0: apresentada pela empresa atende às exigências legais e às normas do colegiado. Por isso, o pastor Diniz defende a homologação do ato do Poder Executivo pelo Congresso Nacional.
1: Educação.
2: Projeto de Da Vitória do PP do Espírito Santo prevê descontos a participantes do FIES com pagamentos em dia ou em atraso de até 90 dias. Ele argumenta que a proposta permite que o beneficiário quite a dívida à vista sem pagar juros e multas, com desconto de até metade do valor financiado.
0: Da Vitória também propõe parcelamento em até 150 meses com eliminação de juros e multas, além de desconto de até 30% sobre a dívida principal. O deputado diz que as renegociações devem alcançar os bons pagadores, desde que não provoquem perda de receita para o fundo estudantil.
1: Votação.
2: Em reunião com o presidente da República, os presidentes da Câmara, Hugo Mota, e do Senado, Davi Alcolumbre, definiram os projetos que terão prioridade na semana de esforço concentrado do Congresso. O repórter José Carlos Oliveira tem os detalhes.
3: Os presidentes da Câmara dos Deputados, Hugo Mota, e do Senado, Davi Alcolumbre, se reuniram com o presidente Lula no Palácio Alvorada e definiram 5 propostas com prioridade de votação entre 1º e 4 de setembro, último esforço concentrado do Congresso antes da eleição de outubro. 4 propostas já foram aprovadas pelos deputados e estão em análise no Senado. O fim da escala 6x1 de trabalho semanal, a chamada PEC da Segurança Pública, a Política Nacional de Minerais Críticos e Estratégicos e os incentivos fiscais para a instalação de data centers no Brasil, batizados de Redata. O presidente da Câmara, Hugo Mota, elogiou a possibilidade de avanços legislativos por meio de diálogo e cooperação institucional.
4: Mais feliz ainda de ver essas matérias que passaram na Câmara, como a PEC da Segurança, a PEC do fim da escala 6x1, o projeto dos minerais críticos, que é um projeto estratégico para o país, de soberania nacional, e também o Redata, que além do ponto de vista dos investimentos que o Brasil irá receber, nós teremos condição também de armazenar os dados da população brasileira aqui em nosso país, não mais dependendo de outros países.
3: O 5º item da pauta prioritária é a medida provisória que zera temporariamente a chamada taxa das blusinhas, ou seja, a cobrança do imposto de importação federal de 20% sobre remessas postais internacionais de até 50 dólares. Hugo Mota lembrou que a medida provisória perde a validade em setembro, com riscos de prejuízos para milhões de brasileiros que compram pela internet. Mota indicou o deputado Reginaldo Lopes, do PT de Minas Gerais, para presidir a comissão mista sobre o tema. Os deputados aprovaram a PEC da Segurança em março. O texto garante mais recursos para o setor, inclusive por meio da destinação de dinheiro arrecadado com as BETs para o Fundo Nacional de Segurança Pública e o Fundo Penitenciário Nacional. O fim da escala 6x1 foi aprovado pela Câmara em maio. O projeto prevê jornada de 40 horas semanais em 5 dias, com 2 de descanso e sem redução de salário. Também em maio, os deputados aprovaram a Política Nacional de Minerais Críticos, com incentivos governamentais à exploração de minerais considerados fundamentais na produção de tecnologias, como smartphones, carros elétricos e sistemas militares. O projeto de lei do Redata, Regime Especial de Tributação para Serviços de Data Center, foi aprovado pela Câmara em fevereiro. Da Rádio Câmara de Brasília, José Carlos Oliveira.
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1: Economia.
0: Doutor Luiz Ovando, do PP de Mato Grosso do Sul, defende a proposta de emenda à Constituição que amplia a imunidade tributária para igrejas e entidades filantrópicas. O texto já foi aprovado na Câmara e seguiu para análise dos senadores.
2: O deputado afirma que a medida fortalece o trabalho social desenvolvido por igrejas e organizações beneficentes, ampliando recursos destinados ao atendimento da população. Dr. Luiz Ovando acrescenta que a proposta prevê mecanismos de devolução tributária para evitar cobranças consideradas excessivas.
6: Quando você compra uma lâmpada, compra alguma coisa em supermercado, então isso tudo é tributado. Então, se já está

0: tributado e o cidadão, membro da igreja, já paga imposto de renda, se ele tiver uma empresa, ele também recolhe esse valor, nós estamos aqui, através dessa PEC, defendendo o fato de que as instituições e também as filantrópicas que prestam serviço à comunidade sejam isentadas, sejam imunizadas, vamos dizer assim, desse recolhimento. E se acontecer, isso seja devolvido através de um cashback.
1: Zé Neto, do PT da Bahia, apresentou o projeto que cria o programa Fazer o Bem para a Melhor Idade, que permite a empresas abater do imposto de renda valores destinados a idosos que vivem em asilos ou casas de repouso.
2: E o que, nós queremos? Que nesse projeto a gente vai atender os idosos com rendimentos mensais inferiores ao limite da isenção de imposto de renda que estejam nos abrigos de idosos e casas de idosos. Que a tendência é que isso cresça muito. Quem dá assistência a esses idosos? Como vão ser assistidos? Cada dia você tem menos pessoas na família e você vai ter muito mais pessoas que não vão ter esse atendimento. E isso é uma forma de dar uma atenção e uma assistência junto com a ordem governamental, com o Estado, município, Estado, União, para que a gente possa diminuir essas dificuldades que são vividas pelos idosos no Brasil.
3: Zé Neto explica que, pelo texto, cada empresa poderá apoiar até 3 idosos com abatimento limitado a 5% do imposto devido por ano. Para ter direito ao incentivo, a pessoa jurídica deverá obter o certificado amigo do idoso após a habilitação junto à Receita Federal.
1: Bandeira de Melo, do PV do Rio de Janeiro, é um dos autores da proposta de emenda à Constituição que busca preservar incentivos estaduais e municipais a projetos culturais e esportivos após a reforma tributária. O texto permite que empresas continuem apoiando iniciativas desses setores com abatimento de parte do imposto devido.
3: Bandeira de Melo alerta que a substituição do ICMS e do ISS pelo novo imposto sobre consumo pode abrir brecha para a extinção de mecanismos usados hoje no financiamento da cultura e do esporte. O objetivo da proposta é criar regras nacionais uniformes sobre o tema.
1: Termina agora o jornal Câmara dos Deputados, produzido pela Rádio Câmara, com trabalhos técnicos de Wellington Teles e apresentação de Luciana Vieira e Val Monteiro. Boa noite.
3: A Voz do Brasil volta amanhã. Uma boa noite para você.
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0: senão eu vou entrar dentro do áudio.
1: É só você falar assim, estou gravando. E aí eu vou saber mas se eu... já tá com o play ligado. Você
0: não, isso aí sim, eu tô falando na hora que eu chegar em você, porque eu vou começar aqui. 1, 2, 3 e...

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2: Olha a hora, olha a hora. 5:01.
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2: Quando esse galo canta, você já sabe, né? Nosso encontro marcado exatamente a partir de agora, a partir das 5 da manhã, eu de cá, você de lá, nessa boa companhia, onde através de pensamentos positivos a gente vai desejando uns aos outros, né? Um bom dia, uma excelente manhã. E hoje então, um dia bem especial, afinal é sexta-feira, né? É quase que final de um mês para um outro novo mês. Portanto, vamos assim, juntos, pensando positivamente de que será um excelente dia, um maravilhoso final de semana, um bom final de mês e um excelente começo e decorrer de mês de setembro também, né? Afinal, a partir de, por que não dizer, a partir já de segunda-feira, já finaliza o mês de agosto e já se rompe o novo mês, que é o mês de setembro. Vamos lá, gente, juntos, pensando positivo e dizendo, vem pra cá, porque o Rancho da Boa está no ar.

0: Aham, galinho, galinho cantando, hora certa, 5 horas, 5 minutos, 5 e 5, bom dia meu povo, bom dia gente. Olha aí seu Vanderlei, sexta-feira chegou, olha aí seu João Grilo, sexta-feira chegou, e chegou e chegou bem, dia 28 de agosto de 2026, né? Nosso muito bom dia para todo esse Brasilzão, ó. A partir de hoje, né, desde meia-noite aí provavelmente, né, começou daí, começou o programa eleitoral gratuito, né, a propaganda também eleitoral gratuita. Certamente vocês ouviram aí no decorrer dos comerciais já alguns candidatos falando, né, isso é bom, né, para ambos, né, que se manifestem nas suas propagandas, nos seus programas eleitorais, para que o ouvinte, né, ou seja, o eleitor possa conhecer um pouco desses candidatos, né? E parar de monopólio, né? Porque só um ou outro, e não colocar os demais na mesa pra gente analisar, né? Pra ver se presta ou se não presta. Porque só um ou outro, é a pergunta que fica no ar. Então, vamos lá, vamos escolhendo, vamos procurando, vamos sondando, né? Pra ver se não há um outro que saia da válvula de escape, vamos dizer assim, daquilo que a gente está só batendo. Fulano Beltrano, Fulano Beltrano, Fulano Beltrano, para com isso. 5 horas e 7 minutos, sexta-feira, dia 28 de agosto de 2026, é o Rancho da Boa.
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0: Mesquita! Então venha, venha, venha de bom dia, Vanderlei! Muito, muito bem, 5 horas e 7 minutos, 5 e 7, João Grilo, chega pra cá, vem pra cá, pai, tá assim todo mundo, chega pra cá, pronto, olha o microfone aí, ó. Poxa, é o quê? Bom dia.
2: Bom dia.
0: Que é isso, Vanderlei, o que é que ele tem? Que cara é essa, rapaz, o que foi que houve?
2: Não, mas bom dia.
0: Oxi.
2: É que hoje eu não tô bem não, viu?
0: O que, você bateu nele, Vanderlei? Não. Beliscou o menino? Nada. Deu cascudo? É o que você tem, rapaz?
2: Neiva, mas eu tô triste.
0: Triste por quê?
2: Não, eu tô triste porque... porque a gente vai sair de férias hoje.
0: Ah, vamos meu
2: ficar
0: Deus.
2: Aí, ó. 30 dias. 30 dias sem falar com esse povo, sem dar bom dia pro nosso povo.
0: Ah, para com isso, rapaz. Ninguém vai morrer, não. É só 30 dias de férias, daqui a pouco a gente tá de volta. A gente sai de férias hoje, 30 dias passa ligeiro, rapaz.
2: Nada, mas eu tô triste.
0: Não, fico triste não.
2: Como é que não fica triste? Acostumado aí, ó. Acordar cedo, a vir pra cá pra falar, pra ouvir música bonita, pra conversar com esse povo. E aí agora, vai fazer o quê? Se acordar cedo agora, vai fazer o quê?
0: Pois é, rapaz, até eu fiquei triste agora, tô falando assim, só imaginar, né? Só em pensar que a gente vai ficar fora 30 dias. Mas não fique triste, não. 30 dias passa ligeiro, daqui a pouco a gente tá de volta,
2: ah,
0: rapaz.
2: Mas
0: é.
2: Mas é porque, mamãe, vai dar saudade, viu?
0: Vai, não vai?
2: É, rapaz, vai dar saudade. Vai dar saudade de acordar cedo.
0: Ó. Oh.
2: Vai dar saudade de ouvir a voz da minha amada de manhã cedo. Vai dar saudade de tu.
0: De mim?
2: É.
0: Olha!
2: Vai dar saudade de Vanderlei, não vou sentir.
0: Vai sentir sim que eu sei.
2: Não, mas que ele fica me perturbando aí, ó.
0: Não, deixa Vanderlei quieto.
2: Vai dar saudade do cafezinho.
0: Oi, Vanderlei.
2: Do biscoitinho.
0: Oi, Vanderlei.
2: É, vai dar saudade de tudo, rapaz.
0: É, rapaz, a gente vai sentir falta mesmo. De acordar cedo, né? Já é hábito, já é costume. A gente tá falando com esse povo bom, né, João Grilo?
2: É, dá uma tristeza.
0: Não, mas não fique não, fique não.
2: Não, mas é bom descansar, né?
0: É bom descansar,
2: é,
0: pai.
2: É, tem que descansar mesmo.
0: É.
2: É, por esse lado aí, é bom.
0: Então.
2: Mas que é ruim. Sentir saudade é,
0: é,
2: viu?
0: Não, sentir saudade é uma dor, né, rapaz, que dá por dentro, né, rapaz?
2: É, por isso que eu tô triste.
0: Não, mas não fique não.
2: Mas vou procurar não ficar triste,
0: é,
2: não.
0: É, procura não ficar não. Viu?
2: É, eu sei que logo, logo a gente tá de volta.
0: Isso,
2: aí,
0: isso, daqui a 30 dias a gente tá de volta. Aí começa a encarar os seus abusos com o de Vanderlei de novo. É ligeirinho, é ligeirinho.
2: Mas vai!
0: Oi!

0: daqui a 30 dias a gente tá de volta, aí começa a encarar os seus abusos com o de Vanderlei de novo, é ligeirinho.
1: Mas, hein?
0: Oi.
1: Onde tu foi, mamãe? Nas tuas férias eu vou também, viu?
0: Comigo mesmo não. Vai atrás de Vanderlei, atrás de mim não, lá
1: não,
0: ele.
1: Mamãe. Ah. Não posso ficar muito longe de tu, não.
0: Lá ele. Problema teu, vai ficar com tua saudade.
1: Fala pra onde tu vai que eu também vou.
0: Não, senhor, não importa pra onde eu vou, não. Vai procurar teu caminho. Não.
1: Vai pra... vamos lá. Hoje é sexta-feira e a gente ainda não tá de férias, não.
0: Não, senhor.
1: Só quando acabar o programa.
0: Exatamente, quando acabar o programa é que eu vou estar livre de tudo, Vanderlei, cada um pro teu canto aí, ó.
1: Então vamos lá.
0: Vamos.
1: Esse povo aí, hein?
0: É.
1: Bom dia,
0: gente. 5:11 agora.
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0: É, rapaz, tem que dizer, né? Ei, programa que eu gosto. Mike Leão, meu filho, solta a viola. 5:11 agora.
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0: faz 5h15 agora.
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0: Vem pra cá, você que tá acompanhando o programa pela primeira vez, sei lá, de repente tá passando aí no teu caminhão, né? Passando pra lá e pra cá e de repente ouve de vez em quando o nosso programa quando se pega a sintonia da rádio. Você que também por acaso passou aí pra FM, tá curtindo, seja bem-vindo, você está com a Boa FM. Tá 96.1, Rancho da Boa. Esse programa que é apresentado por esse amigo de todas as manhãs. Como é o nome dele, Vanderlei?
1: Mandei.
0: Mesquita! Pois é, de segunda a sábado, de 5 às 7 da manhã, estamos aqui fazendo a boa companhia no seu programa, ou seja, no seu rádio, tá? Esse programa que é meu, que é seu, que é o nosso programa de todas as manhãs. Hoje a gente entra de férias, né? 30 dias de férias, mas estaremos de volta logo, logo, se Deus assim nos permitir, tá? Vamos lá!
2: Ai, Vanderlei!
0: É o quê, menino?
2: Só porque é de férias hoje, hein? Só porque nós vamos tirar férias?
0: É o quê,
2: rapaz? Ela tá fazendo uma gracinha,
0: ó. Que gracinha, rapaz!
2: Ah, trouxe aí biscoito pra gente, biscoito palito, bolachinha aí, ó.
0: Ah, rapaz, não fui eu não, foi eu não. Quem mandou esses biscoitos foi César Neves, seu amigo César Neves.
2: Quem trouxe?
0: César Neves, seu amigo, rapaz, caminhoneiro.
2: Ah, foi meu amigo César Neves, né?
0: Foi.
2: Ah, rapaz, César Neves é gente boa, hein?
0: Gente boa, gente boa.
2: Encontrou com ele, foi?
0: Encontrei com ele na estrada, né, caminhando já com seu velho possante, seu velho caminhão. E aí mandou, ó, biscoito palito, bolachinha, mandou um bocado de troço aqui, ó.
2: Caminhoneiro retado,
0: viu? Que feio.
2: Caminhoneiro arrochado.
0: É.
2: César Neves.
0: É.
2: Vem diretamente de Canavieiras, de madrugada,
0: ó. É, rapaz.
2: De madrugada nesse frio, dirigindo possante pra trabalhar, pegar água mineral e levar pro povo de Canes.
0: Pois é, de Canes, né?
2: É, guerreiro. Tu falou com ele, Ivamar?
0: De quê?
2: Tu falou com ele que eu quero aprender a ser motorista?
0: Ah, falei com ele, falei.
2: Rapaz, eu vou ser caminhoneiro. E ele falou o quê?
0: Rapaz, por incrível que pareça, ele falou que tá disposto a te ensinar. Olha que loucura de César Neves. Diz que vai te ensinar a ser caminhoneiro aí, ó.
2: Aí, tá vendo? César Neves é gente boa,
0: Vanderlei. Gente boa e maluco também.
2: Ele vai me ensinar.
0: É.
2: Vai me ensinar a ser caminhoneiro. E ser caminhoneiro é bom, sabe por quê?
0: Por quê?
2: Ele precisa tirar férias.
0: Vá atrás.
2: Não, caminhoneiro de garra não tira férias, não.
0: Tá, vai pensando que caminhoneiro é de ferro que nem um caminhão, viu? Tem que tirar férias sim, rapaz, senão não aguenta. E César Neves parece que é maluco, porque diz que tá disposto a ensinar ele a ser caminhoneiro, Vanderlei. Olha que loucura. Pense aí, João Grilo com um caminhão dirigindo uma BR. Creio em Deus. É melhor comprar uma pistola, viu, César? E dá pra ele sair matando logo todo mundo. Tá doido, rapaz. 5h19, 5h19, Milionário e José Rico cantam pra gente.
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0: 5:19.

0: mundo. 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
1: Vai, tu vai, Vanderlei. Não é tu não, Vanderlei. Volta, João Grilo. O chifrudo é o boi, rapaz. 5h23 agora.
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1: Vambora, vambora, vambora, viu, povo? Tá barbeiro hoje, viu, Vanderlei? Vambora, rapaz, Lourinho já tá por aqui, ó. Rivamá, cadê? Não, ele botou o quê aqui? Ah, tá aqui ainda, daqui a pouco eu vou ouvir o voz dele. Gilson Cruz de Quaraci, bom dia.
3: Bom dia, Rivamá Mesquita, Gilson Cruz de Quaraci. Vontade de bar do Jegue, meu sobrinho Kaique.
1: Ih, Kaique.
3: Riacho Doce, e o gás, botar o gás debaixo do Jegue pega.
1: Não me vai.
3: É, que ele gosta. Tá, né, tira o leite do boi. Vai pra botar debaixo do Jegue, dentro da embasa, o Jegue Conhó, o Raimundo Gente Boa também debaixo do Jegue, Edson Galo, e nosso grande amigo aí, é Arnaldo Domingal. Na segunda-feira eu estive aí com ele.
1: Aí, aí.
3: Alusou pra ele, pra Raul de Geni, todo tá vindo.
1: Pronto, um abraço pra você, toda a turma aí de Quaraci, hein? Olha o caçula flamenguista, né? Mandando já um bom dia pra todo mundo. Ontem ele mandou um áudio, não deu tempo passar. Vamos passar hoje, olha.
4: Bom dia, caçula. Bom dia, meu amigo Ribamar, que a gente tá na boa, tá feliz assim que esse dia. Isso. Mande aí um alô e um abraço aí pro pessoal de Itabuna região. Inclusive o bairro do Zira, que é onde eu resido aí, beleza? Que Deus abençoe a todos. Sucesso para todos aí, meu irmão, tá certo?
1: Valeu.
4: E mande uma música boa aí, se possível, aí nordestina aí com o Drops. Beleza? Pro pessoal ouvir aí.
1: Deixa com nós.
4: É o Caçula Flamenguete. Valeu,
1: isso, mano. Valeu. Vocês, abraço, Caçula, para você também. Osmar Souza tá passando por aqui. Bom dia, Rivamar, moro aqui em Lheus. Carrego a boa direto no meu caminhão, viu? Olha aí, outro caminhoneiro, rapaz, o Osmar. Muito bem, Osmar. Ele fala, Rivamar, amo esse programa, viu? Manda um abraço pra todo mundo da Fazenda Provisão, na rodovia Ilhéus Uruçuca. E coloca aí Toim. É o Toim Pescocim, debaixo do Jegue. Pescocim. Tu conhece a piada, né, Osmar? Um abraço pra você e pra toda a turma aí, viu? Obrigado pela audiência, que Deus acompanhe você sempre no teu caminhão, meu irmão. Fala, povo!
5: Bom dia, Rivamar.
1: Bom dia.
5: Quero mandar um alô pra Olavo, pra Junciara, pra Neto, Thiago, Pari, lá no Ribeirão dos Cachorros, Junciara, minha irmã. Quero mandar um alô também lá pra Fazenda Conceição, pra Miguel, pra Maico. Aquela turma lá do Mamão tá ouvindo seu programa. Seu Dalício aqui na Ilha Verde. Um bom dia pra todos os ouvintes que tá ouvindo a boa neste momento.
1: Valeu, um abraço.
5: Aqui é Dourado na Ilha Verde.
1: Dourado Salles.
5: E compadre Nicásio lá em Uruçuca, rapaz.
1: É teu compadre,
5: abraço, compadre. Valeu.
1: Depois vou contar.
5: Tô na boa, tô feliz. Vou dar comida às galinhas agora.
1: Dá comida às galinhas. Depois vou contar um fuxico pra tudo teu compadre, viu? É, vou contar fuxico dele. Você vai ver, viu? Que é bom ser amigo de radialista. Radialista de agora já gosta de falar da vida dos outros. Fala, povo!
6: Bom dia, Rivamar, Vanderlei, João Grilo. Riva, que tá falando aqui, é o velho argentino.
1: Ô, argentino.
6: Quero mandar alusão pra essa turma da Atlântico. Tá todo mundo acordado a hora dessa, pegando seus buzu aí, caindo fora.
1: Aí.
6: Quero mandar um abraço pra Arnaldo Domingal, o flamenguista. Essa turma boa aí. Quero botar um abração pro meu amigo Vardu aí na Serra.
1: Vardu.
6: Alô, Vardu. Já fez o café, Vardu?
1: Já fez, Vardu, café?
6: Café gostoso é café mesquita, viu, Vardu?
1: É, deixa
6: vai tomar
1: ele.
6: Esse café, velho, brabo aí,
1: é,
6: não.
1: É, ficar tomando essas porcarias.
6: Café mesquita, até o cheiro do bicho é diferente.
1: É bom demais.
6: Ei, rapaz. Café gostoso. Um abraço, Riva, que Deus nos abençoe nosso dia. Acorda, olha, Vardu.
1: Um abraço, filho. Olha, esse café mesquita, anota aí que eu vou te falar, vai fazer sucesso, hein? Infelizmente, eu não vou poder registrar com esse nome, Vanderlei, viu, João Grilo? Não vou poder. Já registraram em algum lugar aí do Brasil, né? Café Mesquita, olha só, rapaz. E aí não vai dar, mas nós vamos criar um nome, vamos botar esse café pra andar, viu? Porque o café bom, rapaz. Quem passa por lá, comenta, né? Leva pra casa. Tem gente que compra um pacote de café, que é moído na hora, leva no ônibus. Ah, diz que o ônibus todo comenta. Que cheiro de café, onde é que tá esse café? Café bom é diferente, né, rapaz? Vamos em São Paulo, tem gente de São Paulo aqui, deixa eu ver quem é. Vando Soares, de São Paulo, bom dia, Vando.
7: Bom dia, Rivamar, Mesquita, bom dia, João Grilo, Vanderlei, amigos, ouvintes da Boa FM. Ô, Rivamar.
1: Oi.
7: Você viu ontem o tal do Lula no Jornal Nacional? Mente com a cara mais deslavada.
1: Rapaz, a gente. Eu acho que. Eu vou dar uma sondada, né? Mas me parece que agora não pode nem falar de político mais. Por mais que errem, parece que agora não pode falar o que é que eles fazem de mal, não, sabia? É, por isso que eu dei uma segurada, viu, Vando? Porque me parece que não pode. Eu vou dar uma sondada aqui. E é um dos fatores que eu tô saindo de férias. Porque eu conheço minha língua, né? Eu sei que vai ferver, eu sei que vai coçar. Então, para não haver problemas judiciais para a rádio ou para mim, eu prefiro sair. Porque é cada lei que se cria, rapaz. Os caras fazem coisas erradas, falam coisas erradas e a gente não pode dizer nada. Tem que ficar quieto. Ó, dá para mim não. Cléo! Ô, Cléo, tá lá de São Paulo, ela também, olha. Ô, Cléo, bom dia, Cléo.
8: Bom dia, Rivamar, bom dia, João Grilo, bom dia, Vanderlei. É a Catarina de Mirassol, São Paulo, passando pra desejar uma excelente férias pra vocês.
1: Obrigado, querida.
8: E eu vou ficar aqui prestigiando o Marcelo Santos, né, até vocês voltar.
1: Isso.
8: Descansem bastante.
1: Obrigado,
8: tá bom?
1: Obrigado, Cléo. Vou sentir saudade de vocês também, tá dando esse bom dia pra vocês. Não é Gal, meu nome é Gal. É Gal de São Caetano, bom dia, Gal.
9: Bom dia, Ivamar Mesquita. Bom dia, Vanderlei, João Grilo. Povo da boa. Meu irmão, boas férias, bom descanso. Que Deus lhe dê um descanso maravilhoso. Agora quero que você bote debaixo do jegue a turma do Rancho de Cacau. Enem, Zequinha.
1: Oi.
9: Seu Carlos, meu marido Edivaldo.
1: Bota debaixo do jegue.
9: Não, essa turma toda. Ah, tem um rapaz que ele é de Léus. Ele disse que lhe ouve todo dia. Eu esqueci o nome dele agora.
1: Ô, rapaz,
9: lhe ouve todo dia.
1: Que bom, que bom.
9: Todo dia. Tanto

0: ele é de Ilhéus, ele disse que lhe ouve todo dia, eu esqueci o nome dele agora.
1: Ô, oh, rapaz,
0: lhe ouve todo dia.
1: Que bom, que bom.
0: Todo dia, tanto você como o Jaque.
1: Uhum.
0: E ele me conheceu pela voz.
1: Olha, quem é que não conhece um Graça, né?
0: Pra ele, bota debaixo do Jaque também, pela... essa raça, vai, Luizinho de Ilhéus. Bota tudo debaixo do Jaque.
1: Debaixo do Jaque.
0: Valeu, querido, um beijo no coração. Umas férias de paz pra vocês.
1: Obrigado, Gracinha.
0: De paz mesmo. Um abraço, Jaque. Abraço, doutora Riele e doutora Ana Vitória. Beijo, querido.
1: Beijo, Graça, pra toda a família aí, viu? Que Deus abençoe sempre. Tá aqui Gal, o nome dela, Gal de São Caetano. É Graça, gosto de chamar de Graça. Beijo, querido. Olha, Teté, rapaz. Teté gordinho do táxi, tá por aqui. O que é que tu quer, Teté?
2: Bom dia, Ivamar. Bom dia, João Grilo. Bom dia, Rodelei. Ouvinte da boa. Oi, Ivamar.
1: Oi.
2: Já que você vai sair de férias,
1: sim,
2: não esqueça de deixar seu caneco debaixo do jegue,
1: viu? Ah, ele.
2: Tira o bichinho debaixo do jegue. Se você quiser deixar, deixa seu caneco lá.
1: Não.
2: Mas se você não quiser, você tira.
1: Olha, pra quem não sabe, seu caneco é vizinho dele. Se seu caneco é teu vizinho, então o caneco é teu.
2: E uma riva, Marcos. Como é que você deixa
1: o quê?
2: Tony Bárbaro e Marcelo Santos no seu programa?
1: Não é, rapaz.
2: Os dois já bagunçam no Jaqueline, vai bagunçar no seu, não, até umas horas.
1: Eu imagino. 30
2: dias bagunçando no seu programa.
1: Eu imagino. Mas eu vou te contar, viu, rapaz? Se bagunçar, a gente vai dar um jeito neles depois. É, nós vamos dar um jeito neles depois. É. O que é que ele quer? Fala.
3: Mamãe.
1: Diga!
3: Eu mandar um alô de novo aí, ó.
1: É o quê, mano?
3: É de novo! Pra meu amigo César Neves. E sabe pra quem mais?
1: Pra quem mais?
3: Pra filhinha dele, Ivamar. A Carmen.
1: Ah, é verdade. Eu pedi pra tu lembrar, não foi? Eu pedi pra tu lembrar.
3: É, tu pediu pra me lembrar aí, eu tô lembrando.
1: Lembre.
3: É. Alô, Carmen! Filhinha aí do meu amigo César Neves.
1: Isto!
3: Canis! É, lá em Canavieira.
1: Uhum.
3: Beijãozão pra ela. E dizer que nas minhas férias é bem capaz de eu ficar com o meu amigo César Neves.
1: Ave Maria.
3: Pra me aprender a dirigir.
1: Ora a Deus, viu, Carmen? Ora a Deus pra ele não aparecer por aí. Meu Deus do céu. Pois é, o César Neves falou, Ivamar, minha filha já tava lá falando, ô pai, vão entrar de férias, nós vamos ouvir o quê, pai? Olha aí, tá vendo? Mas vai estar aqui o Marcelo, né? O Tony Barbos. Fazendo amanhã pra vocês. Deixa eu ver quem é que tá aqui. Quem é que tá chegando aqui? Ah, é o Pepe. Pepe Fontes, que já tá mandando bom dia pra todo mundo. Wanda Félix também. Ivamar, já tô com saudade desse programa, viu? Que vocês tenham ótimas férias. Valeu, Wanda. Um abraço. Bom, 5h33, né? Como tá vindo agora a propaganda eleitoral, a gente não pode falhar, não. Vanderlei, avante, meu filho. Vai.
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5: Ai, ai, ai, ai, ai, ai, de novo. 5h37, a gente tava rindo aqui fora do ar. E, rapaz, os caras utilizam o espaço que tem, né, pra dizer as propostas de trabalho, pra estar falando do adversário. Meu Deus do céu, né? Não fala de proposta. E outra, viu, Vanderlei? Viu, João Grilo? Vai ser uma guerra, meu amigo. Eu já tô vendo, viu? Sim, porque lama é o que não falta, né? Pra atirar um no outro. Não é verdade? Uns aos outros. Lama não falta, sujeira não falta, né? Vou te contar, viu, rapaz? Vamos lá, são 5 horas 38 minutos, 5h38. O que é que ele quer, rapaz? Hein? Não, daqui a pouco tu fala, rapaz. Deixa eu ouvir o povo, que o povo tá no rádio aqui. O povo precisa falar, senão não vai dar tempo. Fala, povo!
6: Bom dia, irmão Esquita. Bom dia,
5: bom
6: João
5: dia.
6: João Derlei. E a todos os ouvintes da rádio Boa FM. É, tá na boa, tá feliz.
5: É a dona Francisca.
6: Eu só estou falando hoje com você. E que Deus abençoe suas férias, sua e desse papagaio que fala aí muito, tá bom?
5: Viu?
6: Papagaio João Grilo, tá bom?
5: É o papagaio João Grilo.
6: Eu estou falando para você aqui que eu fui ao posto ontem. E cheguei muito, muito revoltada com o atendimento do posto.
5: Olha,
6: entendeu?
5: Aí.
6: Porque cheguei lá para passar pela médica, pedi para renovar uma receita, que minha receita perdeu. E a moça falou que eu tinha que esperar atender todo mundo. E ela sabe que eu tenho um problema nas pernas, um problema na coluna. E eu não posso estar ficando muitas horas nem sentado, nem muita hora em pé.
5: Meu Deus, né? Fica a reclamação, até porque, né, dona Francisca, a gente sabe que a pessoa da melhor idade tem que ter realmente uma assistência prioritária, né? Fica aí a reclamação da senhora para que as pessoas melhorem, né? O atendimento para com as pessoas mais velhas. Pardal, meu filho, bom dia!
7: Bom dia, amigo.
5: Fala,
7: velho.
5: Bom dia.
7: Um abraço aí na nossa região.
5: Isto.
7: E torcer para as coisas melhorarem pro lado do nosso Cacau.
5: Verdade, rapaz.
7: e para o nosso Brasil também, né?
5: Então.
7: Vamos ver que se o povo ilumina aí. Pra ver se o negócio melhora.
5: É, pedir a Deus que ilumine a cabeça do povo e que o povo vote certo, né? Que o povo vote certo, que o negócio tá feio, viu?
7: Bom dia, amigo Riva. Um abraço aí na nossa região.
5: Ah, já falou, já é o mesmo áudio, né? Pois é, rapaz, a gente espera em Deus que as coisas melhorem. Ontem eu tava olhando, né, um rapaz trazendo os dados de cidades, 8 cidades mais violentas do Brasil. 8 cidades violentas mais... Sabe onde é que estão essas cidades, Vanderlei? No Nordeste. No Nordeste. E o Nordeste continua votando nas mesmas pessoas. Bom, eu vou trazer um pouco do áudio desse rapaz aqui para vocês saberem quais são as cidades que são mais violentas. Aí ele vai falar de política, eu vou cortar, tá? Que o intuito não é esse. O intuito é só abrir a mente das pessoas. É, o Rodrigo Pimentel. Traz ele aí. Pra ele trazer esses dados aí pra gente ouvir. Deixa eu ver se passa aqui, Vanderlei. Deixa eu ver se abre aqui. Ah, abre sim, abre. Aqui, ó. Deixa ele falar aí. Cadê? Pera aí. Cadê? Agora sim. Deixa ele falar aí.
8: As 8 cidades mais violentas do Brasil, edição atualizada pelo Fórum Brasileiro.

0: segurança pública.
1: Pois é, esses dados são reais, tá? Veja aí, ó.
0: Fica aí se você vive em alguma dessas cidades. A mais violenta hoje do Brasil é a cidade de Maranguape, no Ceará.
1: Maranguape, no Ceará. É a primeira do Brasil, tá? Não é da Bahia, não. Do Brasil. No Ceará, que está onde? No Nordeste. Vamos lá.
0: Segunda é Eunápolis, na Bahia.
1: Olha aí, Eunápolis, na Bahia. Vizinho nosso aqui, eu acho que 200 e poucos quilômetros de Itabuna. Vamos lá.
0: A terceira é Maracanaú,
1: no Ceará. A terceira, Maracanaú. No Ceará, também no Nordeste, é a terceira, Ceará. Vamos lá.
0: A quarta é Juazeiro, na Bahia.
1: Juazeiro, na Bahia, é a quarta cidade mais violenta do Brasil, vamos lá.
0: A quinta é Porto Seguro, na Bahia.
1: Porto Seguro, na Bahia, também pertinho daqui, né, de Itabuna. É a quinta mais violenta do Brasil.
0: E a sexta é Simões Filho, na Bahia, de novo.
1: Simões Filho, na Bahia, é a sexta mais violenta do Brasil. Não é da Bahia, do Brasil.
0: A sétima é Jequié.
1: Jequié é a sétima, a mais violenta do Brasil.
0: Na Bahia, de novo. E a oitava é Caucaia,
1: no Ceará.
0: Ou seja, as oito...
1: Pois é.
0: Oito cidades mais violentas do Brasil, todas elas estão no Ceará ou na Bahia.
1: Pois é. Aí ele ia falar de política, eu não quero nem me meter nesse meio. Mas, ei, meu povo, abra a mente de vocês. Abra a mente de vocês, pelo amor de Deus. Não vá por falácias, vá por números. Porque para números não se há discussão. No Nordeste também é o maior número de desempregados. É o maior número de tragédia a nível de falta de saúde. Preciso dizer mais alguma coisa? Abre a cabeça, meu povo. 5h42. Deixa o povo falar, Vanderlei. Deixa o povo falar. Fala, povo.
2: Bom dia, Ilamar. Bom dia, Ilamar. Boa feia. Até para o meio. E nem o filé.
1: Se Deus quiser. Sextou, um abraço, bom dia pra vocês. Olha, o Carlos tá aqui, bom dia, Rivamar, que Deus nos abençoe grandemente, viu? Eu sou o Carlos de Itapé. Olha aí, a turma de Itapé sempre ouvindo o nosso programa. O João Grilo falou até que tinha um alô aqui pra Itapé. Hein? Foi o quê, João Grilo? Você tava lembrando aí de Itapé, que você falou bem assim, vou mandar um alô pra Itapé. Ah, então tá, então daqui a pouco você manda. Hã? Fala, fala aí.
3: Quero mandar alô também pra turma da fazenda. A fazenda lá de Lenilton. A fazenda de Lenilton. Eu não sei o nome, não.
1: O nome da fazenda?
3: Mas, tem um jegue lá.
1: Hã?
3: Tem um jegue lá que a turma que trabalha na fazenda estão com ciúmes, viu?
1: Então, é?
3: É, Ivana, porque você sabotou o jegue da fazenda debaixo de uns elementos aí, ó.
1: Sim.
3: E aí não botou eles.
1: Ah, é?
3: É por isso que Lenilton botou o nome do jegue. O nome do jegue é Paixão.
1: Paixão, olha aí, Vanderlei.
3: A turma que trabalha lá é tudo apaixonado por ele.
1: Ah, rapaz, paixão.
3: É, mas indica aí. Indica aí, Paixão. Vai correr em cima, sabe de quem?
1: De quem?
3: De
1: Wilde.
3: Wilde. Neguinho.
1: Neguinho.
3: Também
1: Cessi.
3: Giló.
1: Geraldão.
3: Essa turma toda aí, Vamá. Wilde, Neguinho, Cessi, Giló e Geraldão. Tudo debaixo de Paixão.
1: Ah, rapaz, pega aí, Vanderlei, puxa pelo cabeça de Paixão aí. Olha o Wilde, Neguinho, Cessi, Giló e Geraldão. Solta o bicho, Vanderlei. Toma lá, ó, toma lá. Olha, 5 horas e 45 minutos, 5h45. Atenção você que tá passando pela BR-101. Não é novidade, né? Gado solto na BR-101, tá? E não é pouco não, hein? É muito gado. Onde é que foi, rapaz, que eu vi esse gado? Ah, foi aqui, ó. É, na entrada de Itabuna, aqui no viaduto para quem vai para o hospital de base, tá? Então esse viaduto aí, já sabe, fica esperto porque tem muito gado solto. Essa vigilância, essa fiscalização que está fazendo a apreensão de gados, eles têm que sair à noite de madrugada, pelo menos volta e meia. Não precisa ser todos os dias, tá? Porque tá mais do que notório que esses caras, esses irresponsáveis, esses marginais, bandidos, assassinos, estão soltando esses animais é à noite, para pastar no curral, no pasto chamado Itabuna. E aí o risco é iminente, o perigo está aí, né? Por que a gente tem essa certeza? Porque é todos os dias esses animais, durante a noite e de madrugada, estão sendo vistos. Então esses marginais, bandidos, assassinos, estão soltando esses animais à noite. Olha, o Jefferson Martins, que é motorista de aplicativo, está passando aqui. Deixa eu ver se é animal solto. Fala aí, Jefferson. Bom
4: fala
1: dia.
4: Fala aí, Ivamar. Bom dia.
1: Bom dia.
4: Boas férias, meu irmão.
1: Obrigado, Jefferson.
4: Né, descanse, coisa que eu sei que é difícil, né?
1: Uhum.
4: O homem do campo descansar.
1: É verdade.
4: E cuidado com o João Grilo aí.
1: Cuidado
4: viu?
1: Com ele.
4: Amarra esse menino no lugar, porque o menino, viu?
1: Eu vou te contar, viu, Jefferson? Esse não é mole,
4: Deus abençoe
1: não.
4: A todos, que dê uma ótima férias e... Vida que segue.
1: Vida que segue. Um abraço, Jeff, pra você. Pois é, rapaz, animais soltos na pista, viu? Aí da BR-101, fiquem esperto, tá? Rodrigo tá aqui, é o pastor Rodrigo. Bom dia, Rodrigo.
5: Bom dia, Ivamar Mesquita.
1: Bom dia.
5: Periquito falante aí.
1: Periquito falante.
5: Olha, coloca aí Sival, Luciene, que é responsável de regravar o Vida na Roça, que mandava a irmã Thelma lá na Espanha.
1: Olha aí.
5: E as demais, né? E bota também Luquinhas e Gustavo, tudo debaixo do jegue.
1: Ei, lasqueira. Olha, rapaz, ele imitou o jegue certinho, rapaz. Um abraço para o taxista que passou em frente aqui agora, a rádio buzinando e dando negativo, que é para o positivo, em dizer que tá na audiência do programa. Um abraço, bom dia. É isso aí, é o povo no rádio, rapaz. Audiência total. Adílio de Quaraci, bom dia, Ivamar. Manda um alô para Louro, que acorda às 4 da manhã e já fica na expectativa do começo do seu programa. É, só pra te ouvir. Também o pai dele, que é o seu Cosme, aqui em Quaraci, hein? Não esqueça da gente, aqui em Quaraci estamos na escuta, audiência total. Valeu, Adílio, um abraço pra você e toda a turma aí, viu? De Quaraci. Fala, povo!
6: E aí, vamos lá, aqui é Lúcia de São Chamado.
1: Oi, Lúcia.
6: Por aqui pra mandar, pra pedir a Deus que Deus te dê uma boa férias, um
1: Amém.
6: Bom descanso, que Jesus abençoe você, sua esposa, sua filhinha, todos teus. Um abraço, uma feliz férias pra você.
1: Obrigado,
6: sei querida. Que vai fazer muita falta, viu? É Lúcia.
1: Valeu, Lucinha. Obrigado, beijo no coração, viu?
7: Acorda, mamãe, vem ver.
1: Que é isso, menino?
7: A cabeceira do pilão bateu.
1: Que é isso, Vanderlei?
7: Acorda, mamãe, vem ver. Toca aí, mamãe. Tô com saudade dela, toca aí.
1: E Vanderlei já tá com ela no ponto aí, ó.
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1: Vamos cantar, gente, vamos cantar.

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1: Pois é, rapaz, 6h51, não dá pra ele cantar não, viu, Vanderlei? Ele é muito atrasado, rapaz. A música vai lá na frente e ele vai cantando cá atrás, tu é doido, rapaz.
2: Ah,
1: é o quê, rapaz?
2: Vai esquecer, viu?
1: Esquecer de quê?
2: É hoje, menino.
1: Hoje o quê, rapaz?
2: É hoje, Rivamar, que começa o programa eleitoral gratuito.
1: Ah, já lembrei desde cedo da abertura do nosso programa, né, que as pessoas vão estar ouvindo aí comerciais de políticos, né, candidatos falando, como também a partir das 7h em toda a rede de rádio e TV, propaganda eleitoral gratuito, viu?
2: É, a partir das 7h, Rivamar.
1: Exatamente.
2: A gente vai ter que entregar o programa mais cedo, viu?
1: Uhum, verdade.
2: É, vai ter que entrar 7h aí, o programa eleitoral gratuito.
1: Exatamente.
2: É. Oi.
1: Oi.
2: Como nós vamos sair mais cedo, que vai começar esse programa aí, ó.
1: Ah.
2: Tá bom, sabe de quê?
1: De quê?
2: Você levar nós na padaria.
1: Ah, na padaria. Pra quê, menino? Na padaria.
2: É, manteiga.
1: Tão vergonha, rapaz, com tanto biscoito aí que César Neves mandou. Aí tem biscoito palito, tem bolacha quadrada, tem bolacha redonda, tem pão que o Vanderlei trouxe. Que diabo tu quer mais, rapaz?
2: Esse biscoito aí que César Neves trouxe pra gente é só uma merenda.
1: Merenda?
2: E agora vem o café da manhã.
1: Isso,
2: pra gente
1: Deus,
2: tomar
1: pai.
2: Depois do programa.
1: Eu tô te falando, Vanderlei, que a barriga desse menino é coisa do outro mundo. Onde é que cabe tanta coisa, hein, rapaz? Em Deus, pai. 5h53, Vanderlei.
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1: 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Vamos lá, tem comercial aí. Com a propaganda eleitoral, tá sempre entrando coisa aí, né? Então prepara aí, Vanderlei. 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Vou falar agora, sabe de quem? 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
0: 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Mandando bom dia também para meu amigo Mazinho. 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
0: 5:59, solta o gogó. Que música, que música?
2: É a música assim, ó. Eu vou comprar uma fazenda. Sei que você é bom fazendeiro.
0: Meu Deus, pai.
2: Eu

0: pra cá, aliás, de ontem pra cá, né? Olha, 6 horas em ponto agora, o preço do cacau é o seguinte, ó. O certificado, o cacau certificado, aquele que vai para o coxo, demora-se os dias certos, tá? É exatamente para fermentar. Depois vai para a barcaça e tem a secagem adequada e, claro, o cacau selecionado, né, para ser certificado e ter o preço que vai receber agora. R$ 400,87 foi o preço da arroba do cacau ontem entre o eixo Itabuna e Ilhéus, tá? R$ 400,87 o cacau certificado. Já o cacau comercial você pôde negociar ontem a R$ 358,25. Repetindo, o cacau convencional você pôde negociar ontem entre o eixo Itabuna e Ilhéus a arroba em R$ 358,25.
1: Eu vou comprar uma fazenda.
0: É, rapaz, tomara que o preço melhore, porque por mais que tenha chegado a R$ 358, pode ter certeza, ainda não paga, tá? Não paga as despesas. Vamos fazer, né, com que os homens possam se conscientizar e pagar o que é justo para o homem do campo. 6:01 agora.
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0: Vamos trabalhar 6:02. Um abraço para toda a turma na rodoviária de Itabuna. Já me falaram que tem gente com rádio ligado lá a toda altura, viu? É. Só não passou o nome aqui, mas falou, Rivamar, olha, tem gente aqui na rodoviária com rádio chegar, tá fazendo eco. É, rapaz. Vamos lá, ô João Grilo. Dá o grito de guerra aí pra Vanderlei trabalhar, vai!
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2: Olha, 6:09, 6:09. E, né, pra quem tá ligando o rádio agora, a partir de hoje a gente sai de férias, né, Vanderlei, né, Jambrilho? 30 dias de férias, tá? A gente vai ficar com saudade também de fazer o programa que a gente faz com tanto amor e com tanto carinho. Mas férias é férias, a gente precisa, a gente necessita, né? E tá aí, nesse período de férias, momentos importantes de nossas vidas, que é exatamente escolher o voto certo. E olha, eu sei que muita gente está cansada de política, tem gente que fala, ah, não voto mais, não adianta nada, é tudo igual, né? A gente, pensa comigo, ó, você reclama da estrada esburacada, né? Da saúde que não atende, da escola do seu filho, da segurança. Gente, tudo isso passa pela mão de quem você coloca lá com o seu voto. E quando você não vota, alguém vota por você. Alguém escolheu por você, não tenha dúvida disso. Vamos lá, se você acha que tudo é igual, que não tem jeito, então procura o menos pior, mas tem que votar. O voto não é brincadeira. Não é favor, não é mercadoria para você vender por R$50, por um saco de cimento, por um tanque de gasolina ou sei lá o quê. Quem vende o voto hoje, vende o futuro dos próximos 4 anos. Votar com consciência é fazer 3 perguntas simples antes de escolher. Quer ver as 3 perguntas? Primeiro, quem é a pessoa? Qual a história dela? Ela já fez o quê? Por, sei lá, por Itabuna, pela cidade que você está me ouvindo, né? Pelo estado, pelo Brasil, pela nossa região. Ou só aparece de 4 em 4 anos batendo nas costas? Sim, eu digo isso porque nós vamos votar também para deputado estadual, federal, senador, ou senadora, ou deputada. O que ele ou que ela propõe? Olha, não acredite, claro, em promessa bonita demais, né? Quem promete tudo, não cumpre nada. A verdade é essa. Veja se tem planos, né? Planos realmente. Se tem pé no chão, esses planos que eles tanto falam em fazer. Ele ou ela precisa de você só no dia da eleição, será? Ou anda no meio do povo o ano inteiro? Ou anda exatamente presente, né? Naquilo que se reivindica ou naquilo que se faz aqui em nossa região ou na sua cidade? Meu amigo, olha, o político que compra voto, quando ganha, ele não deve mais nada a ninguém. Ele já pagou o voto dele, ou seja, o seu voto. O que ele roubar depois é lucro dele. Agora, quando você vota consciente, por convicção, você tem moral para cobrar. Para ir na porta, para ligar no rádio, para exigir, para berrar, para falar o nome dele. Não anule seu voto por raiva. A raiva passa, mas o prefeito, o vereador, o deputado, o governador, o senador, o presidente, esses ficam. Tá? Que você ajudou a eleger, fica aí por 4 anos mandando no seu dinheiro. Aliás, às vezes fica até mais. Porque acabam, quando não presta, acaba roubando muito dinheiro e fazendo lucro para comprar mais voto de pessoas, assim como você que vendeu, tá? Dia da eleição, antes de apertar o botão, lembra do seu filho, da sua rua, do seu posto de saúde, lembra de você. Pensa essa pessoa que eu vou... Pensa assim, essa pessoa que eu vou escolher vai me dar orgulho amanhã? Bom, o futuro da nossa cidade, do nosso estado, do nosso Brasil está nas nossas mãos, tá? Vote com consciência, vote pensando em todos, não só em você, tá? Aliás, não é o momento de pensar só na sua cidade, é momento de pensar em um todo, é momento de pensar no estado e no Brasil. Afinal, esse voto não é para prefeito nem vereador, né? São pessoas que buscam, e muito, o futuro de uma cidade, de um estado. 6:13 agora.
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2: Vamos lá com as manchetes dos jornais que trazem notícias do Brasil e do mundo.
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2: Já vindo com ele, Jornal à Tarde. Interditado após morte de empresária, centro cirúrgico em Ilhéus funcionava sem alvará. Correio da Bahia. Hospital Aliança afasta médico investigado por estupro de vulnerável em Salvador. Tribuna da Bahia. Bahia terá radiação ultravioleta em nível extremo até domingo. Essa radiação ultravioleta, já sabe, vem de onde? Do sol. O Globo. Vantagem lulista no Nordeste e quadro favorável ao bolsonarismo no Sudeste. Eleição começa mais acirrada do que em 2022. Pois é, né? Vantagem lulista no Nordeste. Vamos pro Nordeste? Vamos para números? Foi o que eu falei mais cedo, né? Rapaz, é por isso que o Nordeste é apedrejado lá fora, né? Que é através de números, e ainda assim a gente vê os mesmos na frente, mesmo na pesquisa, vai entender. Agora, vai lá no Sudoeste. No Sudeste, aliás. Olha a diferença. Vou te contar. Vai entender, cabeça de gente. Jornal O Dia. Avião sai da pista e voos são suspensos no aeroporto Santos Dumont. Jornal Extra. Menino de 10 anos pede socorro à polícia pelo WhatsApp com... Como é? Emojis. É isso, com emojis. E ajuda a prender ex-companheiro de mãe em Cabo Frio. Folha de São Paulo. Lula diz que Polícia Federal vaza caso Lulinha. Fala em...

0: Lula diz que Polícia Federal vaza caso Lulinha. Fala em ilações. É isso aí, ilações. E afirma que ex-chefe de gabinete errou. É porque não tinha que vazar nada de Lulinha, né, Lula? É, então, tá errado. Tinha que ser tudo em segredo. O Estado de São Paulo. Tribunal impõe perda de cargos sem salários a ex-juiz da Lava Jato por furto de champanhe francesa. Correio Brasiliense. Falha no metrô causa tumulto e paralisação na Estação Central. O Popular. Motorista bêbado que matou cozinheira atropelada é condenada a 8 anos de prisão. Diário Catarinense. Em meio à crise da Casas Bahia, maior fábrica de refrigerante da Brastemp e Consul no Brasil, mantém ritmo de contratações. Tem ritmo de contratações, eu não entendi, porque, salvo me engano, foi a Brastemp também, a Consul, que também estão indo embora do Brasil, né? Não vai ter fabricação mais de geladeiras. É, só se mudou, porque a justiça está procurando mudar também essa questão do desemprego da Casas Bahia. É assim, né? O cara não aguenta mais pagar, né? Não tem mais condições de manter, procura jurisdição. E a justiça obriga a manter. Vai entender o negócio disso. Valor econômico. Hackers utilizaram ferramentas de IA da SpaceX para atacar 7 empresas. Jornal A Crítica. Adolescente que esfaqueou o professor é apreendido pela Polícia Civil. Ser professor ou professora no Brasil está cada vez pior. Eu digo isso porque eu tenho parentes que foram ou que ainda são professores. A começar pelo meu pai, Odilon Pinto, era professor, né? A minha sogra também é ex-professora. A minha esposa, né, a Jacqueline Mesquita, também tem a formação de professora. Aí vem os irmãos e irmãs que são professores e professoras e que me contam como está difícil ser professor ou professora nesse país chamado Brasil. Estado de Minas. Polícia Civil confirma morte de menina 3 anos após sequestro. Jornal do Comércio. Frente Popular anuncia medidas contra suposto gabinete de ódio ligado ao governo de Pernambuco. Diário do Nordeste. Ciro e Elmano trocam acusações sobre facções e elevam tom em debate no Cariri. Jornal Zero Hora. Rio Grande do Sul tem alerta para tempestade, chuva de até 100 milímetros e ventania nesta sexta-feira. É, vamos que vamos com ele, Alexandre Garcia, já chegando por aqui com as suas manchetes. Bom dia, Alexandre.
1: Bom dia. No nosso encontro de hoje, um assunto que é recorrente, né? O desrespeito do Supremo à própria Constituição. E Lula agora parece que não encontraram dinheiro público no financiamento do filme Dark Horse. Lula agora vai ter que arcar sozinho com o ônus do filho. Ele está fazendo lobby para o filho, que é lobista, né? Conversa com o advogado do filho. Agora dizem que ele mandou o diretor da Polícia Federal buscar uma conversa com André Mendonça. Eu não sei que conversa é essa, qual é o interesse, por que que o chefe do Poder Executivo está preocupado com desvios, com venda de influência, tráfico de influência e investigações sobre tudo isso no Supremo. Claro que se ele está preocupado, ele tem algum interesse. E o interesse é paternal, certamente. Detalhes daqui a pouco no nosso encontro diário de Brasília. Alexandre Garcia.
0: Valeu, valeu, Alexandre. 6h20, Rancho da Boa, o programa da família brasileira.
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0: Ei, seu Vanderlei. Ei, seu João Grilo. Vou sentir falta dessa música aqui, ó.

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1: 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Vamos lá, rapaz. 6 horas 22 minutos. Vambora, João Grilo.
2: Capricha, Rivamar. Capricha.
1: Deixa comigo.
2: Capricha aí, porque... Atenção, gente. Nós vamos sair de férias hoje, viu?
1: Pois é.
2: Oi. Até chorar já chorei, viu?
1: Chora mais não, rapaz.
2: É, chorei porque vou ficar com saudade desse povo bom, hein, mamãe?
1: Mas não chore não.
2: É, não, vou chorar mais não. Mas vamos lá, gente. Vamos ficar 30 dias sem o rancho da boa.
1: É.
2: Ficar com saudade, viu? Mas vamos lá. Tá na hora. Tá na hora de vida na roça.
1: E hoje temos uma carta que está vindo do município de Tororó. E diz assim: Rivamar, a gente quando traz a sina da infelicidade, olha, não tem jeito mesmo. Até quando a gente pensa que as coisas vão melhorar e que você agora está numa situação melhor, de uma hora para outra acontece uma coisa que você não espera. E aí você se vê de novo na aflição. Olha, estava tudo bem para mim, Rivamar, até sexta-feira da semana passada. Eu moro na roça, mas meu marido, e eu estava nos dias de ter criança. A fazenda é de minha sogra, e meu marido trabalha com ela. Eu moro numa casa, minha sogra em outra, e tem um trabalhador que mora na outra casa. É só essas três casas num esconso de serra danado. Mas olha, eu tava satisfeito. Pior foi quando o pai soube, Rivamar, que eu tava namorando com o Rosalvo. Ele me tangeu pra fora de casa. Bem verdade que não tinha acontecido nada. Nós não tínhamos feito nada. Mas só porque eu tava namorando com o Rosalvo às escondidas, ele me botou pra fora de casa quando soube. Passei uns tempos na casa de uma tia minha, na casa de uns parentes dele, até que ele ajeitou essa casa aqui na roça e eu vim morar mais ele. Rivamar, eu vivia bem na roça, fazia tudo para não desagradar minha sogra e pensava até que ela gostava de mim também. Pelo menos ela dava as aparências de gostar. Pouca gente ali na roça, já em cima da serra, todo dia de tardezinha, nós botava as cadeiras no passeio e pegava a conversar. Mas naquela sexta-feira, Rosalvo tomou café e foi pra roça. Eu olhei pra casa da minha sogra e tava fechada. Eu também não maldei nada não. Fiquei cuidando cada minhas coisas. Eu já faço as coisas com uma certa dificuldade. Sim, porque, Rivamar, eu tô nos dias de ter criança. A barriga tá grande por demais. As pernas meio inchadas. Tudo isso porque pai é do tempo do carrancismo. É, pai não queria que a filha dele namorasse, não. Filha dele era pra casar. É, pra ele, Rivamar, o rapaz tinha que vir... pedir o em casamento, aliançar, marcar a data para depois namorar. Pois olha, quando deu sexta-feira, meio-dia, Rosalvo veio almoçar. Olhei para a casa da minha sogra e lá continuava toda fechada a casa. Ela mora sozinha, Rivamar, com a velha, que é a tia dela. Pois eu fiquei de cá estranhando ela fazer aquilo, porque aqui é um lugar feio. É, de noite parece até que não tem ninguém. A gente tem até medo de sair fora. Aí eu comentei, eu disse a Rosalvo. Eu digo, olha, Rosalvo, dona Filó ainda não abriu a casa hoje. Será que ela tá doente? Será que aconteceu alguma coisa? Rosalvo ficou comendo calado, depois disse assim,
3: É,
1: quando acabar daqui eu vou lá ver o que foi que houve. Eu não tinha ido lá ainda, Rivamar, porque eu sou meio cismada com ela. Quando o pai me tangeu de casa, eu fui passar uns dias com ela que Rosalvo pediu, enquanto arranjava outro lugar para ir. Pois Rivamar não passou nem 5 dias, pois ela fechou a cara e começou a dizer:
3: é, se não tirar essa mulher de dentro de casa, dentro de minha casa, quem vai sair sou eu. Eu não quero ninguém dentro de minha casa, não.
1: Pois eu saí da casa dela, Rivamar, passei uns tempos por outras casas e agora tô aqui, morando vizinho a ela. A gente se fala, eu e minha sogra, bem verdade, mas eu nunca mais quis tomar intimidade com ela, não. Olha, Rosalvo terminou de almoçar e deu pros lados de lá. Conversou um bocado por lá. E mais tarde eu vi ele lá, Rivamar, lá mesmo, descendo para a roça de novo, sem voltar aqui para casa. Eu terminei de lavar os pratos e as panelas do almoço e fui juntar uma roupa para lavar. Peguei a juntar as peças, mas aí, Rivamar, começou a me dar assim umas pontadas na barriga. Eu aí me deitei. Não aguentava nem ficar sentada. Eu passei a tarde todinha deitada sem poder me levantar. Eu pensei até que fosse dor de menino que eu tava tendo. Mas quando deu lá pras 4 horas, eu comecei a melhorar. Eu já tinha falado com uma parteira, é uma parteira aqui de perto, que tava certo de, na hora da precisão, eu ia chamar ela. Pois aí eu aproveitei também, quando eu ainda estava em Tororó, Rivamar, antes de Rosalvo ajeitar essa casa aqui na roça, eu fui me consultar no CESP. Lá eu fiz os exames para ver com quantos meses eu estava de grávida. E fui também para as aulas. É, para as aulas que as enfermeiras dão por lá. Elas explicam tudo sobre como ter criança. Como é que corta o umbigo, como é que pega o menino, essas coisas assim. Elas me deram até um papel que eu tenho guardado até hoje. Pois, Rivamar, 4 horas da tarde, eu já tinha melhorado, me levantei e fui buscar água para fazer o café. Não aguento mais, Rivamar, trazer o balde cheio. Eu só carrego com a metade da água, porque já tá pesado para mim. Pois eu botei água no fogo e fui me deitar um pouquinho enquanto a água fervia. Rosalvo chegou umas 5 horas e foi dizendo assim:
3: olha, dê seu jeito hoje. Dê seu jeito hoje para ficar em casa sozinha, hein?
1: Eu tomei até um susto quando ele falou assim. Eu perguntei, eu digo, por quê? Por que que eu vou ficar sozinha em casa? E ele disse:
3: é, mãe quer que eu vá levar ela ainda hoje lá em Tororó. Diz ela que ela não tá bem, não. E ela tá com uma dor de cabeça muito forte. Eu vou levar ela pra ela se cuidar no médico.
1: Eu fiquei pensando, Rivamar, que era brincadeira. Mas ele entrou dentro do quarto e começou a arrumar a roupa dele numa sacola. Ah, Rivamar, aí eu peguei a ficar nervosa. E aí eu disse pra ele, eu digo, Rosalvo, eu não vou ficar aqui sozinho aqui, não. Olha, por que vocês não deixam pra ir amanhã de manhã? Porque, olha, eu ficar aqui sozinha, só com a sua tia, aí vai ficar complicado pra mim, eu praticamente já nos tempos de ter menino. Ele terminou de arrumar a roupa dele lá na sacola e tornou a dizer:
3: ah, dá teu jeito aí que eu tenho que levar minha mãe na rua.
1: Pois ele pegou a sacola, Rivamar, e saiu lá pra casa da mãe dele. Rivamar, eu me levantei devagar, já praticamente com falta de ar, e fui pra porta. Dona Filó, a tia dele e Rosalvo, já iam descendo a ladeira. Eu fui pra porta chorando e ainda gritei, pedindo a ele que não fosse. Pois Dona Filó, minha sogra, Rivamar, se virou pra mim e gritou de lá:
3: não tem gato aí não, mulher. Não tem gato aí pra pegar e te comer, não. Fica aí, fica tranquilo. Fica tranquila que a casa tá segura.
1: E saiu rindo do Ribamar na estrada. Nessa hora me deu uma raiva tão grande dela que eu quis dar uma resposta a ela, mas eu fiquei gaguejando e me tremendo toda e eu não pude responder nada. Eles sumiram lá embaixo e eu entrei cá pra dentro de casa sozinha e fechei a porta. Caí na cama chorando, Rivamar, e pensando que eles tinham feito aquilo comigo. Eles sabiam que eu tava nos dias de ter criança. Olha, eu não quis tomar café, não quis nem mais nada. Fechei a casa toda e fui me deitar. Quando terminou de anoitecer, eu me acordei assim, Rivamar, com a dor diferente na barriga. Eu quis me levantar, mas a dor vinha assim forte. É, aliviava um pouquinho e depois tornava a vir. Mesmo chorando de dor, Rivamar, eu me levantei. Abri a janela para ver se eu gritava seu Chico, o trabalhador que morava assim, bem abaixo da barcaça. A noite estava escura que nem um breu. Eu não enxerguei nada. E a barcaça ficava longe para ele ouvir e eu gritar. Aí as dores começaram a vir mais e mais fortes. Eu fechei a janela e disse pra mim mesmo, eu digo, ai meu Deus, é menino, é dor de menino, eu vou ter menino agora sozinha. Pois corri na cesta de costura, Rivamar, peguei a tesoura, depois peguei todo o material que o pessoal do SESP tinha me dado. Algodão, metiolate, álcool, botei tudo de junto da cama. A água que eu tinha botado pro café tava lá morna ainda no fogo. Eu misturei com outra que ainda tinha trazido do rio, botei numa bacia, botei perto da cama. Juntei mais uns panos limpos e levei tudo para perto de mim. Eu já estava me acabando de dor. O suor escorria pela testa. Quando eu vi tudo perto da cama, eu ainda quis pegar o papel que a enfermeira tinha me dado com os desenhos. É, exatamente, me encostei no candinheiro, mas não aguentei mais não. Eu não aguentei mais, as dores estavam muito fortes. Eu aí sozinha comecei a me apegar com Deus e gritando, valei-me meu bom Jesus da Lapa, valei-me meu bom Jesus da Lapa. Se meu filho nascer, faz que meu filho nasça com muita saúde e sem problema nenhum. Eu prometo colocar o nome dele de Jesus. Rivamar, eu sofri mais de 4 horas. Mais de 4 horas pro menino começar a nascer.

Mais de 4 horas pro menino começar a nascer. Quase morro de tanto botar força e de tanta dor. Mas graças a Deus ele saiu na posição certa. E quando terminou de nascer, começou a chorar. Chorar em cima da cama com toda a força. Eu me arrastei como pude em cima da cama. Peguei ele todo sujo de sangue. Enrolei no pano, comecei a limpar ele com um pano molhado na água morna que eu tinha trazido. Ele chorando, Riva, mas eu não sei porquê, eu também choro.

Quando deu para mais de meia-noite, eu estava morta, cansada, a cama toda suja de sangue. E meu filhinho deitado perto de mim começou a chorar forte. Como eu prometi, mamãe, eu botei o nome dele. Vou botar o nome dele de Jesus. Ele chorando, eu ainda disse, chora não, filho, chora não. Mamãe não vai deixar você sofrer como ela sofreu, não. Ele devia de estar com fome. Peguei ele, eu dei o peito a ele e o moleque arrancou de vez, mamando, parecendo um bezerro. Depois que ele encheu a barriguinha, ele dormiu e eu também dormi, morta de cansada e de felicidade. No outro dia, Rivamar, seu Chico veio me ajudar a limpar a cama. Foi ele quem matou uma galinha e fez um pirão pra mim. Quando ele trouxe a comida que ele vinha de lá pra cá, Rivamar, eu comi feito uma condenada, parecendo que eu tinha uma semana sem comer. Eu tava com uma fome tão grande, Rivamar, que eu disse, ô, seu Chico, olha, eu nunca comi, seu Chico, um pirão de galinha, de pirão de parida tão bom. Rivamar, Rosalva e a mãe dele só foram chegar na terça-feira. Quando eles chegaram, eu já tinha combinado com o seu Chico e ele tinha vindo me buscar num carro na roça. Rosalva ainda correu, diz ele que para ver o filho, mas eu respondi a ele. Eu digo, olha, ele tá dormindo agora. Eu vou me embora para casa de tia e quando sua mãe deixar, você vai lá e pode ver ele. Pois eu tô agora, Rivamar, na casa de uma tia minha e eu não vou mais voltar para Rosalvo, não. É, eu não quero jamais um homem que possa me abandonar no momento que eu mais precise. Assinado a mulher que fez das fraquezas forças de Tororó. E eu peço a música com trio Parada Dura, Telefone Mudo.

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0: Eu também gosto, rapaz. Vamos que vamos, né? Vamos que vamos, que vem aí, viu, gente? O programa eleitoral começa hoje a partir das 7 da manhã. Opa! É, e a gente tem que largar um pouquinho mais cedo pra bater em cima aí, né? Pois é, o que que ele quer? Não sei. É o que que ele tá perguntando aí, Vanderlei? Tá, daqui a pouco então eu te falo, Ele tá perguntando aqui, mas é no meu ouvido, que ele tá perguntando. Tá, daqui a pouco eu te falo. São 6h48, 6h48. Olha, deixa eu mandar um abraço aí pra toda a turma do... Pera aí, cadê? Onde é que eu botei? 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Bom, 6h49. Hoje a gente entra de férias, né? 30 dias aí de descanso. Mas breve, breve, a gente tá voltando, porque os dias estão passando rápido, né?
1: Mamá!
0: Oi!
1: Vem aí pra mim, mamá.
0: O quê?
1: Vem aí pra mim. Pra onde é que eu vou nessas férias nossas aí,
0: hein? Aí agora foi que lascou. Sei lá pra onde é que tu vai, rapaz.
1: É, rapaz. Hoje a gente entra de férias, não é?
0: É isso aí.
1: Eu preciso ver pra onde é que eu vou.
0: Se vire.
1: Vem, olha. Tem a fazenda de Naelito. Pra mim passear.
0: Por mim tu vai.
1: Tem a fazenda também, deixa eu ver. De Pepe Fontes.
0: Por mim tu vai.
1: Pepe Fontes.
0: Vai lá.
1: Tem lá também lá no meu amigo Zé Russo.
0: Zé Russo, vai pra...
1: comer queijo e tomar leite.
0: Vá, vá, por mim tu vai.
1: Tem lá em Cartucho, Ivamar. Lá no Pararé. É, lá dá pra pescar, que lá tem
0: dá,
1: um rio bom.
0: Dá, dá, vai pra Cartucho, vá.
1: Deixa eu ver onde mais. No sítio. No sítio... de compadre Orlando.
0: Ei, compadre Orlando.
1: É, compadre Orlando.
0: Olha aí.
1: Lá,
0: vá pra lá.
1: É. Eu vejo onde mais, mamá. E tem também Salvador.
0: Salvador?
1: É, Salvador, com meu padrinho Barreto Góes, viu?
0: Coitado de Barreto Góes, segura.
1: Vê aí, mamá. E olha, se nenhum desses lugares der certo, sabe pra onde é que eu vou?
0: Pra onde?
1: O Rancho Mesquita.
0: Pra lá mesmo não, se vir, vai pra qualquer lugar desse aí,
1: Não. Se não dá pra mim ir pra um desses lugares aí, eu vou pro Rancho Mesquita pra ficar mais tudo.
0: Não, ó, eu pago sua passagem de ida, pra você ficar lá com seu padrinho Barreto Góes. O Rancho Mesquita, não, quero você lá não. 6h51, Vanderlei.
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0: Comentários dele, Alexandre Garcia já chegando por aqui. Bom dia, Alexandre.
3: Bom dia. Ontem o aeroporto Santos Dumont ficou fechado porque um jatinho saiu da pista no pouso e parou no gramado. Era um Phenom 100. É de 2009 esse jatinho. É fabricado pela Embraer. Estava só o piloto e provavelmente o copiloto, né? Mas, sei lá, boa notícia disso, a Embraer homologou agora o 300, o Phenom 300 EV. Está certificado pela ANAC, pela americana, a FAA, né? E a EASA, que é da Europa. Ou seja, esse jato está homologado para ser vendido para a Europa, Estados Unidos. E sabem o que ele faz? Ele pousa sozinho. Provavelmente não sairia da pista, né? Se fosse esse modelo 300 EV, né? Eco Vitor. Porque, às vezes, piloto se atrapalha ou tem um vento diferente, né? E ali, Santos Dumont é um porta-aviões, né? É pousar ou decolar com o espaço que tem. Mas, de novo, voltando ao Phenom 300EV, que é um orgulho. Eu digo orgulho porque eu acompanhei o Osiris Silva quando ele estava buscando motores para equipar os aviões, estava criando a Embraer. Né? Agora, esse jatinho tem Pratt & Whitney, duas turbinas. Ele voa a 860 km por hora, tem uma autonomia de quase 4 mil quilômetros, né? E custa 70 milhões. Ele pode ter de 7 a 11 passageiros, o 300. Teve um único acidente, o Phenom. Eu nem sei se foi acidente. Foi na Inglaterra, porque só morreu o piloto e 3 passageiros, parentes do Bin Laden. Bom, mais uma notícia que não é política. Um brasileiro é o recordista mundial de 400 metros com barreiras, que ele fez em menos de 46 segundos, o Alisson dos Santos. Foi em Zurique, num certame de atletismo lá. O recorde estava com as Olimpíadas de Tóquio de 2021. Ele superou o recorde. Alisson dos Santos. Muito bom. Gente, essa do juiz Eduardo Appi, o juiz federal que substituiu o Sérgio Moro, e fez e desfez muita coisa, e agora está afastado. O afastamento foi confirmado pelo Tribunal Regional de Porto Alegre, federal. Terrível, né? Foi filmado, as imagens estão lá ao vivo, ele pensando que era muito vivo, furtando champanhe, francesa, claro, senão não seria champanhe, 2 garrafas de Moët e Chandon, dizem que custam uns R$400 cada uma. Espumante gaúcho é tão bom quanto, e é bem mais barato. Mas, um juiz federal furtando mercadoria no supermercado flagrado em Blumenau. Isso tem que... Não basta o afastamento. Meu Deus, eu acho que a própria publicação da notícia, né? A gente pensa, puxa, esse sujeito mora no mesmo país que eu, está sob as mesmas leis que eu, e é um juiz de direito. Ele deveria ser um juiz, é o supremo exemplo de cumprimento das leis e da ética e da moral. Por isso eu digo, nossa crise é moral, veja no Supremo. Está lá a Constituição, são guardiões da Constituição, está lá. A gente lê a Constituição e vê o que o juiz fez, só por exemplo nessa questão das terras indígenas. Eu não sei se é o 351 o número, mas está lá escrito que são indígenas as terras que ocupam. Ou seja, não é o que vierem a ocupar, é o que tiveram ocupado. São as terras que ocupam no dia da promulgação da Constituição, mas estão mudando. Ou, inclusive, o Congresso teve que fazer a lei para evitar que o Supremo fingisse que não sabia tempo de verbo. Mas é incrível. E agora a gente

0: inclusive, o Congresso teve que fazer lei para evitar que o Supremo fingisse que não sabia tempo de verbo. Mas é incrível. E agora a gente tem essa questão desse juiz. E, por fim, o registro, né? Terremoto lá no Tibete. Provavelmente foi isso que soltou geleira, né? E que causou essa tragédia toda. Agora, vocês notaram como a mídia brasileira está usando isso para não falar de Lulinha, né? Que agora estão anunciando aí que não encontraram nenhum dinheiro público no filme do Bolsonaro.
1: É coisa, viu? É coisa. E o Alexandre Garcia também entra em clima de férias junto com a gente a partir de hoje no nosso programa, né? Estamos indo embora, 6h56. Vai, vai, vai, vai, vai. Adeus, amigo. É isso, gente, clima de férias, 30 dias, né? Saudade de vocês, espero vocês sentirem falta da gente também. Mas o Marcelo Santos vai estar aqui, juntamente com o Tony Barros, conduzindo o programa Rancho da Boa. Vamos embora. Vanderlei, grande abraço, João Grilo, vamos embora, João Grilo.
2: Valeu!
1: É verdade!
2: Tchau,
1: tchau,
3: tchau, tchau
2: e até lá!
1: Valeu, valeu!
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4: Jaqueline Mendes. Tá falando com ela. São 7 horas mais 34 minutos. Olá, meus amigos, muito bom dia. Virou um caminhão da Coach, foi? Porque ele agora só quer vir na marca, meu amigo. Tem uma semana, cada dia uma Coach diferente. Como é isso? Aumentou o salário, começou a gastar, né, meu amigo? Você. É.
5: Eu trabalho na Boa FM.
4: Eita! São 7 horas 35 minutos. Sextou, viu, Tony Barros?
6: Aí agora sumiu! O vereador sumiu!
4: Em Deus Pai, Jesus na tua vida, já começa na confusão de manhã cedo. Hoje é sexta-feira. Eu gosto daquela vinheta quando você fala sextou. Eu acho massa, nunca mais você botou ela. Por quê? Porque assim, eu convido.

0: Fala, sextou. Eu acho massa, nunca mais você botou ela, por quê?
1: Porque assim, eu convido Augusto todos os dias pra vir aqui, ele não quer vir ao programa.
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1: governador. Você que tá de birra.
2: É porque, governador, ela não gosta de mim, não.
3: Hoje é sexta-feira!

0: Doido. Vem pra mesma mesa.
1: Rapaz, essas conversas, essas conversas.
2: Jaqueline Mendes. Jaqueline Mendes.
3: Eu não gosto de mim, não, Guardão. É porque o Guardão não gosta de mim, não.
0: Rapaz, rapaz, essas conversas. Vocês estão vendo aí, né, meus ouvintes? Hoje eu nem vou falar sobre isso. Hoje o assunto é outro. Mas vai gostar, viu? Pode não, que amanhã eu trabalho também, em outra cidade. Vai não! Eu tô com saudade lá em Ceará, viu? Como é que ele tá, filho? Tá tudo bem?
4: Deve estar dormindo.
0: É porque tá muito frio, Ceará, viu? Aí faz um frio. Por que lá faz mais frio do que todo lugar, hein?
4: É porque ele tem um ar-condicionado central.
0: Rapaz, não faz frio lá, Tony? Menino.
4: Eu mesmo só vou de vez em quando.
0: Porque velho não gosta de frio, tu sabe, né?
4: É porque você não vai.
5: Tem na minha barra que hoje.

0: todos os lugares, cogitadíssimo em todos os lugares para poder apresentar, e tem um estilo diferenciado, né? Não gosta de ir no mini trio, ele gosta de ir no meio da rua, né? Eu acho o estilo massa. Parabéns aí, viu, Jó? São 7 horas e 35 minutos. Está entrando no ar mais uma edição do seu Poder da Notícia.
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0: Não. Vai dar bom dia do pessoal. Peraí. De quem? Dos motoristas de aplicativo pra buzinar pra mim. Bom dia. Ô, Tony, adianta que hoje tem que acelerar, viu? Alô, taxistas! Ave Maria! Oxi, o Lucas me doidou. Taxistas, caminhoneiros, caçambeiros, carreteiros, o pessoal aí da construção civil, pessoal da segurança pública. Ei, menino! Que esse final de semana a gente não tenha muitas ocorrências, né? Porque as ocorrências aumentam mais aos finais de semana. Mas só 7 horas e 38 minutos, por conta da propaganda eleitoral gratuita obrigatória, nosso programa vai começar todos os dias às 7h25, né? Na verdade, 7h30, né? Porque tem um bloco comercial. Então a gente abraça você, rádio ouvinte, onde quer que se encontre, em casa, no trabalho ou em qualquer lugar. Mas olha, a gente começa o programa de hoje falando de oportunidade de emprego. Você que está proprietário de fazenda aí em Itacaré, que está contratando, né, um trabalhador rural com referência. Tem que ter experiência com ordenha de leite, manejo do cacau, outras atividades rurais, além de operar motosserra e roçadeira. Procure uma pessoa com aproximadamente 35 anos, que seja responsável, experiente e comprometida. Preferência para o casal, tá? E se você tem experiência e procura uma oportunidade de trabalho em Itacaré, essa pode ser a sua chance. Para maiores informações, entre em contato conosco aqui na Boa FM. Procure Fernanda e saiba como se candidatar. Detalhe, né, Tony, que antigamente era tanta gente querendo trabalhar e não tinha emprego, né, para os trabalhadores rurais. E hoje a busca por trabalhador rural é imensa. 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

0: 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Vê se você começa a enxergar os ouvintes aí que você não tá colocando no ar. Que é, já começou cedo. Bom dia, Jaqueline. Você mudou de rádio desde Goiás, que eu não escutava você. Estamos no Paraná. Manda nosso alô aí pra nós, Helenilton e Rosilda. Mudei de rádio, mãe. Tu me acompanhava aonde?
1: Na Confusora ou na...
0: ou Gabriela FM, ou Difusora. Né? Tô aqui agora na boa, viu? O pessoal, como é o nome? Helenilton e Rosilda. Um cheiro grande pra vocês. Tão longe, mas acompanhando a gente. Isso é muito bom.
1: No Paraná.
0: Lá no Paraná, né? Obrigada, gente, pelo carinho da audiência de vocês. 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É hoje, com certeza, Soninha. Manda um alô aí pros pedreiros que estão ouvindo o som bem alto. Aonde, doutor Renato, Carlos e Antônio? Obrigada pelo carinho da audiência, os pedreiros metendo a mão na massa. Manda um abraço pra Jorge Calisto, que trabalha com telhado, que trabalha com tudo isso, que faz um trabalho essencial. Jorge, a direção da rádio tá pedindo você vir aqui, filhão. Dá uma olhada só, é numa pingueira só, meu filho. É uma pingueira. Não assusta o homem, não. Eu tô falando que é uma pingueira. Dá uma olhadinha aqui, às vezes é uma besteirinha, né? Olha, vamos lá, mais que comprar óculos é escolher cuidar de você. Mas sabe o quê?
1: Lá na Difusora, lá, viu?
0: Ah, era na Difusora? É. Um beijo grande pra vocês, meus amores.
1: Helenilton e Rosilda.
0: Helenilton e Rosilda?
1: É.
0: Valeu.
1: Lá no Paraná.
0: Lá no Paraná, que escutava pela Difusora, né? Olha, deixa eu mandar um abraço todo especial aí pro Jorge, né? Jorge é essa figura fantástica, ouvinte de rádio assíduo.
1: É.
0: Só trabalha ouvindo rádio. E é uma pessoa, um ser humano incrível. Então, Jorge, aguardamos você aqui hoje. Te apresentar meu diretor, né?
1: A mim não.
0: A você também, que você. Ele quer lhe ver, viu? Esse negócio de você diz que ele gosta de trabalhar com madeira.
1: E é porque que ele trabalha?
0: Não, agora eu vou te falar uma coisa, ele faz cada trabalho de madeira. Deck de madeira. Deck de banheira de madeira. É um luxo. É um luxo. Alô, Jorge Calisto, um abraço pra você. Pro Marcelo também, um ajudante. Alô, Marcelão, figuraça, gente boa. Minha cachorrinha lá, rapaz, implicou com o Marcelo, que não foi brincadeira, não. Aí Jorge falou, disse que Marcelo tava dando língua pra cachorra, aí ela retou. Menino tá cachorrada lá em casa, você nem queira saber. Eu levei pluma agora, viu? A grandona, eu levei pluma pra lá, tá todo mundo lá. 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Vamos lá. 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
0: 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Bom dia!
3: Chegou a sexta-feira e um final de semana daqueles. Vamos combinar, tem que ser sem dor, hein? Bom dia, Jaqueline Mendes e ouvintes do Poder da Notícia.
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0: 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Bom, são 7 horas mais 54 minutos, 7h54. 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

0: 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São 7 horas mais 57 minutos. 7h57, Tony. Nós vamos a um breve intervalo comercial. Na sequência, eu vou bater um papo, né, com... Deixa eu trazer para vocês aqui a nossa entrevistada. Só Jesus na minha causa, viu?
1: Você ficou com a roma de papel aí, como é que você...
0: Não é, é uma loucura isso aqui. A gente vai receber a militante social e diretora financeira da Cooper Centro Sul, a Angélica Anunciação. A gente vai conversar sobre a trajetória dessa cooperativa, o impacto na vida das famílias produtoras e o trabalho transformador que está sendo realizado pela Angélica. A gente conta daqui a pouquinho nessa entrevista, depois do intervalo. Volto já.
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0: São 8 horas mais 5 minutos, 8 e 5. Hoje o programa é meio corrido porque começou a propaganda eleitoral obrigatória, né? Então o nosso programa está começando meia hora após, né? Que sempre é 7 da manhã, mas até aí a eleição a gente vai estar aí entrando mais tarde um pouco. Hoje é sexta-feira, eu estou recebendo aqui uma mulher de fibra, militante social, diretora financeira da Copper Centro-Sul, que é a Angélica Anunciação. Fica aqui com a gente, doutor. Agora não tenho mais cadeira pra tu, viu? Vai ficar em pezinho. Ah, você já providenciou uma, vai! Essa trajetória da cooperativa a gente vai falar, o impacto na vida das famílias produtoras e o trabalho transformador que vem sendo realizado. Angélica, seja muito bem-vinda ao nosso programa. É um prazer imenso entrevistá-la, conhecer a sua história, conhecer a cooperativa, né? A Copper Centro-Sul. Bom dia, seja bem-vinda.
1: Bom dia, Jaqueline. É um prazer estar aqui, bom dia aos ouvintes da Boa. É importante esse espaço, a gente agradece e parabéns pelo seu programa.
0: Ok, é ouvinte do programa?
1: Já sou, sim, lá em casa escutamos e está no carro, está ouvindo a Boa, né?
0: E Roger está ouvindo, Roger?
2: Estou, inclusive já peguei até a tabela de preço, porque o pessoal comenta a Boa, aí tem que oferecer para os clientes, né?
0: É o meu, é? Deixa eu abaixar aqui mais. Como é, Roger?
2: Eu tenho uma agência de publicidade.
0: E então, aí todo mundo quer colocar comercial aqui.
2: Eu quero botar lá na Boa FM, como é que faz? Eu vou pegar a tabela.
0: Pois é, vou te entregar hoje.
2: Não, você já me entregou.
0: Já, mas eu vou te entregar a proposta do Poder da Notícia, viu? Para você vender ela também.
2: Diferente.
0: Valeu, Roger. Seja bem-vindo. É um prazer sempre recebê-lo, essa figura fantástica que todo mundo adora. Mas olha, vamos falar. Primeiro eu quero saber o que é a Copper Centro-Sul. Explica pra gente.
1: Jaqueline, a Copper Centro-Sul é uma cooperativa de agricultores familiares do território litoral sul, sediada em Itabuna. Nós estamos aqui há 27 anos. Temos uma base nesse território, nos 26 municípios do território litoral sul, e ela foi constituída a partir da necessidade dos trabalhadores de fazer a cooperação. Nós temos um histórico nesse território, nessa região, de cooperativas que não deram certo, de cooperativas que tentaram e não conseguiram, não tiveram longevidade. E graças a Deus e aos cooperados e à agricultura familiar, nós estamos aqui com o processo de cooperação da agricultura familiar, dos agricultores que produzem cacau, mandioca, banana, há 27 anos.
0: 27 anos. Tá vendo? Eu era menina, viu? Quando começou lá, a Copper Credit.
1: Pois é, Jaqueline.
0: Mas assim, a Copper Centro-Sul, aliás, Copper Centro-Sul. E qual é o objetivo da Copper Centro-Sul? Conta pra gente assim, o objetivo é o quê? O produtor rural, ele vai lá, vocês dão assistência. Como é que funciona na prática a Copper Centro-Sul?
1: Então, cooperativa, que nós não conseguimos ainda consolidar o entendimento de cooperativa no nosso... No meio rural... A gente é uma associação, é um processo de cooperação. Os trabalhadores se juntam, constroem uma entidade, uma organização para se fortalecerem, né, no processo de cooperação. Uma cooperativa é um pouco diferente de associação, porque é como se fosse o funcionamento de uma empresa social, uma empresa do movimento social. E a Copper Centro-Sul, ela... é o braço econômico das associações de agricultores familiares.
0: Sim.
1: Ou seja, nós temos como cooperados agricultores assentados de reforma agrária, agricultores tradicionais, agricultores familiares tradicionais, e o nosso papel é buscar comercialização para os produtos excedentes, melhorar a qualidade da produção e da produtividade, ofertando assistência técnica, ofertando possibilidades e mercado. Então, é um trabalho de cooperação diário, é uma construção mesmo com base no cooperativismo.
0: Bom, aí eu queria entender, porque a gente tem algo parecido no governo do estado, que é o Centro de Economia Solidária, conhecida como CESOL, e que já está aí há um bom tempo. Há uma parceria desse órgão do governo do estado, que é o CESOL, que praticamente faz um trabalho parecido com essa cooperativa?
1: Existe a parceria, porque nós precisamos estar em unidade, especialmente os trabalhadores e trabalhadoras, mas assim, são ações diferentes. A CESOL, ela é ligada a Secretaria do Trabalho, ela trabalha com a economia solidária, basicamente, e trabalha com associações e cooperativas. Né? É como se fosse uma... é uma organização que acolhe cooperativas, associações, empreendedores individuais, na perspectiva da economia solidária. A Copa Centro-Sul e a

0: E acolhe cooperativas, associações, empreendedores individuais na perspectiva da economia solidária. A Cooper Centro Sul e a cooperativa em si, ela é uma organização mais focada, ela tem um conjunto de cooperados que ela funciona a partir da organização desses, da produção, produção e comercialização. A CESOL é um guarda-chuva. É uma ação importante do governo do estado, da SETRE, que também tem parceria com a SDR, a Secretaria de Desenvolvimento Rural do governo do estado. E aí a gente acaba trabalhando junto. Atualmente a gente tem um trabalho muito bom, muito forte, principalmente,
1: em conjunto,
0: principalmente na produção do chocolate, produção e comercialização do chocolate.
1: Porque a gente para e pensa assim, ó, quantas pessoas que estão nos escutando agora, a gente tem um alcance muito grande em zona rural, e tem ali a Dona Maria, que faz aquela geleia de cacau, fantástica, deliciosa, que toda a família adora, que ela começou a fazer uns potinhos para vender e por aí vai. A cooperativa abraça uma ideia dessa, no sentido de fazer com que ela expanda, não só faça para a família, mas que ela possa botar esse produto no mercado?
0: Sim, faz. Agora, de uma forma mais restrita, porque faz com os seus cooperados. Cooperados e cooperadas. É claro que nesses...
1: Não ela sozinha, mas tipo assim, quem é que faz mais geleia? É mais ou menos assim?
0: Isso. Nós temos exemplos. Nós temos, por exemplo, em Borarema, um grupo de mulheres que produz doces, né, no assentamento Buíque. Então, a gente dá todo apoio, a gente contribui em todo o processo para que elas possam se fortalecer, ir para o comércio e melhorar a renda de cada uma. Mas, assim, enquanto Cooper Centro Sul, a gente trabalha com os cooperados, que é diferente da CESOL, por exemplo, que trabalha com empreendedor individual, com essa Dona Maria que produz e procura a CESOL, ela vai ter o apoio para estar produzindo e comercializando. A CESOL, a Cooper Centro Sul trabalha com seus cooperados. É, temos hoje 60 cooperados que são contrapartista e temos 630 famílias que a gente atende direto e indiretamente.
1: Agora, Angélica, eu fiquei curiosa, como é que surgiu há 27 anos atrás? Você foi a idealizadora desse projeto, como é que surgiu, né, a ideia de começar, né, o começo, por que nasceu a Cooper Centro Sul? Qual foi aí a principal necessidade das famílias que impulsionou essa união?
0: Então, a Cooper Centro Sul, ela é filha do Movimento Sindical de Trabalhadores Rurais. Quando, da crise da vassoura de bruxa, começaram a organizar os assentamentos, ocupações e assentamentos nesse território, apareceu a necessidade de comercializar, de produzir e comercializar de forma organizada. E nós não tínhamos esse braço comercial, porque a associação ela é limitada na comercialização. Então surgiu a ideia, a partir de um acompanhamento e de apoio da Federação dos Trabalhadores na Agricultura, e começamos a organizar em associação, fortalecer as associações locais das comunidades dos assentamentos, e posteriormente nós fundamos a cooperativa. Naquele momento, em agosto de 99, nós fundamos uma cooperativa com 250 famílias. Depois ela foi reduzindo, foi enxugando, mas a ideia inicial foi esse pensamento: vamos organizar os agricultores que hoje são agricultores familiares, estão em assentamentos de reforma agrária, para que possam ter qualidade na sua produção e se fortalecerem.
1: Olha, e quais foram os maiores gargalos, desafios superados ao longo dessa trajetória para poder consolidar hoje a cooperativa?
0: Olha, foi e continua sendo, Jaqueline, é a questão cultural, né? Cooperativismo ainda é uma coisa distante. O processo de cooperação numa sociedade individualista, e especialmente no território das monoculturas como o cacau, a gente tem dificuldade de construir propostas coletivas. Então foi, e eu acho que demora um pouco a gente conseguir romper isso, mas é diário essa construção de se discutir o coletivo, de fazer as coisas junto, porque um agricultor familiar que tem 4-5 hectares, ele tem que se juntar aos outros para ser grande. Ele não tem como ser pequeno. Se ele é dono de uma pequena propriedade, para ele ser grande, ele tem que estar junto com outros para abrir comércio, para produzir com qualidade, para ter acesso à tecnologia.

0: Então, o principal gargalo é esse, é do entendimento, a questão cultural. E depois vem os outros, né? A falta de crédito para os agricultores familiares, a gente tem pouco acesso ao PRONAF nesse território e alguns outros que são secundários, mas principalmente isso, a questão cultural do entendimento e fortalecimento do cooperativismo e especialmente a questão do crédito.
1: A Cooper Centro-Sul, ela atinge toda a região sul da Sul Cacaueira, sul da Bahia?
0: Olha, indiretamente a gente trabalha com 6 territórios do cacau. Né? São 6 territórios de identidade que trabalham com cacau na Bahia.
1: Mas e é só o cacau, né? Que você
0: não, a gente trabalha com todos os produtos da agricultura familiar. Sim. Mas a nossa cooperativa, ela tem na sua nomenclatura cacau, banana e mandioca. Mas a gente trabalha com todos os produtos, porque inclusive a gente trabalha com PAA, com PNAE, esses programas de compra institucionais. Então a gente tem essa abrangência nesses territórios, mas é mais aqui mesmo, no território do Litoral Sul, que é a nossa sede.
1: Ok. Bom, são 8 horas e 16 minutos. Eu estou conversando com a Angélica, ela que é uma militante que vem aí. 27 anos não é brincadeira, né? Você começar uma cooperativa, que o sistema cooperativismo no início foi muito questionado, né? Quando se falava em cooperativa, né? Havia, assim, um medo, um descrédito, porque tudo que é novo assusta. E aí eu queria que você me detalhasse sobre essa questão do trabalho no campo e na gestão financeira. Né? Eu queria que você destacasse a atuação prática, a produção e o papel da mulher na gestão. Haja vista que a gente tem um Brasil, um país extremamente machista. Eu, como apresentadora de programa jornalístico polêmico, sei o que é isso, né? E aí eu queria ver você como mulher na frente, para poder direcionar. Quais foram os desafios, Angélica?
0: Ah, Jaqueline, você tocou num tema interessante, muito importante. São. Você, como mulher,
1: você
0: sabe.
1: Todo dia tem que provar que você é competente.
0: Todo dia você tem que provar que você pode, que você tá, que aquele lugar é seu, que você tem condições de estar ali. Mas assim, a Cooper Centro-Sul, ela passou nesses 27 anos por todos os estágios, da descredibilidade, da adesão, da não adesão, e a gente vai consolidando, porque o que que acontece com a questão cultural? O individualismo, essa ideia do meu, de que
1: é o meu negócio.
0: É o meu negócio, é tudo meu.
1: Eu não
0: meu.
1: Vou expandir porque eu vou ter prejuízo. O meu segredo pode ser revelado do que eu faço.
0: Exatamente, exatamente. Mas a gente tem superado, tem sido importante. Quando a gente diz assim que a gente já teve 250 cooperados e hoje a gente tem 60, é exatamente por isso. Porque vai peneirando, vai ficando aqueles que realmente acreditam e que querem continuar. Então, nós temos cooperados hoje que estão aí há 27 anos.
1: Desde o início.
0: Desde o início, mas nós temos cooperados que chegou agora, que chegou do ano passado, né? Então, e aí a gente vai construindo, mas é desafiante. E em relação à questão de gênero, à questão de mulher, é difícil. No movimento sindical de trabalhadores rurais, nós já temos esse problema, é espaço de homem, né? Porque o campo, meio rural, se tem essa ideia de que é espaço de homem, não é. É, igual ao censo, onde nós temos mais mulheres no país do que homens, no campo também. E existe um dado muito interessante, é que mulheres arrimo de família no campo, mulheres trabalhadoras rurais e que são invisíveis. Nós não temos...
1: Que ainda recebem menos, né?
0: Recebem menos, para você ter ideia, só por força de lei... É que hoje a gente pode ser titular da área de reforma agrária. O lote de reforma agrária hoje, a partir de 2005, não pode mais estar em nome do homem. Ele tem que ser em nome da mulher. Por quê? Porque havia essa situação. O homem era assentado, ele às vezes não trabalhava, a mulher trabalhava mais do que ele, porque as nossas duplas e triplas jornadas, e depois ainda se afastava da área, repassava, e a família voltava para a periferia, voltava para a dificuldade. Então, a partir do momento que de muita luta dos trabalhadores e trabalhadoras, a gente conseguiu que tivesse uma lei, que tenha uma lei, que a mulher seja assentada, assim também como no Minha Casa Minha Vida, que é a prioridade em nome das mulheres. No meio rural também, na reforma agrária também é assim. Então, a gente tem muita mulher trabalhando, invisível, que é arrimo de família, que é arrimo de roça, que toca, que produz seu chocolate lá na cozinha, que vende, que faz seu doce, mas que também está na roça, clonando, roçando, está buscando tecnologia para fazer cada vez melhor, mas ainda é um espaço masculino que a gente, regido pelo machismo, e que a gente tem todas as dificuldades, inclusive a violência no campo, já que, abrindo um parênteses aqui, é mais invisível ainda do que no meio urbano, a violência contra a mulher, porque dificilmente é denunciado e punido.
1: Então, nós às vezes pela distância, né, por estar ali numa situação vulnerável, de estar num local que não tem vizinho próximo, que ninguém pode dar um socorro, e ainda tem aquela cultura de que em briga de marido e mulher não se mete a colher, pelo menos no pessoal da zona rural ainda tem esse pensamento. Então, realmente, a gente para e pensa, porque eu também tenho propriedade de rural, e eu paro e penso assim, que às vezes a esposa do trabalhador que foi contratado, ela consegue me produzir mais do que quem foi contratado, você entende?
0: Com certeza.
1: Porque mulher gosta do zelo, né? Mulher gosta de ver tudo limpo, mulher gosta de ver plantações, ela quer plantar, ela quer colher. Mas assim, eu tô ainda em dúvida sobre a Cooper Centro-Sul, no que de fato ela assessora. Como é que você... por exemplo, tem muita gente da zona rural agora ouvindo a gente. E aí está lá com a sua produção, né? Hoje mais mulheres à frente desses negócios. E para ser uma cooperada, o que é que precisa? O que é que de contrapartida a Cooper Centro-Sul vai poder proporcionar a quem quer participar dessa cooperativa? Basta uma pessoa só, outras pessoas, tem que se juntar, vizinhos, etc., para poder chegar até a cooperativa? Explica melhor para a gente, Angélica.
0: Não, a Cooper Centro-Sul é uma cooperativa de agricultores e agricultoras familiares. Então, é porta aberta.
1: Porta aberta.
0: Agora, sim, claro que a gente tem critérios estatutários que rege. E o principal critério é você ter terra, estar trabalhando na terra e ter produção. Porque para você estar cooperado, se você não tem produtividade, a associação é suficiente. Mas se você quer comercializar seu produto, comercializar seu cacau de qualidade, comercializar sua verdura, seus produtos de subsistência que sobram, né, que do excedente, você tem que estar amparado por uma organização que lhe ajude a fazer isso. A exemplo do PAA e do PNAE. O PAA é um programa
1: de aquisição de alimentos
0: e nós trabalhamos mais com a doação simultânea. Então, a gente trabalha com aquele produto do cooperado, tudo que ele produz, que a gente coloca na proposta do PAA, tudo que ele produz é comercializado. Então, se esse agricultor, ele produz, ele tem interesse ter esse tipo de comercialização, ele preenche o critério. A mesma coisa o PNAE, porque quando a gente faz venda convencional, você tem que ter perenidade, você tem que estar sempre produzindo. E se você tem que estar no comércio institucional, mais ainda, porque o abrigo que recebe o PAA, a escola, a creche, ele não espera. Toda semana tem que ter o alimento, então não dá para produzir esporadicamente.
1: Ah, eu vou produzir hoje uma produção de banana, quando acabar eu vou demorar para construir outro. Não, você tem que ter a continuidade dessa produção. E isso faz com que a gente tenha a segurança alimentar, né?
0: Exatamente.
1: Porque é uma coisa que muito me preocupa, é o êxodo rural, sabe, Angélica? Porque eu estou vendo a cada dia que passa as pessoas migrarem da zona rural para as cidades. Né? Talvez por falta de infraestrutura, a questão do para escoar os alimentos em estradas vicinais intransitáveis. Então, eu estou vendo muita gente não querer mais ir trabalhar na roça, quer vir para a cidade, e eu fico muito preocupada com essa questão. Mas se houver programas como esse, como é o PAA, que é a aquisição de alimentos desses produtores, né, que estão participando, não só da cooperativa, só da cooperativa, né, que pode entrar ou não, de associações também.
0: Não, a associação também.
1: E eu queria que você me desse um exemplo enquanto presidente da associação, né, que você me explicasse aqui na nossa cidade, Itabuna necessariamente. A prefeitura, ela trabalha com o plano com o PAA, com os nossos agricultores, porque tem muitos, né?
0: trabalha, mas nós, particularmente da Copercentro Sul, nunca conseguimos participar do edital. Os editais, quando a gente,
1: impressionante,
0: fica, quando a gente,
1: né,
0: fica sabendo, já furam. Já foram.
1: Como é que uma entidade de 27 anos que está aí não é, né, é informada desse PA, né? Impressionante, né? É bom a gente até falar sobre isso. Na próxima, gente, chame a Corpa Centro-Sul.
0: Tem, assim, tem agricultores familiares aqui que são contemplados. A turma da Roça do Povo, do Cerrado, de algum, a gente tem conhecimento que participam do PA. Nós nunca participamos. E também tem uma questão que é, o PA da prefeitura, ele é diferente do PA que a gente faz direto com a Conab. Uhum. Então, a gente não tem muito acesso a essas, a toda, todo esse histórico de edital, de quando é que vai ser, como é que vai ser, porque é uma relação direta nacional ou do estado com a prefeitura. Então, essas coisas de prefeitura que você sabe como é que funciona.
1: Não é.
0: Não é, não, não, não tem tanta transparência como deveria ter.
1: Não então... é. E eu fico tão triste, porque saber assim que a nossa região é uma região tão rica, né? A gente tem ali Borarema, que produz farinha, a gente tem o pessoal que faz, que produz banana da terra, frutas das mais diversas, que poderia, inclusive, esses alimentos tá sendo colocado nas escolas, no restaurante popular, nas creches, né? E poderia fomentar ainda mais a economia.
0: Porque existe uma necessidade disso, Jaqueline, porque a fome, ela é real. Às vezes as pessoas, eu fico assustada quando eu ouço alguém dizer, onde é que está essa fome? Não existe fome. Vá na periferia, vai ver. Vai ver quantas pessoas têm café e não têm almoço, ou não têm refeição nenhuma durante o dia. Mas isso é uma questão também de gestão, né? Porque quando você está preocupado com o social, você fica atento para essas coisas.
1: Para essas coisas.
0: E às vezes negligencia mesmo, e a gente sabe que não é um privilégio de Itabuna, né, que faz tanta obra, mas às vezes esquece de questões sociais importantes.
1: Importantes. Né?
0: Mas, de qualquer modo, nós da Copercentro Sul temos temos uma preocupação com essas políticas, né? O PNAE também, agora, não são mais 30% a obrigatoriedade mínima da Prefeitura, da Secretaria de Educação, são 45% agora, e pode ser 100%. Né? Então, é só o governo municipal estar atento e envolver todas as organizações do município para que acessem. Mas eu queria voltar a um assunto que você tocou, Jaqueline, se me permite, que é a questão do êxodo. É a questão da sucessão rural, que é muito, muito difícil, e a gente deve isso a algumas coisas. Tem essa questão da infraestrutura, da estrada, mas tem um outro gargalo muito importante, que é a educação. A educação, a ausência da educação, de estruturas educacionais no campo, para manter crianças e jovens no meio rural, isso tem empurrado as famílias para a cidade. Nós tivemos uma crise longa da vassoura de bruxa aqui, onde mais de 250 mil trabalhadores e trabalhadoras rurais saíram das fazendas como trabalhadores rurais e vieram para a cidade. Você já quebrou um ciclo de sucessão. Porque aquele filho de trabalhador rural, aquela filha, aquele jovem, eles já saíram.
1: Que daria continuidade, trabalhador rural.
0: Já saíram. E quem volta para a reforma agrária, quem volta através da reforma agrária hoje, que está nos assentamentos, que não atendeu a todas essas famílias, mas que atende a muitas, não tem a estrutura educacional. Então, às vezes, a família opta por vir para a cidade, facilita. Tem a creche, tem o ensino médio, né, tem um cursinho para acessar a universidade. Então, o cuidado com a educação do campo e no campo é fundamental para que a gente reduza esse êxodo, para que a gente, inclusive, faça retornar as pessoas, porque o melhor lugar do mundo hoje para viver é na roça.
1: Não é, menina?
0: É no meio rural.
1: Adoro.
0: A cidade está uma loucura, né? Então, em todos os sentidos, né? Então, acho que o meio rural é o melhor lugar, mas é preciso a gente convencer, e não se convence com palavras, não se convence com discurso, se convence com prática. E a educação é o melhor caminho. Estruturas importantes de educação na roça.
1: De saúde também, né? Porque, assim, imagine, quem mora na roça não tem ali um posto de saúde, algo 24 horas, e não tem ônibus para você sair. Se alguém passar mal, tem
0: que... E o SAMU não vai.
1: O SAMU não vai, né? Tem que depender de um vizinho que às vezes fala, cobra um valor absurdo para poder levar o vizinho que está passando mal. Então são uma série de situações que faz. Eu sou muito preocupada com essa questão do êxodo rural.
0: Mas se levar a educação, as outras coisas chegam mais rápido.
1: É verdade, é verdade. Mas Angélica, você sabe que o nosso tempo na rádio voa. Só que queremos deixar o espaço aberto para suas considerações finais, onde as pessoas podem encontrar os produtos da cooperativa, acompanhar o trabalho

0: São finais, onde as pessoas podem encontrar os produtos da cooperativa, acompanhar o trabalho de vocês, né? Então agradeço, é um prazer tê-la aqui. Temos que ter mais tempo para falar desse assunto que é tão importante, que tiram mulheres de vulnerabilidade social, que consegue ter a sua própria renda, né? Que quantas mulheres de zona rural que sofriam, às vezes, violência doméstica, porque só dependia do homem que estava
1: Sim.
0: ali, etc. E
1: Ainda
0: hoje,
1: tem, mas reduziu, né?
0: né, reduziu, mas assim, a gente fala da sua independência financeira, porque a mulher que ela tem a sua
1: Sim.
0: independência financeira, ela não precisa passar por tanta coisa. E aí eu queria que você voltasse em outra oportunidade para a gente falar mais sobre isso. Agradecer a você. Algo mais a acrescentar, Angélica?
1: Então, só agradecer a você, aos ouvintes da Boa que estão ligados aí, que estão ligados todos os dias, né, nesse programa. Agradecer aqui a quem está aqui perto da gente, né, doutor Ítalo, a Roger Sarmento também que está por aqui,
0: Lutone Babos.
1: o Tony Barros, a todos, e a você, Jaqueline, também essa mulher, né, empoderada, que está aí à frente, né, com opinião forte, que tem opinião própria, que tem contribuído, inclusive, com a formação de opinião no nosso município e em quem ouve. E a gente está à disposição. Gostaríamos mesmo de participar mais
0: Vamos
1: vezes, porque
0: trazer
1: existe
0: você.
1: uma invisibilidade do meio rural, principalmente a parcela organizada.
0: Verdade, vou lhe aguardar para a gente destrinchar isso, que eu tenho muito interesse nesse assunto e muito preocupada com a segurança alimentar do mundo, viu? A gente precisa abraçar essas ideias. O agro é tudo.
1: E nós estamos aí às vésperas do El Niño, temos que ter cuidado. Inclusive, a gente aproveita esse espaço seu, Jaqueline, para fazer um apelo à gestão municipal e em todo o território. A gente precisa se antecipar aos efeitos do El Niño. Existe aí uma informação que a partir de outubro teremos muita estiagem. A gente vai deixar acontecer o que aconteceu em 2015, que veio uma estiagem
0: Então tem que
1: forte,
0: se
1: depois
0: antecipar,
1: tem que
0: né?
1: se antecipar com cuidados, principalmente porque essa corda, ela quebra no lado mais fraco e quem mais sofre são os pobres, os trabalhadores.
0: É verdade. Obrigada, Angélica. Foi um prazer. Volte sempre, viu?
1: Obrigada a
0: Roger, pode
1: você.
0: marcar a agenda aí, viu? É que nesse momento de eleição a gente está numa loucura de entrevista, mas vamos combinar, viu, Angélica? Beijo grande, parabéns pelo
1: Para
0: trabalho.
1: você também.
0: São 8 horas e 33 minutos, nós vamos a um breve intervalo comercial. Daqui a pouquinho. Alô, empresas endividadas. Alô, você que está sofrendo com a dívida que não sabe resolver. O homem chegou, ele dá os passos. Doutor Ítalo Passos para poder falar de saúde financeira, de que você não se desespere, né? A gente está vendo aí tantas empresas fechando as portas em Itabuna, empresas fechando as portas, provavelmente seja por conta dessa questão financeira da coisa, não está querendo ficar com o nome sujo. O homem chegou para resolver seu problema. Eu vou a um breve intervalo e volto já. Na sequência, doutor Ítalo.
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0: Bom, são 8 horas mais 35 minutos, 8h35. Doutor Ítalo Passos, mais uma vez, é um prazer recebê-lo na sexta-feira. Quem está endividado, o pessoal das empresas que está aí com medo de perder bens, não sei o que, fica todo mundo na expectativa esperando sexta-feira para conversar com o doutor. Seja bem-vindo, é um prazer imenso mais uma vez recebê-lo na sexta-feira aqui no programa.
1: Prazer todo meu, Jaqueline, bom dia, Jaque, Tony Babos, meu amigo que chegou ali. Agora,
0: Marcelo Santos.
1: Tony não te atendeu hoje não foi? Não, eu vi você retando ali, Tony, é fogo. Mas é um prazer enorme, chego aqui em mais uma sexta, acho que tá dando um eco aqui, pra...
0: É porque tá bem altão o seu retorno, deixa eu baixar.
1: Ah, pronto. Mais uma sexta aqui, já que inclusive avisar todo mundo aí, viu, que eu abri uma live no Instagram, vamos fazer esse teste agora, porque além de poder mandar as perguntas aí, você pode estar indo lá no Instagram, Ítalo P. Araújo. A gente está super à disposição para estar tirando as dúvidas. E hoje, assim como toda sexta-feira, a gente vem trazendo aqui as notícias que aconteceram de mais relevantes, porque as notícias são muitas nesse ramo, nesse tema, né, de direito bancário, de dívidas e tudo mais. Mas a que me chamou na última atenção foi um novo recorde, já que o Brasil superou a marca de 6.700 pedidos de recuperação judiciais de empresas. E recuperação judicial, para traduzir para todo mundo aí, é um procedimento que um empresário pode aderir, pode, na verdade, provocar o judiciário, uma ação para poder ter essa recuperação judicial. O que, que é? A gente ajuiza uma ação e diz: seu juiz, eu tenho esses são os meus credores, eu tenho essas dívidas e eu não consigo continuar minha atividade se eu tiver que pagá-los todos. E aí a gente pede o reconhecimento desse pedido de recuperação judicial, e aí as dívidas são suspensas por 180 dias. E aí tem uma série de benefícios lá que a própria lei da recuperação judicial traz. Só que isso é um procedimento caro, e ainda que seja um procedimento caro, tem 6.700 empresas no Brasil

0: tem a despesa muito alta com o advogado, às vezes não compensa para as dívidas que tem. Isso vale para quem, vale a pena, para empresas que têm um endividamento milionário não e absurdo, é. Não só com bancos, mas também com fornecedores, tal, tal, tal. Mas os pequenos e a grande maioria, 90% que tem dívida, pô, é com um banco, é um capital de giro. Não, não vale a pena, porque você vai gastar muito mais dinheiro com advogado e com as despesas da RJ. Pô, outra delas, se você tem um deferimento da RJ, Casas Bahia, Lojas Americanas, o juiz vai nomear um administrador judicial. Você deixa de administrar a sua empresa
1: e coloca um administrador judicial para poder...
0: Nomeia um administrador judicial, que aí tem empresas especializadas. Então, assim, é um procedimento caro. Para o pequenininho, que é a grande maioria, que não tem grandes departamentos jurídicos e grandes débitos, os procedimentos são esses que a gente fala aqui. O ideal é você revisar sua dívida e negociar com o banco. Mas, assim, é um dado que eu trago. Recorde de pedidos de RJ. Se Casas Bahia sentiu... A nossa amiga aqui da Cinquentenário tá ou não tá sentindo? Casas Bahia disse, um dos motivos de eu estar pedindo a RJ é porque o juro tá alto. E se a Casas Bahia tá sentindo, rapaz, imagine a gente aqui, entendeu?
1: Não é,
0: e
1: a gente fala... O comércio local. A gente fala de Casas Bahia, mas eu vi na Cinquentenário essa semana uma loja fechando as portas, né? Fazendo liquidação para poder fechar portas. Eu tô vendo ali... uma rede de mercados que tem lá no finalzinho, que era Max Mateus, não, era Max, não era Rede Max, mudou para Mineirão, agora tá para BH. Essas mudanças de coisa assim, não aguenta, aí vende para outro. Como é que funciona isso, doutor? Você tem conhecimento?
0: É isso, assim, isso são arranjos tributários que são feitos. Pode ter acontecido de ter sido vendido efetivamente o CNPJ. O que mais acontece é isso. A gente chega, abre um comércio, roda, não consegue, se endivida, porque imagine, repito, Americana sentiu, Casas Bahia sentiu. Como é que o comércio local aqui não vai sentir? Reflete com muito mais peso, porque a gente tem menos faturamento, tem menos estrutura, compra mais caro e a gente sente. Então, quando a gente abre um empreendimento desse aqui, que a gente não consegue rodá-lo, chega um outro grupo que está em uma outra fase financeira, em um outro momento, e compra.
1: Entendeu? Ou melhor, peraí, eu vou comprar porque na minha administração vai ser diferente.
0: E passa a colocar a marca dele e vem explorar. E aí eu não sei se a gente nunca sabe, tem que fazer um estudo, se o problema é na região ou se um problema é estrutural mesmo. O varejo sofre muito. Se a gente observar os pedidos de RJ que tem acontecido, pô, Pão de Açúcar, Casas Bahia, Americanas, isso tudo é reflexo de que o varejo está sentindo. Então, essas trocas, o mesmo mercado que tem ali, a gente já viu várias fachadas, nesse específico que você está falando, aí ou é um arranjo tributário de planejamento deles, ou realmente ele está vendendo e são outros grupos que estão assumindo para ver até quando eles vão conseguir.
1: Teve o Bom Preço também, né, que passou por uma situação dessa, fechou aqui e várias outras lojas também, não foi?
0: Foi, teve uma alteração para Big Preço, Big Bom Preço, não sei, enfim, sim, mudou o nome de Bom Preço, e aí foi outro grupo que assumiu, e aí também fechou, e aí eu não sei se foi alguma coisa com o ponto, né, a questão comercial ali da loja, porque, se não me engano, ali era próprio do shopping, não é, enfim. O fato é que o varejo está sentindo, hoje a gente está desabastecido ali do shopping, não tem um mercado,
1: está
0: ali fechado,
1: verdade.
0: Inclusive os comerciantes dali dos lojistas, né, do shopping sentem muito isso, porque isso reflete na prática. Tinha um Bom Preço, todo mundo, Carrefour por último, né? Por último foi o Carrefour, sim, ali, todo mundo corria para lá para fazer mercado e tal, e automaticamente o restante do comércio ali era beneficiado. Agora não tem mais, o pessoal sente muito. Então, além do reflexo no próprio empresário, pô, se Casas Bahia pediu a RJ, antes de pedir a RJ, tentou resolver, fechou uma loja aqui, não sei quantos mil pessoas demitidas. Então, quando a gente fala em dívida, a gente fala em refletir no fluxo financeiro de empresas. E se reflete no fluxo financeiro, reflete na contratação, reflete na ponta de pessoas que acordam e falam, rapaz, eu vi um vídeo de um empresário esses dias, reuniu todo mundo e disse, gente, tá sendo um dia difícil para mim, mas eu tive que reunir vocês para dizer que eu vou ter que demitir a metade.
1: Ô, doutor, pela tua experiência, me desculpe a interrupção, mas pela tua experiência, você deve conversar com muitos empresários, né, que é a sua área, inclusive, para essa questão de dívida, porque está ali, para não fechar a empresa e recorrer ao advogado, me ajude, etc. E aí os bancos começam a aterrorizar, né, os credores começam a aterrorizar, que vai penhorar bem, que vai fazer, que vai acontecer. Eu queria que você me dissesse quais são as principais queixas que esses empresários dizem quando o negócio dele não está bem, quando ele se endivida. Quais são as principais queixas? carga tributária.

0: horária, falta de movimentação?
1: Assim, ó, especificamente aqui em Itabuna, e a gente como atende, como você disse, os empresários chegam com essa queixa do bancário, eles chegam muitas vezes, pô, essa semana eu atendi um, não, eu queria conversar com o doutor, que me indicaram e tal, tal, tal. Inclusive, mandar um abraço, Antônio Bispo, figura, me ouviu aqui na Boa
0: FM, da Boa,
1: te
0: né?
1: agradecer aí, ouvinte da Boa, vende queijo, manteiga e tal, tal, tal, figura, atendi ele esses dias, esteve lá no escritório, abraço, viu, meu amigo? Queijo muito bom, inclusive, comprei, figura, e assim, mas tiveram empresários que me procuraram, e aí já outro poste de empresa e tal, tal, tal, chegou assim, rapaz, eu queria ver sobre recuperação inicial, porque todo dia a gente vê, né, pô, a empresa pediu a recuperação inicial, vai ficar aí 180 dias com os débitos suspensos, podendo ser prorrogado por mais 180, eu quero isso pra minha empresa, imagina eu ficar um ano sem pagar banco, sem pagar fornecedor, sem pagar ninguém, pronto. E aí me procura, chegou no doutor, queria ver sobre RJ, bora. Quando chega, eu falei assim, mas e aí, me fala aí o seu cenário, quem são
0: Explica para a população o que é RJ.
1: Recuperação judicial.
0: Judicial, porque quando já tem uma decisão judicial, não é isso?
1: Porque recuperação judicial é um procedimento, tem lei específica. É uma ação específica que o empresário pode ajuizar para tentar recuperar judicialmente a sua empresa.
0: A sua empresa.
1: Entendeu?
0: Tá.
1: E aí, se não conseguir recuperar judicialmente, aí converte em falência e tal, tal, tal. Mas assim, aí vê tanta notícia sobre RJ, que é a recuperação inicial, que chegou lá, não, eu quero isso. Pô, vou ficar um ano sem pagar fornecedor, é o que eu preciso para poder me estabilizar e tudo mais. Eu cheguei, pronto, quais são as suas dívidas? Não, a dívida que eu tenho é uma dívida de 100 mil com o fisco, de tributos, né, que não pagou, declarou, não pagou. Aí eu disse, rapaz, aí eu, o trabalho é esse, chega com essa queixa de dívidas fiscais e chega falando que o juro está abusivo. Juro abusivo? Calma, velho, qual é o seu contrato? Aí quando eu vou ver, em alguns casos, né, na maioria dos casos, sim, tem erros graves lá nos capitais de giro que o camarada contratou. Mas quando eu chego, tem alguns que eu chego assim, pô, tem um contrato no Banco do Nordeste que a taxa de juros é 0,8. Meu irmão, o seu problema não tá aqui não, esse juro não tá alto, não tem ação que eu ajuize que eu consiga diminuir isso.
0: Uhum.
1: Não tem negociação que eu faça que eu consiga diminuir. Então assim, a queixa, como você perguntou, que mais chega é dívida fiscal, porque a gente fatura, declara lá no Simples Nacional, e aí, ou por um problema mercadológico, que a gente não consegue vender, não consegue prestar o serviço, ou a gente não tem o dinheiro para pagar um imposto no dia, e a gente, se tiver que escolher, meu irmão, entre pagar imposto, pagar banco e pagar meu funcionário, não tem
0: vai
1: conta que eu faço.
0: Vai pagar o funcionário, né?
1: Na hora, o primeiro PIX que é feito, não tem como. Às vezes o cara fica sem, a maioria dos empresários ficam sem prolabore para poder cumprir com o objetivo ali da folha de pagamentos e tudo mais. Então a maior queixa é essa, fiscal e bancária. Só que a mera existência dessas queixas não significa que você precise de uma recuperação judicial. E é isso que eu venho explicando a muitos. Olha, a mera possibilidade de você aderir à recuperação judicial, de você ter o direito, não significa que é vantagem você se valer desse remédio, digamos assim, que a lei permite, certo? Então, a depender das dívidas que você tem, o caminho é outro, o planejamento é outro. Se a dívida for fiscal, existem planejamentos para serem feitos. Se a dívida for bancária, somente bancária, existem outros planejamentos. Se for as duas, existem também planejamentos. Só para a gente não achar e aproveitar esse espaço aqui, que, pô, tenho dívida de todo jeito, recuperação inicial. Não, calma. Tem clientes lá que chegaram em 2023 e o motivo foi esse. Eu quero... viram as dívidas crescerem e tudo mais, rapaz, eu quero pedir falência, porque ele disse, eu não vou ficar devendo a ninguém, tenho um patrimônio e tenho dívida, quero a falência aí, porque a falência vende tudo, paga quem deve, pronto, pronto. Aí quando chegou, que a gente analisou, eu falei, pai, você não, calma, seu caso não é esse, com relação a esse endividamento aqui, as consequências são essas e os caminhos são esses, e a gente está seguindo desde 2023, pronto, tá aí a empresa crescendo, expandindo.
0: Depois que foi lá que você orientou,
1: isso,
0: tá, que
1: receio,
0: maravilha,
1: depois,
0: né?
1: Que eu não orientei a fazer a recuperação judicial, porque não ia valer a pena. Eles já estavam estrangulados financeiramente.
0: Tem muitos que querem fazer a recuperação, né?
1: Muitos, porque a notícia que a gente vê é, a empresa está em crise, vamos pedir a recuperação judicial. Só que, na prática, a recuperação judicial é um procedimento caro, A gente não vem dizendo que nenhuma empresa de comércio local chegou aqui.
0: É interessante para quem tem uma grande rede, uma empresa multimilionária, né? Uma empresa enorme. A exemplo de várias que tem várias filiais, etc. É. E tal. Aí seria interessante. Mas para um empresário que tem ali uma, duas, três lojas, não há necessidade, né?
1: Depende. Se ele tem uma, duas, três lojas e uma dívida que passa dos centenas de milhões, que é muito difícil, mas pode acontecer, aí sim. E a dívida tem que ser com o banco, com o fornecedor, tem que ser trabalhista, tem que ser com os fornecedores dos produtos e tudo mais. Quando você se vê assim, e você tem uma marca, você tem uma perspectiva de dar continuidade, aí você se vale do remédio legal que é a recuperação inicial. Agora, quando não é um procedimento caríssimo, além do... E olha que eu tô aqui explicando que é um procedimento caro, e o primeiro custo que o cara tem é com um advogado para a recuperação inicial. E advogados especialistas em recuperação inicial na região existem, inclusive lá no escritório nós temos, o doutor Gustavo Niela, forte abraço, meu amigo, meu mentor aí. Mas assim, é caro, é caríssimo. E se é caro, não, então pronto, vamos lá, é caro, mas eu quero e eu preciso. Beleza. Agora, quando é caro e é um custo que você já está lá estrangulado, e agora vai ter uma despesa com um advogado para um procedimento que você... Existem outras alternativas, aí é o que eu digo que não vale a pena. Entendeu? Existem casos...
0: A pessoa já está endividada, né? Não tem capital de giro para isso. Aí vai gastar com advogado, sendo que tem outras opções mais baratas.
1: Pronto, o ponto é esse.
0: E que pode resolver o problema e você caminhar novamente com a sua empresa.
1: Se ficou claro aqui para você, ficou. Tomara que tenha ficado claro para todo mundo.
0: Ficou.
1: A questão é essa, a recuperação judicial existe, é um remédio muito importante, é uma lei maravilhosa e importante. Os empresários... que preenchem os requisitos.
0: Eu vi, inclusive, essa questão da Casa Bahia, que você tocou no assunto, que quem vai se quebrar aí é a Conce e a Brastemp, né?
1: Exato.
0: Porque vai diminuir pela metade a dívida, não é isso?
1: Não, assim, ó. Um dos credores das Casas Bahia, que eles chegam lá e dizem, né, quais são, quando a gente ajuiza a ação, a gente fala quem são os credores. A maior parte a gente já sabe, banco. E tem as seguradoras, por exemplo, quando a gente chega nas Casas Bahia para comprar, eles oferecem o seguro.
0: A garantia estendida.
1: Aquela garantia estendida e tal. Então existe um comércio muito grande ali daqueles fornecedores. Sim. Que bancam algumas daquelas operações ali, mas ficam pedindo essa contrapartida. Velho, tem que vender o seguro, tem que vender o seguro, certo? Então assim, um dos credores são esses, acho que Zurich, seguradora, e tem várias seguradoras. Então, existe na recuperação judicial... No caso das Casas Bahia, que preenche o requisito e que vale a pena, na recuperação inicial vão ser elencados. Olha, os seus credores são esses. Quem recebe primeiro? Aí tem as regras lá, né? Porque trabalhista recebe primeiro. Entendeu? Dívidas fiscais, você não deixa de pagar nunca. Agora, dívida de banco, suspende por 180 meses. E aí, tem a ordem...
0: Quem forneceu o produto, no caso da Brastemp e a Consu, que é uma dívida que eles têm lá...
1: Aí é criada uma lista. Quem é que vai receber primeiro? Aí tem lá, trabalhista...
0: Mas é as Casas Bahia mesmo que tem que pagar.
1: Isso, é o grupo, né? Casas Bahia, aí tem que ver qual é o grupo responsável por esse...
0: Agora, empenho. Em vez de pagar todo mundo de vez, vai dar um jeito de diminuir a dívida.
1: Não, né? A lógica é essa.
0: Porque a da Brastemp e da Consu caiu pela metade o valor da dívida.
1: É, porque não é que cai pela metade, é porque a gente elenca a ordem de preferência de pagamento. As dívidas são essas. Mas já que eu estou aqui com a recuperação inicial, eu tenho uma ordem para poder pagar. Beleza, tem essa ordem obrigatória. Agora, eu... Casas Bahia, do tema que a gente está falando aqui, ele chega
0: como
1: e faz...
0: Como exemplo, né, gente?
1: Como exemplo, ele vai chegar e vai apresentar um plano de pagamento. Ele fala, eu tô pindaíba, o negócio tá feio, por isso que eu ajuizei essa ação, e a minha relação de credores é essa. Dessa relação de credores, quem tem preferência é esse. Aí tem uma lista do que tem maior preferência ao que tem menos. Pronto. E dessa lista aqui, eu proponho, senhor juiz... a pagar da seguinte forma, porque dessa forma que eu pagar, eu vou conseguir recuperar minha empresa judicialmente, não vou quebrar. Aí é feito um plano, um estudo, fluxo de caixa e tal, para pagar na ordem lá dos credores e dessa forma. Daí é que a gente pode chegar, se eu tenho uma dívida de 1 milhão com a Brastemp, eu posso chegar e dizer, meu irmão, o que eu consigo lhe pagar isso aqui em tantos anos, e eu preciso de um deságio de tanto. Aí que vem os... paga pela metade e tal. Não, isso não é regra, mas você chega e fala, olha, eu tenho uma dívida
0: com
1: você.
0: É uma proposta para fazer, né?
1: Aí você faz uma proposta lá no plano de credores. Aí o juiz marca uma assembleia geral de credores, é uma audiência com todo mundo, para poder discutir esse plano que eu apresentei. Aí o banco sempre vai dizer, meu irmão, como é que você quer me pagar metade? Sua dívida? Enfim, aí é aquelas... Estou falando assim para o pessoal entender, mas é aquela discussão do, de aprovação ou não do plano de credores.
0: Entendi. Então, assim, e só vale a pena o RJ?
1: É, RJ, recuperação judicial.
0: A RJ para empresas de grande porte, né?
1: De grande porte.
0: As pequenas têm outras soluções muito mais fáceis de resolver e você ficar tranquilo e dar continuidade no seu negócio, porque o doutor Ítalo acabou de trazer aqui um exemplo de uma empresa local que estava, olha, eu quero abrir falência, desesperado.
1: Isso.
0: Calma, resolve, hoje está aí. De vento em popa, a empresa aberta funcionando. Então, assim,
1: graças,
0: gente.
1: Graças a Deus, assim, as dívidas existem, só que a gente está gerindo esse passivo fiscal, fiscal e bancário. Mas o mais importante é isso. Chegou com a cabeça de que o que vai resolver a vida é uma recuperação judicial. E a gente chegou lá, explicamos que naquele caso não preenchia. Se preenchesse, teríamos ajuizado a ação.
0: Olha, 854, tem ouvinte querendo falar com o senhor. Vamos lá. Que fale o povo.
2: Bom dia, Jaqueline. Bom dia, doutor. Equipe da Boa. Eu quero uma dúvida. Eu estou com uma dúvida aqui, doutor. Tem uma loja no shopping Jequitibá que concede cartão. Fiz o cartão dessa loja. A fatura não veio, veio cobrando parcelamento automático, aí ficou exorbitante. Eu liguei para lá, fiz um acordo, fiz o parcelamento, paguei a entrada e antes de vencer o parcelamento, continuaram cobrando, dizendo que eu quebrei o contrato, sendo que tem comprovante, tudo certinho aqui. E agora... continuo cobrando, dizendo que não foi aceito meu pagamento e também não devolve meu dinheiro. O que é que eu faço, doutor?
1: Eu não sei qual é o nome aí do camarada.
3: Luciano Itajuípe.
1: Grande Luciano. Rapaz, isso aí eu acho que eu até imagino qual é
0: a empresa.
1: Qual é a empresa. E eu também já tive essa dificuldade, porque, pô, eu fiz o cartão, comprei e não chega por e-mail. Você tem que abrir o aplicativo para pegar a fatura e pagar. Não sei se é o mesmo caso aí, eu já tive essa dificuldade. Mas nesse caso aí, irmão, imagine, você está me dizendo que teve o cartão, que não recebeu informação, quando recebeu informação para poder pagar, já foi de um parcelamento automático, e esse parcelamento automático sequer venceu e você está sendo cobrado.

0: já foi de um parcelamento automático e esse parcelamento automático sequer venceu e você está sendo cobrado. Isso aí é o típico caso de direito consumidor, no caso específico aí bancário. Você precisa urgente ajuizar uma ação, freio de arrumação, que eu falo aqui, você tem que dar um freio de arrumação aí nessa empresa. Ajuiza uma ação dizendo: senhor juiz, peguei o cartão, não recebi a fatura para pagar, e isso é uma fuleiragem dessa empresa, porque já que eu não recebi, eu não paguei, eu tenho mil coisas na minha cabeça, não chegou para mim, não chegou por correios e nem chegou por e-mail, não paguei, pronto. E o fato de não pagar autoriza o reparcelamento automático? Também não. Existem regras muito específicas no Banco Central que autorizam a empresa a fazer o parcelamento lá automático. Dificilmente são preenchidas e não deve ser o caso. Então você vai chegar e, através de uma ação judicial, um advogado de sua confiança, você vai ajuizar a ação e vai dizer: ó, não recebi, reparcelaram automaticamente, eu liguei, tive uma dor de cabeça da zorra, liguei, negociei, e antes de vencer o parcelamento, tá me cobrando. Então, suspenda a cobrança, porque o próximo passo é negativar seu nome, viu, Luciano? Fica muito atento a isso. Suspender essa negativação.
1: E cabe uma ação indenizatória também?
0: Aí, na mesma ação, a gente vai pedir para suspender a negativação, respeitar o parcelamento que foi realizado e uma indenização por danos morais, já que você teve todo esse infortúnio de ter que estar ligando. Imagina a dor de cabeça que esse cara não teve.
1: Eu, se eu fosse o senhor, ia para cima, viu? Porque assim, ó, você sabe por que tem esses abusos? Porque muita gente passa por essas dificuldades e deixa para lá. Ah, vai gastar muito, não sei o que. Tem advogados que trabalham assim, por exemplo, ganhou ação, você paga os honorários dele. Tem a defensoria pública, tem advogado que cobra um valor simbólico para você. Então procura um advogado da sua confiança para poder você entrar com a ação. O meu filho, vou te contar aqui, ele sofre direto com telefonia. Mas não tem uma telefonia que ele não entra com a ação quando ele se sente lesado. É pronto. Impressionante.
0: Pronto.
1: Vira e mexe está ganhando 2, 3 mil de indenização. Porque eu acho que é importante. Se todo brasileiro fizesse isso, as empresas começariam a se enquadrar. Porque aí o tal do vai que cola. Vamos meter essa no vai que cola.
0: Pronto.
1: Não é verdade,
0: esse,
1: doutor?
0: Não, com certeza. A informação é poder. Agora, mais cedo, a gente estava vendo ali sobre a cooperativa.
1: Sim.
0: Aquilo ali, a mensagem que mais me...
1: chamou a atenção.
0: Me marcou foi a questão da visibilidade. Gente, cooperativa, para quem não conhece, é um instrumento muito importante. E o mais importante da cooperativa é que traz visibilidade. Imagine quantos trabalhadores rurais que estão lá na lida não tem nem tempo e nem oportunidade de estar aqui. Por exemplo, fazendo um clamor à prefeitura municipal para determinados pontos.
1: Sim, sim.
0: Ao governo do estado, enfim. Então, assim, a visibilidade. Agora o produtor estava aqui. Quantos produtores rurais estavam representados aqui por essa mulher? Então, cooperativa é uma questão muito interessante que eu gostei. E também essa questão do que a gente falou, informação é poder, visibilidade. Esses dias eu perguntei a um gerente de banco amigo, né? Falei: rapaz, abri minha conta jurídica, né? Mas é um banco que eu já tive, eu tive que defender outros clientes e tal, e pau já quebrou em processos. E aí? Você acha que vai ter alguma represália? Não vou me oferecer crédito, porque é pra minha empresa, pra minha PJ. E aí ele falou: rapaz, não. Sabe o máximo que pode acontecer? O máximo que pode acontecer é você chegar. Eu falei: porque eu chego na agência e tem uns que viram a cara, não sei o quê. Pô, só faço o meu trabalho, tal, tal, tal. Ele vai: sabe o máximo que pode acontecer? É eles andarem na linha com você. Porque sabe que você é uma pessoa esclarecida, sabe que você não vai tomar empréstimo que tenha coisas erradas e tudo mais. E não digo nem errado, mas coisas assim, abusivas. Então o máximo que pode acontecer é isso, não se preocupe não. Eu falei: pô, é verdade. Luciano, fique esperto, não se deixe levar e se imponha. Como é que a gente se impõe? Não pagando esse parcelamento absurdo, que eu tenho certeza que esse parcelamento que você fez aí é 2, 3 vezes o valor da fatura. Então, segura, não aceite esse parcelamento automático, ajuize a ação toda vez que se sentir lesado. Eu não estou aqui fazendo propaganda para poder você: pô, tive uma dor de cabeça, vou ajuizar a ação contra quem eu ver na esquina. Não é isso, não estou promovendo aqui a litigância desordenada. Agora, a litigar, quando você tem certeza que foi litigar...
1: lesado, né?
0: Você tem certeza que foi lesado? Meu irmão, o direito está aí para isso, as ações estão aí para isso.
1: Vamos lá, tem pergunta aqui, inclusive ouvinte. Agora, quando se fala de dinheiro, de financeiro, o povo está querendo pedir até dicas financeiras.
0: Isso, e lembrando, viu, que a gente está no Instagram também, Ítalo P. Araújo. Se não conseguir por aí, pode mandar por lá.
1: Ítalo P. Araújo, olha, tem aqui, doutor... me ajude. Então, doutor, ó, qual aplicação financeira o senhor faria tendo a disponibilidade de 150 mil reais? Já é uma consulta financeira.

0: já que ele quer investir.
1: Teve um na primeira entrevista aqui, que eu não sei se você lembra. 100 mil, você colocaria na poupança, não sei se você lembra, teve uma vez que falou assim, depois o pessoal falou, rapaz, você lá, o pessoal perguntando dica financeira, né, e tal. Aí eu falo, gente, acontece tudo, e pra... Só que porque, e por que acontece tudo? Porque tudo tá envolvido. Pô, tem gente que tem dívida e tem dinheiro aplicado, porque a dívida é da empresa, mas ele tem lá na pessoa física. Tem gente que está endividado e tem um capital ali de caixa na empresa muito grande, mas não sabe se continua pagando ou não, porque sabe, pô, se eu pagar aqui, eu vou ficar sem e não tenho quem pagar. Então, assim, dívida está no centro e ao redor tem várias dúvidas, inclusive essa daí de quem tem aplicação. Rapaz, eu hoje com 150 mil, meu amigo, rapaz, tem várias coisas. Aplicações específicas, porque a mente do seu amigo aqui, Ítalo, é uma mente empreendedora. Então, se eu encontrasse um negócio que esses 150 mil me rendesse mais, se me rendesse mais do que 2% ao mês, eu estaria fazendo e não deixaria aplicado. Só que isso implica em você ir por risco. Pô, 150 mil, se você comprar dois carros de 70 mil e alugar, eles vão te render muito mais do que os 1% em qualquer aplicação. Só que isso, eu repito, é uma mente empreendedora. Entendeu? Se é uma mente mais conservadora, existem corretoras consolidadas no país, que você escolhe uma carteira de investimentos, isso já é uma aplicação conservadora. Você abre o aplicativo e tem diversas corretoras, não sou pago por nenhum aqui, por isso que eu não vou fazer nome. Propaganda. Mas assim, você entra, fala o seu perfil de investidor e fala que tem os 150, ele vai sugerir. Olha, de acordo, aí tem analistas que fazem estudos e tal e te sugerem lá. Então assim, tem várias formas, meu amigo. Eu ia por risco. Um risco assim, controlado, né? Pegar esse dinheiro e aplicar em empreendimentos. Comprar para alugar, comprar para vender, tem essa forma. Uhum. Se o apetite não for esse, apesar de ser, não sei qual, né, qual fase da vida tá, que idade tá,
0: enfim. Eu acho que essa aplicação que ele quer saber é qual banco ele pode procurar para poder ter o rendimento, né? Porque certo. Fala-se muito hoje de aplicação. Fala-se muito hoje também de carta de crédito, né? Ah, vou participar de uma carta de crédito. Existem muitas outras formas, mas...
1: As opções de investimento são muitas. Desculpa aí te interromper. Mas nesse caso aí, pô, se você não tiver noção, assim... eu diria de qual corretora contratar e tal, tal, tal, porque tem várias, e aqui as mais conhecidas, só pago por nenhuma, mas pô, tem a XP, que é uma empresa muito séria, tem pô, a Rico, que é vinculada à XP, tem várias empresas assim, que estão em aplicativos, é tudo virtual, digital, você baixa e você faz a aplicação lá, eles te sugerem ações, fundos imobiliários, você diversifica, entendeu? Então você pega os seus 150 mil, coloca 150 mil, eles vão te sugerir lá para você aportar um pouquinho em cada coisa.
0: Vale ressaltar que o doutor, ele não é consultor financeiro, né,
1: isso,
0: doutor?
1: Eu tô aqui, assim...
0: Só dando um conselho como um amigo.
1: Exato.
0: Mas ele faz aqui o trabalho de assessoria de empresas, pessoas físicas também?
1: Os empresários, vezes, né? Os donos das empresas,
0: os donos
1: que são
0: da empresa.
1: Pessoas físicas, porque por trás de cada empresa tem ali um CPF que a gente também cuida.
0: Cuida,
1: carinho,
0: né?
1: Entendeu?
0: Então é isso, gente. Então a gente ele faz aquele trabalho de indivíduo, ele está aí para poder resolver, vai te orientar. Então, doutor Ítalo Passos, também é um leque
1: mas a gente também não
0: tem
1: deixa...
0: Tem mais aí?
2: Tem mais um.
0: Bora botar mais um?
3: Bom dia, Kelly Mendes, todos os ouvintes da Boa FM. Bom dia, doutor. Doutor, me tira uma dúvida. O Serasa está me cobrando direto. Porque eu sei, o Serasa não pode cobrar ninguém, né? Mas ele tá mandando umas cobranças aqui para mim. Isso é normal? E na verdade é cobrança que já venceram já tem mais de 5 anos. Me tira essa dúvida, por favor.
0: Eu recebo também. Toda hora o Serasa tá falando. Tem uma oportunidade aqui, quite sua dívida. Coisa de que eu nem lembro mais.
1: Porque essas do Serasa vêm com cara de cobrança, mas na verdade são notificações.
0: Uhum.
1: Ele tá dizendo, ó, existe esse apontamento, existe essa dívida cadastrada, venha negociar. É um convite, é uma notificação.
0: Ah, não. Só é uma cobrança, né?
1: A gente não é uma cobrança porque
0: tem umas
1: pode
0: que
1: cobrar.
0: Agora tá emitindo até já o boleto. No meu aplicativo aqui de banco, meu banco, aparece todos os boletos que são colocados. Eu não autorizei boleto nenhum, aí todo mês chega o boleto de tal empresa que eu nem sei qual é.
1: Eles notificam para nos pressionar a abrir o aplicativo e negociar. Porque certamente o Serasa, como empresa que é, deve receber por cada acordo que é feito por lá e tal, tal, tal. Então, assim, nesse caso aí, irmão, a gente tem que avaliar o cada caso. Não existe resposta padrão para nenhum endividamento, certo? Pô, eu tenho clientes que têm a mesma dívida no Serasa como você, mas eu chego lá, uma tem há mais de 5 anos, mas já tem uma ação ajuizada. Aí uma tem mais de 5 anos e não tem ação ajuizada. Então, assim, é muito específico. Mas, pelo que você disse, se tem mais de 5 anos, sequer era para constar essa cobrança, porque existe um prazo para qualquer empresa, pessoa, nos cobrar. Se não nos cobrou, não quer dizer que a dívida vá sumir. Pode até sumir a informação, Serasa. Fica a dívida interna lá com a pessoa.
0: Mas o Serasa, ela tem dessa notificação de estar mandando, olha, tem uma dívida aqui, aproveite o desconto, uma dívida isso. Que já passou dos 5 anos, isso. Acho que é isso que ele quer saber.
1: O Serasa vai continuar fazendo isso enquanto estiver lá na base de dados, porque tem na base de dados, ele dispara as notificações.
0: Entendi.
1: Aí o trabalho é esse, se fazer uma análise da dívida, ajuizar uma ação para tirar ela do Serasa e de qualquer outro meio de cobrança, se já tiver mais de 5 anos. Entendeu?
0: Entendi. Bom, doutor Ítalo, 96. Hoje foi um pouco corrido, né? Mas é horário eleitoral gratuito, tivemos essa entrevista de última hora que foi necessário colocar. Mas algo mais a acrescentar, doutor? Fique à vontade.
1: Só agradecer mesmo. Dizer a todos, assim, as mazelas são muitas que nós brasileiros vivemos, não é só com endividamento. Mas para cada problema, né, Tony Barros, o brasileiro...
0: Há uma solução.
1: E o brasileiro é criativo em buscar soluções e existem pessoas capacitadas para estar te ajudando em qualquer que seja a situação. E do lado de cá tem a gente preocupado em trazer informação para o empresário que tem dívidas, pegou um capital de giro lá e está pensando que a recuperação judicial é o caminho. Calma, vamos conversar, converse com alguém de sua confiança, porque existem outros tantos caminhos. A minha mensagem é essa: nada de se desesperar, nem de desanimar.
0: E nem de fechar portas e declarar falência antes de conversar com o especialista.
1: Apesar do cenário ser desanimador, não vamos desanimar, porque Deus está com todos nós e ele não nos abandona nunca. Viu?
2: Valeu. Um abraço pro seu povo.
0: Sim. Mandar um abraço pra Soninha.
1: Sônia, Suelen, tem a vozinha aí, Eliene, rapaz, que de Salvador. É a avó do coração, porque é a avó de minha esposa, mas eu tenho também como minha avó. Dona Eliene tá ali em casa. Dona Eliene, forte abraço, viu? Dona Eliene, toda a família, esposa. Aí, Tony, se for falar, Suelen, não, Sônia...
0: Eu vou lhe pedir um favor, encarecidamente. Liga pra seu tio, Cadu, e pede pra ele me atender, que ele não quer me atender
1: mais.
0: Não,
1: mas ele tá viajando. Deve estar viajando.
0: Não, passa um zap, atenda a Jaqueline. Ele não quer me atender mais. Fica aí, defendendo.
1: Vou falar, alô Cadu, atende a mulher, Cadu.
0: Pois é, eu consigo um monte de cliente pra ele não quer me dar atenção, pô.
1: Ave
0: São
1: Maria.
0: Clientes que eu tô precisando passar o telefone pra ele resolver problemas de clientes aí. Mas abraço, querido. Algo mais a acrescentar?
1: Não, só isso. Agradecer aí todo mundo, Jaque, Marcelo, Tony, tamo junto.
0: E atenção, até daqui a 15 dias, doutor Ítalo volta novamente. Você que é empresário, que tá fechando as portas, tá querendo fechar. Olha, manda meu abraço da sogra pro meu genro, doutor Ítalo Passos. Ela é sua
1: figura,
0: fã.
1: Aí a figura. Sônia, tá no coração, Sônia, você sabe disso.
0: Ô sorte que você tem na sua vida, viu?
1: Né?
0: De ter uma sogra dessa, meu filho.
1: Não,
0: porque
1: sou...
0: não é todo mundo que tem sorte de ter uma sogra boa, não, viu?
2: Por isso que eu uso. Ah, o seu tem oito no morar.
4: E a minha eu botei no formigueiro.
1: Poxa, gente, eu botei no formigueiro.
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1: Ei, Jaque, só para finalizar aqui, eu tô fechando a live no Instagram e aí vi aqui um comentário. O pessoal de Nazaré tá acompanhando aqui, viu?
0: Sim.
1: Adson Bofim, meu sogro.
0: Alô, Adson.
1: Forte abraço, meu amigo. E finalizando aqui também, eu dizer a todos que para encontrar a gente, né? Eu sempre esqueço, mas o Instagram...
0: O pessoal tem ligado muito aqui pra rádio, pedindo o seu telefone. Então, assim, passa o Instagram, porque lá no direct você sempre tá respondendo também,
1: sempre,
0: né?
1: Sempre, sempre.
0: Onde é que acha, doutor Ítalo? E lá tem dicas, viu, gente, sobre a questão financeira. Vai lá, dá uma visita.
1: Tem os vídeos, um conteúdo que a gente procura tá publicando pra ficar lá registrado. O Instagram é Ítalo P. Araújo.
0: Ítalo P. Araújo. Não tem erro.
1: Não tem erro.
0: Ítalo P. Araújo.
5: Segue
0: lá.
5: Aff, Maria.
0: Eu não sei, não. Tem horas que tá demais.
1: Ele quando tá com essa coach aí, meu irmão.
0: É, e ele só vive de coach agora. Todo dia uma coisa diferente.
5: Eu trabalho na Goiânia FM, minha filha. Eu tenho culpa de eu ganhar bem.
0: Aí, ó.
1: Tá bom.
0: Nem precisa do conselho de doutor Ítalo.
1: Eu tô aí, não.
5: Agora, não, mas é meu advogado.
0: Fica comprando muita coach, aí daqui a pouco se endivida, vai atrás do doutor Ítalo.
1: É, verdade.
0: Ó, vamos embora.
1: Mas aí sabe comprar, aí sabe comprar.
6: Já aqui, bom dia. Bom dia pra todos aqui, devido ao tempo, né, que apertou já aqui. Eu só tenho algumas perguntas a fazer para poder segunda-feira obter essas respostas, né? Por onde anda o ex-secretário de Promoção Social Trindade?
5: Salvador.
6: Ainda está presidente do Republicanos? E se está, qual critério que está usando para a questão do fundo partidário? São perguntas que com certeza segunda-feira vamos ter respostas. E se está, o porquê de retaliação para alguns candidatos? Perguntas que são feitas e com certeza segunda-feira, com fé em Deus, teremos respostas. Tá bom, Jaque?
0: Pronto.
5: Beijo, vamos orar?
0: Era isso que você tinha pra trazer pra mim?
6: Eu tenho um negócio aqui pra lhe mostrar.
0: Tá. Rapaz, tá circulando um vídeo nas redes sociais aí. Eu não sei se você chegou a ver. E eu queria checar se realmente procede ou não. Um aluguel no valor de 500 mil reais pagos pela prefeitura mensais? 500 mil reais pra funcionar três secretarias? 500 mil reais por mês não fazia aquela prefeitura um palácio do Planalto? Eu vou checar isso aí direito pra poder a gente ver, porque é absurdo um negócio desse, hein? Aluguel de 500 mil, gente? Como é isso? Aquele que habita no esconderijo do Altíssimo, à sombra do Onipotente, descansará. Direi do Senhor, ele é meu Deus, o meu refúgio, a minha fortaleza, e nele confiarei. Porque ele te livrará do laço do passarinheiro e da peste perniciosa. Te cobrirá com as suas penas e debaixo das suas asas estará segura. Eu creio e confio na palavra do Senhor. Amém. Se vocês creem, digam amém. Calma, amém. Que agonia amém. É essa? Amém. Oxi! Amém. Arrependido, viu? Isso é agonia de ir pra Ceará hoje. Rapaz.
5: Ceará de noite.
0: Quero voltar segunda-feira, 7:30 da manhã, por conta da propaganda eleitoral gratuita. Inclusive, Marcelo, queria contar com você, professora Cleonice. Candidata Cleonice. Nós tínhamos agendado a entrevista para ela na próxima terça-feira, do dia 8, né? No dia 8. E a gente precisa rever essa situação, porque vamos entrar em rede. E a partir da outra semana, né? 8, 9, 10 e 11, porque 7 é feriado, 7 de setembro, não tem poder da notícia. Na terça, quarta, quinta e sexta, que é 8, 9, 10 e 11, terá uma série de entrevistas com os senadores, os candidatos ao Senado. 7 é segunda. Então, assim, ó, meu filho, eu tô de boa, eu tô feliz. Inclusive, o programa vai começar às 7h25, 7h30. E, porém, a gente vai ter que entregar o programa 10 para as 8. Então, nessa semana, especificamente, do feriado do dia 7, Marcelo Santos vai estar assumindo aqui esses 20 minutos para ler os meus patrocinadores, tá? Beijo grande, meu nome é Tchau, meu apelido é Fui.

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3: E aí, tudo

Bota Feliz. E aí, tudo belezinha? Estamos chegando em mais uma edição aqui do seu Bom Dia Boa nessa sexta-feira, hoje 28 de agosto de 2026. Por aqui, Rosena, até o meio-dia. A gente faz aquela festa boa, aquela festa massa na melhor programação. Cola no nosso WhatsApp, já manda ver na nossa enquete. Qual conselho você dá pra todo mundo, mas não segue de jeito nenhum? Conta aí e aumenta o seu no máximo. Estamos chegando com mais uma edição do seu Bom Dia Boa na número 1. Essa daqui.

0: Diz aquele beijaço na loura. A tão esperada cerveja, né? 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Queremos saber de você hoje aqui na nossa enquete qual conselho você dá para todo mundo, mas você mesmo não consegue seguir. Que conselho é esse? Marcelo fala para parar de tomar uma cervejinha, mas ele não segue isso. Ainda mais em plena sexta-feira, Marcelão. Bom dia.
1: Bom dia, Claudinho. Bom dia a todos aqui, hein? Esse é o conselho que eu dou. Rapaz, não beba.
0: Não beba, sai não, dessa.
1: Mas continua.
0: E aí você mesmo assim...
1: Faça o que eu mando, não faça o que eu faço.
0: É verdade.
1: Eu digo assim.
0: Tá vendo aí?
1: Gostei. Beber, não pode beber.
0: Não pode beber porque faz mal pra saúde, né?
1: Se abrir perto de mim, eu tomo. Pode falar, se não bebe, por aí vai. Esse é o conselho.
0: Esse é o conselho. Marcelo Santos. Logo mais ele volta aí, né, no Esporte da Boa. Aliás, domingão tem transmissão, não é isso? Bora falar aí.
1: Vendeu peixe. Domingão tem a terceira rodada do campeonato intermunicipal. Estamos cobrindo a seleção de Itabuna, a seleção da casa, neste campeonato, que ainda não venceu. Dois jogos, uma derrota, um empate. E agora tenta a reabilitação aí contra Ibirapitanga, domingo em Ibirapitanga, com transmissão show aqui da Boa FM de Itabuna.
0: Aliás, Marcelo, teve um investimento na seleção de Itabuna, mas ainda não conseguiu, né, deslanchar. Né?
1: Muito investimento, um trabalho totalmente profissional, mas até agora a seleção não decolou e a expectativa é de esse jogo contra Ibirapitanga perder. Automaticamente fica difícil com relação à questão de classificação. Apesar que...
0: Passam
1: quatro,
0: dois, né?
1: Passam
0: dois.
1: Três.
0: Passam três?
1: Três. Ah. Tem chance ainda, porque faz agora jogos em casa, enfim.
0: Sim.
1: Mas é preciso vencer domingo, diante de Ibirapitanga, lá em Ibirapitanga, jogo difícil.
0: Difícil, né? Difícil.
1: Muito difícil.
0: Já que vem de derrota, empate, né? Como você comentou.
1: Vem de derrota. Vem de casa também. Perdeu para o Olho Leal pelo placar de 2-1, de virada.
0: Uh-huh.
1: E aí não vai querer perder a segunda seguida, né? Então por isso
0: verdade.
1: Vai ser um jogo realmente muito tenso, tanto para a seleção de Itabuna, como também para a seleção de Olho Leal. E estaremos lá com fé em Deus, com o Roberto Nunes. Eu nas reportagens, nosso convidado especial, o nosso querido Orlando da Hora.
0: Aliás, vem também a questão da pressão, né?
1: Muita.
0: Dos jogadores e do técnico.
1: Verdade.
0: Em cima disso.
1: Né? Inclusive, a informação que eu tive é de que duas modificações, uma na lateral e outra no meio campo, para esse jogo. E fica a expectativa do torcedor itabunense com relação a essa partida diante de Ibirapitanga.
0: Vamos torcer para aqui.
1: Vamos torcer,
0: né?
1: Vamos torcer, pra frente.
0: Pra frente. Valeu, Marcelo Santos. Lembrando que às 18 horas tem o Esporte da Boa e todas as informações do esporte pra

0: Imagina eu.
1: Eduardo Costa. Parente da Eduarda Costa.
0: Imagina eu. Também rolou a fricção no Cleve, Cauê e Natan, 5 anos de grau. Ana Castela, é que eu não te esqueci. Tô pensando dando Moreno e Rio Negro e Solimões, Chapeludo, 9h53 aqui na sua Boa FM. Ótima sexta-feira pra você que tá aqui curtindo a Boa em alta emoção. Ó, nossa enquete tá rolando aqui. Queremos saber de você hoje. Qual conselho você dá pra todo mundo? Mas você não segue, não consegue seguir. Não segue de jeito nenhum. Você pode aconselhar lá, mas você continua fazendo do mesmo jeito. Enfim, conta aí no nosso WhatsApp 991799601. Ó, Nivaldo Bazzoni, de Soretama, tá completando mais um ano de vida hoje. Olha só, rapaz, tá lá em Soretama, no Espírito Santo. Tá aqui curtindo a programação através do Rádios Net. Parabéns pra você, Nivaldo! Happy birthday to you, parabéns pra você, felicidades pra você, tá bom? Ô Nivaldo, muita saúde, muita paz, vida longa pra você, tá bom, cara? Tudo de bom em sua vida. Mas eu tive em Soretama uma vez, mas tem muito, extremamente muito, muito tempo mesmo, viu? Não sei nem como é que tá a cidade hoje, deve estar super desenvolvida, né? Na época, se eu não me engano, acho que era distrito ainda de Linhares, se eu não me engano. É isso mesmo, acho que era um distrito ainda de Linhares, sei lá. Vamos lá então, ó, o Washington tá por aqui curtindo a programação da Boa.
2: Bom dia, Claudião, bom dia a todos os ouvintes da Boa FM. Cláudio, simples assim.

0: Sim. O conselho que eu acho que quase todo homem dá, né? Eu não sei. O conselho que eu sempre dou é: vá ao médico.
1: Rapaz!
0: Tô fazendo um exame, porra. Rapaz, você tá demais, cara. Todo tempo tem que ser não fazer um exame. Rapaz, porra, é isso. Vai fazer um check-up, pô. Rapaz, vai logo, pô. E eu vou, pô, nada, tem uns 10 anos que eu fui fazer um check-up.
1: Cara.
0: É, tá na boa, tá feliz.
1: O Washington, cara, você fala uma coisa que a maioria das pessoas falam: vá ao médico, vai cuidar da saúde, mas a pessoa que tá ali falando nem vai, não faz nenhum exercício, tal, pá, é, enfim, eu aconselho muitas pessoas, né, a se cuidarem, mas às vezes eu acabo, né, nem mesmo me cuidando, então, aí já complica tudo, né, cara, é bem complicado. Ó, então pra você que tá aqui curtindo a nossa programação, qual conselho que você dá pra todo mundo, mas você não consegue seguir? Que conselho é esse, hein? Manda ver aí no nosso WhatsApp, 991-79-9601. Aproveita também, pede seu som aqui na programação da sua boa. Lembrando que... vamos lá, deixa eu só puxar isso aqui. Pronto. 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Bora de música aqui.
2: Vocês precisam admitir alguma coisa.

0: Eu sou o Matheus e Cauã e Lauã na Prada, aqui na boa. Bora para as ruas da cidade.
1: Falando das ruas!
0: Sexta-feira, e toda sexta-feira ela tá pelas ruas pra trazer muita informação, só que nesse exato momento ela quer trazer informação boa pra você, de promoção, não é isso, Jaque? Bom dia, mulher!
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0: Aí sim.
2: Vem pra cá você também, na saída pra Ilhéus. Tá na boa? Tá feliz?
0: Valeu, Jaque. Um abração pra você.
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0: necessidade, hein? Aqui na sua Boa FM 1025, ótima sexta-feira para você que tá aqui curtindo os 96.1. Tá por onde? Conta aí no nosso WhatsApp 991799601. Deixa eu falar para você que tá aqui curtindo a boa. Sabe do que vamos tratar agora? De um assunto massa. Eu sei que você gosta e tá querendo saber muito, viu? Aliás, é do Feijão Fest. Pois é, tá chegando grande dia. 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Mas eu quero saber, já garantiu seu ingresso? 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

0: Ele viu? Eu dou conselho minha filha. Ela tá fora do peso. Mas você pensa que ela vai? Não vai não. Trabalhar no shopping, entendeu? Fala um dia só folga, Bruna. Vai fazer o exame. Precisa pra ela tomar remédio, né? Passa todos os exames, seu. Eu nem falo o nome dela.
1: Anotou os dois horários. Beleza.
0: É hoje e amanhã, hoje e amanhã. Quando eu era pequena, eu levava. Agora eu vou pegar já morando, já tendo família. Não vou pegar a história e levar. Né? Mas eu dou conselho pra eles, meus filhos, a minha nora. E eu faço meus exames todo ano. Tem gente aqui na rua, que eu e alguns vai no quarto de check-up, vai que acaba procurando doença. Não é procurando doença. Uma vez eu falei pro médico, não foi agora não. Ele não é preventivo, pode prevenir.
2: Isso é verdade. Se prevenir, não é verdade? Valeu, um beijo pra você, Luciene do Santo Antônio, ligadinha aqui na nossa programação. Forte abraço pra você. Deixa que o Freak Mais tá por aqui com China Boa. Bom dia.
3: Bom dia, Claudinha.
2: Oi.
3: Aqui é Lene da Barraca, da cidade.
2: Oi, Lene. E aí, mulher?
3: Ah, Claudinha, o conselho que eu dou diretamente todos os dias ao meu esposo, que se aviciou completamente nesse jogo do Tigrinho.
2: Tigrinho?
3: O cabra joga a noite toda, todos os dias.
2: É mesmo?
3: Não ouve meu conselho. Gostaria de mandar um bom dia carinhoso para meu amigo Gilson Cruz. E gostaria de ouvir na voz de Silvano Salles,
2: o quê?
3: Amor de Buzu. Tô na boa, tô feliz. É assim que se diz.
2: Assim que se diz, Lene. Um cheiro pra você, mulher. Tá lá em Quaraci, ligadinha na nossa programação. Forte abraço, tá bom? Ah, quem mais tá por aqui com China Boa é a Tati, né, do São Lourenço. Um cheiro pra você, Tati. Eu fiquei na dúvida agora, viu, Tati? Se eu já soltei o seu áudio ou não. Porque ele tá aqui como que foi visualizado. Deixa eu ver aqui.
4: Bom dia, Claudito! Tô na boa, tô feliz! E assim se diz, uma ótima sexta-feira pra nós,
2: cheiro do Claudinho. Pra você!
4: Sextou. Um abraço, um cheiro pra você e pra todos da Boa FM!
2: Valeu, Tati, um grande abraço, tá bom? Obrigadão pelo carinho, pela audiência. Maria, bom dia pra você, Maria!
5: Claudio, bom dia, bom meu dia. Amigo! Que é Maria Raimunda Mariano, falo daqui de Itapé. Claudio, meu amigo, por favor, sua gentileza, rode uma musiquinha de Pablo pra mim. Casa ao lado, eu sou fã de Pablo. Aí ofereço pra você, pra meus dois filhos aqui em Itapé, André Mariano e Anderson Mariano, pra minha nora Lucimária, ofereço pra véi, pra Lé, que é minha sobrinha amada, pra filha dela, pra gringa, tá? Pra nega, que ela é fã do seu programa também.
2: Obrigado. Um
5: cheiro pra você, Claudio.
2: Cheiro pra você também, Maria. Ótima sexta-feira. Bom início de final de semana. Manda aqui um bom dia pra Dani do Joia do Atlântico, ligada aqui na programação. Ela falou que sempre fala pras pessoas fazer uma dieta, mas ela nunca faz, nunca deu certo com ela. Beijo pra você, tá bom? Dani, no Joia do Atlântico, curtindo aqui a nossa programação. E você tá por onde? Aproveita e responde a nossa enquete. Qual o conselho que você dá pra todo mundo, mas você mesmo não consegue seguir? Conta aí no 991-799-9601. Victor! Bom dia!
6: Bom dia, tô na área.
2: Tá todo no clima de sexta-feira de final de semana já. Já tá de óculos escuro. Pronto pra partir pra Ilhéus ou alguma praia do litoral, é? Ou a sextou. Correria não deixa.
6: Sextou, né?
2: Sextou. Sextou!
6: Vai que a correria ainda não deixa, não.
2: Pera. É mesmo.
6: Deixa passar o feijão fest. O
2: feijão,
6: né?
2: Fest, né? Que aí dá pra que a gente dá ir pra fora relaxada. Do país, né?
6: O verão europeu acabou.
2: Eu fico naquela dor. Ontem eu tava pensando, rapaz, será que nessa época de eleição, será que Vitor, na época da eleição, vai pra fora do país também? Como é que vai funcionar? Será que o título de eleitor dele é daqui?
6: Aí, será que ainda é válido?
2: É válido?
6: É válido.
2: É válido.
6: É válido.
2: Ainda bem.
6: Eu volto aqui.
2: Então você vai ficar aqui até as eleições ou não?
6: Tenho que ficar. Vou. Ficar até as eleições.
2: Se não, o TSE vai lá nos States buscar você.
6: Pois é.
2: Daqui a pouco tá mandando Trump, né? Mandar você de volta pro Brasil, aí já era.
6: Pois é, fica até as eleições.
2: Boa demais. Feijão Fest, eu falei anteriormente aqui do Feijão Fest. Então garanta logo o seu ingresso pra você não ficar de fora, não é isso, Vitor?
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2: Aliás, dia 8 já tem virada de lote, né? Quer dizer, dia 7, né? Já tem virada de lote.
6: 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Isso, é, na virada, é meia-noite, né? 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

0: 8, já muda o preço.
1: Aí, rapaz. Então, agora que é aquela situação. Você que tá aí na dúvida, tá aí falando, ah, eu vou comprar, é porque eu também na correria. Moço, garanta logo pra você não ficar de fora, porque teve outros eventos que você ficou naquela, eu vou comprar, e acabou ficando de fora.
0: Acontece comigo.
1: É mesmo? É,
0: às vezes eu quero muito ir num evento e fico naquela, quando eu vou ver, acabou, já esgotou.
1: Aí quando chega tá lá na hora, já não tem mais na bilheteria, lá na hora.
0: E tudo indica que não tem a bilheteria no Feijão Fest.
1: Olha aí, tá vendo, gente? Tá vendo aí? Pra você que tá aqui ouvindo a boa, possivelmente não vai ser vendido lá na hora, viu? Então você garanta logo seu ingresso pra não ficar de fora. 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
1: Pra você que vai dirigir, vai ter Heineken Zero, viu, gente? E se você, né,
0: quiser beber,
1: pode levar um amigo.
0: O motorista da rodada.
1: Claro, né? Aliás, vai ter estacionamento exclusivo, né? Pra quem vai estar na festa.
0: Tem estacionamento. Tem uma entrada exclusiva do estacionamento, você já sai logo dentro do evento.
1: Já no evento. Você não vai ter essa situação de estacionar ali o seu carro na beira da BR ali, né?
0: Praticamente dentro do evento.
1: Dentro do evento. É. Pronto. Olha aí, você que estava preocupado em relação a isso também, estacionamento, pode ficar tranquilo, viu? Vai ter lá um estacionamento exclusivo para você. Beleza?
0: Isso.
1: Filhos de Jorge, Carla Cristina e Banda Esqueminha. E...
0: Temos um DJ ainda
1: um
0: e,
1: DJ.
0: Uns convidados que vão estar no evento.
1: Convidados especiais.
0: Exatamente.
1: Aí sim, aí sim, meu amigo. Garanta logo seu ingresso. 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
2: Ô, Rio Preto! Chega Arnaldo, Zé Neto e Cristiano junto e misturado, hein?
3: Essa é complicada, hein?
2: Nunca aconteceu comigo.

0: Alô, Bota Feliz. BTS aqui na programação da sua boa, ótima sexta-feira pra você que tá aqui curtindo a melhor programação. Manda aqui um bom dia pra Geisa, lá do Sari Alcântara, ligada aqui na programação. Um cheiro pra você também, viu, Geisa? Obrigadão pelo carinho, pela audiência. Cidão do Mangabinha também tá por aqui. O Emerson em Nova Ferraras, abração pra você, o Emerson, tamo junto. Valeu. Quem também tá aqui ligado nos 96.1, Livaldo lá em Soretama, no Espírito Santo. A Val do bairro Santo Antônio, cheiro pra você, tá bom, Val? A Sônia lá do São Caetano também tá aqui, tá indicando o som no Toque 10 já aqui na programação da boa. Forte abraço pra você. Quem também tá aqui é a Ana, né, do Califórnia. Sobre a enquete, não crie expectativas demais, mas eu mesma já estou imaginando até o casamento com aquela pessoa. Aliás, a nossa enquete de hoje: qual conselho você dá pra todo mundo, mas você mesmo não consegue seguir? E aí, que conselho é esse que você dá ali pra todo mundo, mas de qualquer forma você não consegue seguir? Victor! Já chegou alguma vez você dar algum conselho, mas mesmo assim você não seguir?
1: A gente sempre faz isso, né?
0: É de lei, né?
1: A gente sempre faz isso. A gente sabe que é o certo, mas a gente pratica o errado. Rapaz, mas quer dar um conselho pro outro fazer o certo, né?
0: Eu fui passar a focar em academia agora. Eu nunca cheguei a passar de um mês na academia. Já tô com 2 meses na academia. Aí. Pela primeira vez em 32 anos já, viu?
1: Pois é. Mas eu com a mesma idade aí que você.
0: Não vai.
1: Eu devo estar na academia. Eu nunca gostei. Quando eu era jovem, assim. Nunca. Aliás, queria frequentar, mas não sabia treinar. Chegava, ficava um mês e saía. Não acertava treinar, então não me animava. Mais de uns. O que, gente? Deve ter uns 7 anos. De uns 7 anos pra cá, eu tenho uma frequência já.
0: Já, né?
1: Na academia e não deixo.
0: Vai o quê?
1: Semana toda? Vou de segunda a sexta.
0: Aí falta vezes 3 semanas.
1: Não, depende das minhas viagens. Quando eu tô viajando, é mais difícil. Uh-huh. Quando eu tô nos Estados Unidos, na casa que eu fico tem academia dentro da casa. Então é mais fácil.
0: É, sim.
1: Mas quando tá na curtição com a galera é difícil, mas tá ali de noite dentro de casa sem fazer nada, eu vou na academia e volto.
0: Tem que desgastar a bebida também, né?
1: Não é? E quando eu tô na Europa, tem uma rede de academia lá que eu pago e posso treinar em qualquer país.
0: Qualquer país é mesmo? Caramba.
1: Espanha, Portugal, França.
0: Que tem ela?
1: Que tem ela. Ah. Ela tem, eu acho que em 5 países na Europa. Então facilita, eu sempre vou. 3 vezes na semana.
0: É bom demais. É bom que não fica tão distante assim da academia, né? E tá ali mesmo viajando.
1: E eu também gosto de treinar.
0: É bom pra saúde.
1: Se eu ficar muito tempo, já sinto falta.
0: É, rapaz. De vez em quando eu dou assim, rapaz, eu não vou não. Quando é dia de perna mesmo, rapaz, hoje não. Vou falar com o pessoal lá que hoje não dá não, tô na correria.
1: Mas é um conselho que a gente sempre dá, né, pra galera, né? Faça academia,
0: faça academia e tal, né? Mas
1: às vezes a gente não segue, dá o conselho.
0: Não segue, arrisca, né? Vitor, tem aqui uma pergunta em relação ao Feijão Fest. Vamos soltar aqui. Bom dia.
2: Bom dia, Cláudio. Bom dia a todos os ouvintes da boa. Bom dia, Vitor, eu já tô aqui pronto, preparado e querendo, certo? Estar no Feijão Fest. Mas eu tenho uma pergunta para você. Nesse Feijão Fest, ele vai ter alguma ambulância? Se acaso eu beber demais e passar mal, vai haver algum tipo de socorro para mim? Eu gostaria de saber se você terá algum tipo de socorro, se haverá ambulância, se estaremos lá bem aparado. Um forte abraço, fica com Deus. Fui!
0: Valeu, abraço.
1: Pronto, vou responder essa pergunta. Primeiro, seu ingresso já tá lá pronto, preparado e te esperando.
0: É verdade.
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0: Esperando, viu?
1: E sobre a ambulância também, a galera já está preparada, a galera da Vida Plus.
0: Sim.
1: Vai estar lá com o atendimento, né?
0: Bom.
1: A ambulância da Vida Plus vai estar presente no evento.
0: Se a pessoa for passar mal, não pela questão da em relação a bebidas, né? Mas tudo pode acontecer também, pode, né? Às vezes a pressão cai ali do nada, isso, né?
1: Exato,
0: acontece
1: exato.
0: Também, acontece.
1: A equipe da Vida Plus vai estar lá preparadíssima esperando vocês.
0: Pronto, se a sua preocupação era de beber demais e caso passasse mal, não se preocupe não, viu?
1: Ele já disse que ele vai, né? Ele já disse que vai dar trabalho. Vai dar a galera trabalho, já está lá esperando ele.
0: Esse vai dar prejuízo pra Heineken, viu? Valeu, um abraço. Ó, o Big John também tá aqui ligado na programação. Forte abraço pra você. Obrigado aí pelo carinho, pela audiência. Quem mais tá por aqui curtindo a programação? Deixa eu ver esse áudio aqui.
3: Bom dia, Claudinha. Bom dia. Boa, tá feliz. O conselho que eu dou pra todo mundo e não consigo fazer é guardar dinheiro.
0: É
3: eu
0: mesmo?
3: Não consigo guardar 10 centavos.
0: Fazer um pezinho de meia.
3: Pega hoje no... Na 10 minutos já sumiu da minha conta.
0: É mesmo,
1: eu também,
0: né?
1: Eu também. Eu sou assim também.
0: Não consegue segurar uma grana.
1: Não, por isso você não me vê. Eu gasto tudo viajando.
0: Mas tá certo, né? Pelo menos é algo bom, né? Ó, aqui também tá aqui, curtindo a programação, a Mariana, do bairro de Fátima. Bom dia, Claudinho. Ela se coloca em primeiro lugar. Só que eu sempre acabo cuidando de todo mundo antes de mim.

0: Bom dia, Vitor. Não aceite migalhas, mas se for alguém que eu gosto, eu finjo que é um banquete.
1: Olha só, cara. Você já viu dessa aí, Vitor?
2: Eu te entendo. Eu já te entendo, minha amiga.
0: Ah, essa aqui. Beijo pra você, viu, Camila? Tá aqui ligada na programação. Vamos lá, quem mais tá aqui, Cristina Boa? Bom dia, confie no seu instinto. Só que o meu instinto já me enganou umas 17 vezes. Esse veio sem nome, viu? Não quis se identificar. Sinal que a situação aí já se acostumou com a situação, né? Isso aí. Vamos lá. Bom dia, Claudinho, todos da boa. Não volte para quem te machucou. Eu mesma já voltei com passagem de ida e volta. Teve aquela famosa recaída?
2: Com certeza, né? Quem nunca?
0: Ah, né? Eu vou ficar até na minha, né? Ó, então, pra você que tá aqui curtindo a programação da boa, vai responder aí a nossa enquete. Qual conselho você dá pra todo mundo, mas você mesmo não consegue seguir? Você não vai ali, não segue, arrisca nem nada. Só fala, ó, gente, vai pra uma academia, cuidar da saúde, mas você não cuida da saúde. Ou você, ó, gente, para de beber, você tá ali, ó, tomando.
2: Não volte pro ex.
0: Não volte pro ex, você vai lá e tá no off, tá ali com seu ex. Conta aí no 991799601. Aproveita, pede seu som também. Já tem o WhatsApp Boa, primeiríssima edição. Manda ver aí. Sidão do Mangabinha tá por aqui curtindo a programação. Bom dia, Sidão. Claro, bom dia.
3: Cada lá e cada coração nos protegendo sempre, nos livrando de todo mal. Uma sexta-feira abençoada para todos. Deus no controle de tudo. E a gente vivendo, lutando e vencendo. E agradecendo, assim será todo o nosso dia de hoje, né? Sempre agradecer a Deus, né, Cláudio Rosendo, por tudo. Forte abraço a todos aí que estão ligadinhos de todos os municípios, zona rural também. O mundo precisa de Deus e nós também. Forte abraço, César do Mangabinha.
0: Valeu, Sidão. Um grande abraço para você. Ó, Vitor, estão perguntando aqui o valor do ingresso.
2: É o ingresso apenas R$150, como você falou, até dia 7.
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2: tem,
0: que vão ter
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0: né?
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0: 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Então garanta logo seu ingresso pra não ficar de fora, porque você vai curtir banda Esqueminha, Carla e Cristina, Filho de Jorge, no dia 19 de setembro. 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
2: O buffet de feijoada.
0: Buffet de feijoada.
2: À vontade, você vai comer.
0: Meu amigo.
2: Sobremesa.
0: Eduardo já tá ali, ó. Eduardo tá ali. Por que não chega logo dia 19?
2: Feijoada acompanhado com uma boa Heineken, né?
0: Aí, tá vendo? Geladinha ainda.
2: Nossa.
0: Fale não, viu, Vitor? Pelo amor de Deus, Vitor. Em plena sexta-feira, rapaz. Ó, quem também tá por aqui curtindo a programação é a Neide. Bom dia, Neide.
4: Bom dia, Cláudio Rosendo. Aqui é Neide, do Itajuí. Cláudio Rosendo, tem uma coisa que eu não consigo. Dou conselho aos outros e não consigo ficar.
0: É fazer. O quê?
4: Eu falo com minhas filhas. Menina, descansa mais, para de tanto trabalhar. Descansa mais um pouco. E eu não consigo parar.
0: Olha só.
4: Ela, mas mãe, a senhora que tem que descansar. Agora chegou a hora da senhora descansar. Mas eu não consigo parar. No dia que eu não vou trabalhar, eu levanto o mesmo horário que eu não vou.
0: É mesmo, velho.
4: E bom dia, Cláudio.
0: Bom dia.
4: Pra vocês todos. E tá na boa, tá feliz.
0: Mas você acredita quando é meu dia de folga?
2: Sim.
0: Eu não consigo acordar tarde? Olha só que situação. Não, amanhã eu vou acordar tarde. Eu durmo tarde. Vou dormir tarde, vou me esbaldar hoje. Vou dormir. Quando é 10 horas, já tô roncando lá. Não consigo, não, cara.
2: Eu quando eu tô, quando eu estou em Itabuna, eu consigo dormir cedo e acordo cedo.
0: Olha só.
2: Acho que 6h30, 7 da manhã eu tô acordando aqui. Mas eu saí daqui... Eu acordo tipo... continuo acordando no 7 pro meio-dia.
0: Tem um fuso horário, né, ainda, né, lá, né?
2: Acordo 7 pro meio-dia.
0: Aí esses dias, quando você tava lá, eu mandei uma mensagem, bom dia, boa tarde, boa noite, aqui é tarde ainda. Aqui já era o quê? Já era um... Era de manhã, eu acho.

0: Eu acho que
1: eram umas 11 horas, mais ou menos.
0: Eu tava com um fuso horário de 6 horas a mais.
1: 6 horas a mais, aí. Já era tarde, o sol rachando lá. Era uma praia ali, se não me engano, ou era um rio? Tem uma foto que você mandou de um... Acho que era um cais, não sei.
0: Eu acho que eu estava no lago que tem no fundo da casa.
1: Acho que é um lago no fundo
0: stand-up,
1: da
0: casa.
1: Depois dessa eu vou até tocar sol nos olhos depois dessa aqui. Jorge Mateus, rapaz, se eu for lá na minha casa tem um monte de mato assim, ó.

Jorge Matheus, Sol nos Olhos, pra fechar o seu Bom Dia Boa de hoje. De volta na segundona, a partir das 9 horas da manhã, com mais sucessos pra você. 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Na sequência, o WhatsApp Boa, primeiríssima edição, aquele momento que você faz a playlist aqui na Boa. Rápido break, não cedem não.

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11h11 aqui na sua Boa FM, tá no ar o seu WhatsApp, boa primeiríssima edição, onde você pede, a gente toca aqui na melhor programação. Já manda a sua mensagem no 991-799-601, me conta. O que você tá querendo curtir hoje aqui na Boa? É o Arrocha, Forró, é o Internacional, não importa. Manda aí no nosso WhatsApp, se for mensagem de voz, no máximo 30 segundinhos, beleza? E aumenta o som no máximo, começou, pra começar, Natanzinho Lima.

0: tiver lá.
1: Tá no Bota Feliz, Léo Magalhães e Wesley Safadão. Dois amigos aqui na sua boa.
0: Dois amigos usando aliança.
1: Uma vez, ela que tá pelas ruas da cidade. Oi, Jaque, bom dia, mulher!
2: Mais uma vez, bom dia, Cláudio Rosendo, bom dia aos ouvintes da sua Boa FM. 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Segura a peteca, Claudinho, daqui a pouquinho eu volto de qualquer ponto da cidade, porque tá na boa.
1: Tá feliz, valeu, Jaque.
3: Falando das ruas.
4: Essa moça é pra casar.
0: Vocês estão falando besteira.

sorte, substantivo feminino de força invisível, que se atribui ao rumo, ao destino, minha vida. Que sorte boa.

0: Ana Bota Feliz, 11h35. Vou falar com ela mais uma vez. Deixa eu conferir onde é que ela tá aqui. Ela tá no Atacadão, tá no Parceirão. Oi, Jaque, bom dia.
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1: 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É com você, Claudinho, porque tá na boa.
2: Tá feliz, valeu!
1: Aquele abraço, até segunda, se Deus quiser.

0: O nome da banda, caralho.
1: Agora tu me ajuda, né? Aê, ó. Vai pra quebrar o clima, é verdade.
2: Olha, meu senhor!
1: Bora lá, bora lá, ajuda aí, ó.
3: Faz um casal surgindo a mais de compromisso. 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
3: ó. 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
1: E aí, Beto?
2: Essa é a melhor, viu?
3: A gente...

0: volta, Flins. Zé Neto e Cristiano Cadeira Cativa aqui na sua boa pra fechar o seu WhatsApp. Boa, primeiríssima edição. De volta, 1h15 da tarde com o Ney Moreno, tá bom? Na sequência, já sabe, né? Tem a propaganda eleitoral gratuita e obrigatória. E em seguida tem o Impacto com Walter Machado. Ney, bom dia pra você, Walter.
1: Bom dia. Um abraço a todos. Olha, é o seguinte, daqui a pouquinho nós vamos destacar uma notícia não muito boa para os baianos. Aumenta o gás de cozinha.
0: A pancada
1: é pesada. Ixi. Principalmente para você que tem restaurante ou você que faz marmita em casa.
0: Verdade.
1: A sua quentinha vai sofrer alteração também. Porque a partir de terça-feira, aumento do gás de cozinha. E um cantor que teve o seu avião roubado, depois de 5 anos, ele disse: não vejo nunca mais. Finalmente hoje ele recebeu uma ótima notícia. O avião foi encontrado na Bolívia.
0: Caramba!
1: E amanhã ele recebe o seu avião de volta. Que maravilha, né? E a Câmara dos Deputados está avaliando a partir de hoje, em uma comissão, a liberação de carteira de habilitação para menores de 16 anos. Começa hoje essa avaliação e até a próxima quinta-feira a definição. Jovem de 16 anos pode dirigir, sim ou não? Detalhes daqui a pouquinho, tá certo? Até já, Cláudio.
0: Valeu, Walter. Essas e outras informações daqui a pouquinho no Impacto, logo após a propaganda eleitoral gratuita e obrigatória. 1h15 tem Ney Moreno com o WhatsApp Boa Segunda Edição. Edição, às 2 horas tem Bebetão com Super Tarde. E às 18 tem ele, Marcelo Santos, com o Esporte da Boa. Tchau, tchau. A gente se fala na segunda-feira.

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2: 12 horas 31 minutos. Muito boa tarde para você, muito obrigado pela companhia. Vamos até uma da tarde. Obrigado, Tony Babos. Obrigado, Ney Moreno.
3: Boa tarde. Boa tarde, Walter Machado. Boa tarde, Tony Babos. Boa tarde, ouvintes.
2: Hoje, sexta-feira, 28 de agosto, com horário eleitoral, até o dia 3, né, de setembro, estaremos aqui. De meio-dia e meio até uma da tarde, né? Dia primeiro? Até o dia primeiro de outubro, né? Dia primeiro de outubro encerra, então, horário eleitoral. Mas até lá, o programa fica de 12h30 até uma da tarde. O convite para você, meu amigo, minha amiga, salvar vidas doando sangue, Hospital Calixto Mídeles de Filho, Itabuna, Pontalzinho, estacionamento grátis para os doadores, uma bolsa de sangue salva até 4 vidas e o telefone de contato é o 3214-9154 para você, doador de sangue. O Banco de Leite Humano, Hospital Manuel Novaes, bairro de Fátima, com a colaboração do Corpo de Bombeiros aqui de Itabuna. Também você, mamãe, que está amamentando, pode doar leite humano para o hospital, salvar a vida dos bebezinhos prematuros que estão aguardando a sua doação. Contato 3214-4346, 3214-4346. Quem mora em Ilhéus, Banco de Sangue Santa Casa de Misericórdia, Hospital São José, Rua do Café, bem no centro da cidade, vai lá fazer a sua doação. Tanto Ilhéus quanto Itabuna, Banco de Sangue funcionando de segunda a sábado, a partir das 7 horas da manhã. 12h33, anote o zap da Boa para a sua participação. Vamos lá. 739-9179-9601. 99179-9601, liberado a partir de agora para a sua participação. Vamos lá. 12h34.
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2: Grupo de Betis, que movimentou 5 bilhões de reais, é alvo da Polícia Federal na manhã de hoje.
5: Irmãos são presos suspeitos de cometer ao menos 6 roubos em postos.
2: Preço do gás de cozinha sobe na Bahia a partir da próxima terça-feira.
5: Grupo armado leva mulher à força e à tortura para cobrar arma de ex-companheiro em Porto Seguro.
2: Avião de cantor roubado há 5 anos do Brasil é encontrado na Bolívia.
5: Polícia apreende cerca de 25 quilos de maconha durante operação em Ilhéus.
2: Agora 12h34, vamos à participação do Marcelo Santos. Olá, Marcelo, boa tarde.
6: Boa tarde, Walter. Colaborador da IMASA com mais de 25 anos de serviço, morreu ao infartar na manhã de hoje. Mulher foi executada com vários tiros na noite de ontem, corpo encaminhado ao DPT. Homem condenado por tráfico de drogas foi preso pela polícia no centro comercial. Daqui a pouco eu conto tudo aqui dentro do programa Impacto.
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1: Agora 12 horas e 35 minutos, olha a possibilidade de jovens dirigirem a partir dos 16 anos está entre as mudanças previstas no parecer que será discutido pela Câmara dos Deputados. A proposta será analisada pela comissão especial que estuda alterações no Código de Trânsito Brasileiro. O colegiado se reúne na próxima quarta-feira, dia 2, para apresentação, discussão e votação do parecer do relator, deputado Áureo Ribeiro, do Solidariedade do Rio de Janeiro. O encontro acontecerá no plenário e vai ser definido esta possibilidade. O parecer permite que jovens possam dirigir a partir dos 16 anos, segundo as informações divulgadas pela Câmara. A medida faz parte de um conjunto mais amplo de alterações nas regras de trânsito que estão sendo avaliadas pelos parlamentares. A comissão especial analisa 270 propostas relacionadas ao Código de Trânsito Brasileiro e entre os temas estão mudanças nas regras para a formação de motoristas, segurança viária e a realização de exames médicos e psicológicos. Também estão em debate questões relacionadas aos limites de velocidade, radares móveis e ao sistema de cobrança de pedágio Free Flow. O colegiado ainda avalia regras para circulação de veículos de mobilidade elétrica leve, como bicicletas elétricas e patinetes, com os condutores sem carteira de habilitação. 12h38.
2: Marcelo Santos.
1: Vamos lá, Marcelo, boa tarde.
3: Ok, Walter, boa tarde para você, também para o Ney e a todos que acompanham aqui o programa Impacto. E hoje completamos, né, 37 anos da criação da empresa municipal de água e saneamento em Maza, o servidor público municipal, colaborador de 57 anos de idade, o Adônio Santana Nogueira, ele que era chefe da loja ali próximo à Praça Lito Leone, aquele atendimento da Imasa ali próximo à Lito Leone. O Adônio, ele acabou infartando na manhã de hoje. E, é claro, deixando, portanto, aí o pessoal ali que estava trabalhando no momento realmente surpreso, né? E o Adoni, ele que tinha 25 anos, serviço prestado, né, como servidor da empresa municipal de água e saneamento, acabou falecendo, confirmando após o infarto da manhã de hoje. O mesmo corpo encaminhado já ali para o hospital, enfim, pela funerária. E a gente aqui, aquela que conhecia também o Adoni, né, era muito um cara do bem, um cara tranquilo, muito educado, né, no atendimento ali daquela loja próximo à Praça do Leão. E a gente só tem que lamentar e deixar aqui nossos sentimentos à família enlutada. Confirmando, o servidor público municipal com 25 anos de Maza acabou morrendo após infartar na manhã de hoje. Rede boa de comunicação, tá na boa, tá feliz, Walter.
1: Valeu, agora 12 horas e 39 minutos na Bahia. Uma novidade para você que usa bujão de gás, viu? Então, segura essa onda aí. O preço do botijão de gás de cozinha vai pesar mais no bolso dos baianos a partir da próxima terça-feira, dia 1º. O produto terá um reajuste de 8%, conforme o que foi anunciado pelo Sindicato dos Revendedores de Gás no estado da Bahia. Na prática, a alta pode representar até R$ 10 a mais no valor pago pelo consumidor final em várias regiões do estado. Segundo o sindicato, o aumento está relacionado ao dissídio coletivo da categoria, que passa a valer em 1º de setembro. A entidade afirma que o reajuste terá impacto em todo o estado, já que os municípios são abastecidos pelas mesmas bases de suprimento. O impacto nas distribuidoras é imediato, refletindo na margem repassada para o comércio final. Em Salvador e na região metropolitana, o sindicato estima que o botijão de 13 quilos passe por alteração significativa. O produto atualmente ele é vendido em Salvador e região metropolitana por R$120. Então, a partir do próximo dia 1º, terça-feira, passa a ser comercializado a R$130. Lembrando, Salvador e região metropolitana, interior, a política é totalmente diferente. 12h41.
2: E uma força integrada, uma ação integrada das forças de segurança resultaram na prisão de aproximadamente 25 quilos.

0: área de drogas. Durante a abordagem, ele teria indicado o local onde ocorreu a comercialização dos entorpecentes. Com a autorização do avô do conduzido, os policiais realizaram uma busca no imóvel. O cão policial sinalizou a possível presença de drogas e, durante a varredura, foram encontrados diversos materiais relacionados ao tráfico. Parte da maconha estava sobre uma cama, já esperando para ser embalada. Também foi localizado um saco plástico contendo uma quantidade significativa de entorpecentes embaixo da cama. No primeiro andar da residência, os agentes encontraram mais drogas, além de balança de precisão e embalagens utilizadas para o acondicionamento da droga. Todo o material apreendido juntamente com o suspeito foi encaminhado à Delegacia de Polícia de Ilhéus, onde foram adotadas as medidas cabíveis. A apreensão representa um prejuízo estimado em R$ 300 mil para o tráfico de drogas, além de impedir que uma grande quantidade de entorpecentes cheguem ao mercado ilegal na região.
1: Agora, 12h43, olha, o Ministério Público Federal e a Receita Federal deflagraram na manhã de hoje a operação Jogo de Sombras para apurar suspeitas de sonegação fiscal, evasão de divisas e lavagem de dinheiro ligadas à exploração de apostas esportivas de cota fixa, conhecidas como bets. São cumpridos 6 mandados de busca e apreensão em João Pessoa, na Paraíba, Recife e São Paulo. Segundo o Ministério Público Federal e a Receita, a investigação tem como foco um grupo empresarial responsável por uma plataforma de apostas esportivas que teria movimentado mais de R$ 5 bilhões em apenas 5 anos. É brincadeira? Segundo a Receita Federal, o Ministério Público Federal, há indícios de que o grupo criou uma empresa de fachada em Curaçao, Ilha do Caribe, para simular que a operação da plataforma ocorria fora do Brasil antes da regulamentação do setor. Os investigadores suspeitam que as empresas brasileiras ligadas ao grupo eram as verdadeiras responsáveis pelas atividades no país. Os órgãos também investigam a suspeita de envio de recursos para o exterior, seguido no retorno de parte desse dinheiro ao Brasil por meio de pagamentos por serviços prestados. Segundo os investigadores, o modelo poderia ter sido usado para justificar a entrada de recursos anteriormente remetidos para fora do país. O dinheiro saía e depois retornava, entrava no Brasil como dinheiro legal. Picaretagem que provocou um prejuízo ao povo brasileiro de R$ 5 bilhões.
0: Muita
1: tá grana. Bom para você?
0: Muita
1: então grana. Pronto. Né? E a justiça continua. O trabalho não encerra por aqui. Ele continua, deve durar até o final da tarde de hoje, para que outras empresas possam se tocar. Olha, a Receita está fiscalizando, a Polícia Federal está investigando, então está na hora de limpar essa grana. 12h45.
0: E um homem foi preso nesta sexta-feira suspeito de envolvimento na morte de Murilo Gomes Gonçalves, de 20 anos,

0: há ao menos 3 fotos e um vídeo em que a empresária aparece ao lado do presidente. Entre as publicações identificadas está um vídeo divulgado por Roberta em julho de 2022, com uma sequência de imagens ao lado do presidente. Isso mesmo, né? E uma outra postagem foi publicada no dia 27 de outubro de 2022, e nela Roberta aparece ao lado de Lula e escreve uma mensagem de aniversário do então candidato. Já em agosto de 2023, a empresária compartilhou uma foto em que aparece com Lula e a ministra do Superior Tribunal de Justiça, Daniela Teixeira. Roberta Luxinger é amiga de Fábio Luiz Inácio Lula da Silva, Lulinha, filho mais velho do presidente. Ela é investigada no inquérito da Polícia Federal, que apura descontos ilegais, aposentadorias e pensões do INSS. Portanto...
1: O presidente anda muito esquecido, né?
0: É. Aqui, é só, tá aí, ó. G1 de hoje, tá aqui uma foto abraçada com ele. Tá tudo maravilhoso. Hã? Aí, ele esqueceu que o G1 tem um departamentozinho muito importante, que é fato ou fake. Então, como ele disse que não conhecia, não sabe quem é, então, o fato ou fake do G1 foi buscar.
1: E que presta um serviço maravilhoso esse fato ou fake, viu?
0: Muita então, coisa já foi confirma. Então, desmentido. Fato ou fake do G1 confirma. Ele é amigo sim, ele conhece sim, e está aqui provando que de fato ele mentiu. 12h50.
2: Boa tarde, Walter Machado. Boa tarde a todos do Impacto. Que Deus dê um final de semana abençoado a todos. É, Walter, em plena eleição, né? O governo conseguiu parar o aumento do gás, né? Imagine depois dessa eleição, se em plena eleição ele não conseguiu parar esse aumento aí, recusar esse aumento. Já está dizendo tudo, meu amigo. É só miséria. Esse PT é partido da destruição. O país está caminhando a passos largos para uma falência. E o povo não acorda para a vida, achando que 600 conto é o suficiente para dar o sustento de sua família. O povo quer emprego, gerar emprego, um governo que gera emprego e renda. O povo precisa da vara para pescar, não o peixe. Porque isso aí, meu amigo, isso aí é só uma ajuda de custo. Ninguém faz futuro com isso, não. O país está caminhando para uma falência com esse desgoverno que está aí, ó.
3: Walter Machado e ouvintes da Boa FM. Walter Machado, eu peço ao povo baiano de Itabuna que repense o seu voto. Ontem, na sabatina da Globo, o presidente atual, quando foi perguntado sobre a violência na Bahia, onde tem as 5 cidades mais violentas do Brasil, a resposta que ele deu foi que não tem nenhum estado que tenha segurança. Quer dizer, ele é presidente da onde? A parceria dele na Bahia é com quem? Então, revê seu voto, repense, porque eu acho que já chega de PT na Bahia. Vamos dar oportunidade a outro, entendeu? Para ver se a gente muda esse patamar, essa fama de ser o estado com as cidades mais violentas do Brasil. Essa é a minha opinião, porque eu não, nunca votei no governo que está aí e não voto nos próximos anos, se Deus me permitir. Está na boa, está feliz.
0: Agora 12h52, olha, 3 aviões roubados há quase 5 anos no aeroporto de Aquidauana, no Mato Grosso do Sul, foram encontrados na Bolívia. Segundo as autoridades bolivianas, entre eles está uma aeronave do cantor e compositor Almir Sater. Os aviões foram levados em 2021 durante uma invasão ao aeroporto que envolveu ao menos 18 criminosos armados. A informação foi confirmada pelo secretário de segurança da cidade de Santa Cruz na manhã de hoje. Segundo ele, as 3 aeronaves estão no aeródromo de Mondaca, em Santa Cruz, sob custódia das autoridades bolivianas, e aguardando apenas o contato e a presença de autoridades brasileiras para que as aeronaves possam ser liberadas. As matrículas informadas.

0: roubadas pelo secretário são as mesmas dos três aviões roubados em Aquidauana em outubro de 2021. Depois de 5 anos, o Almir Sater admitia que não tem jeito, não vou ver o meu aviãozinho de volta, né? Mas, felizmente, essa notícia que chegou hoje pela manhã, de que ele vai receber, sim, o avião dele de volta, depois de 5 anos.
1: Que bom, né? Que bom.
0: Imagine. É. Imagine mesmo.
1: Fico pensando como é que você consegue roubar um avião e esconder por tanto tempo, né?
0: É, 5 anos, né?
1: Levou para lá, ficou tranquilo.
0: Ele foi levado para Bolívia e geralmente são aviões usados no tráfico, né, de entorpecentes, né?
1: É verdade.
0: E ele conseguiu, disse que está muito feliz, né? Liberou uma nota agora nas redes sociais deles, ele está muito feliz.
1: Até porque não é algo assim muito barato, né?
0: Não é, não é.
1: O avião é muito caro.
0: É. E é, na verdade, o transporte dele, que ele mora no Pantanal há muitos anos, né?
1: Exatamente.
0: E lá não tem ônibus, não
1: ali
0: tem
1: é barco,
0: táxi,
1: avião,
0: não tem,
1: né,
0: aplicativo, não é avião ou carro, né? E não são todos os carros, você precisa ter tração nas quatro para poder chegar em alguns lugares. E onde ele mora, onde ele tem a fazenda dele, é um lugar distante e alagado mesmo. 12h54.
2: E a pesquisa Quest, divulgada nesta quinta-feira, mostra como está a disputa pela presidência da República no primeiro turno entre os eleitores da Bahia. O levantamento foi encomendado pela Rede Bahia. A lista inclui Pablo Marçal, do PRTB, que registrou candidatura apesar de estar inelegível. O Tribunal Superior Eleitoral vai julgar se ele está apto a concorrer. O primeiro turno, no cenário sem o Pablo Marçal, Lula do PT está com 50% das preferências do voto, Flávio Bolsonaro com 17%, Ronaldo Caiado com 4%, o Augusto Cury com 4%, Renan Santos do Missão com 1%, o Zema com 1% também. Já o cenário com o Pablo Marçal, Lula aparece com 53%, Flávio Bolsonaro com 16%, o Augusto Cury com 3%, Ronaldo Caiado do PSD com 3%, o Rui Costa Pimenta com 1%, o Renan Santos do Missão com 1%, o Zema também com 1%. Para 77% dos eleitores ouvidos no levantamento, a escolha do candidato é definitiva. Outros 23% dizem que ainda podem mudar o voto até as eleições em 4 de outubro. O levantamento foi encomendado pela Rede Bahia e a Quest ouviu 900 pessoas de 16 anos ou mais entre os dias 23 e 26 de agosto. A margem de erro é de 3 pontos percentuais para mais ou para menos e o nível de confiança é de 95%. A aprovação do governo Lula ficou em 59%. Dos eleitores aprovam e desaprovam 36%. Não sabe ou não respondeu 5%. Já perguntado sobre a avaliação do governo, 45% avaliou como positivo, regular 28%, negativo 25%, não sabe ou não responderam 2%.
0: Olha, agora 12h56, nem tem um recadinho para você, você meu amigo, minha amiga, que participa do programa todo dia, né? Em função do horário eleitoral, não é isso, Ney? Vamos colaborar, pessoal? Né? Manda lá sua mensagem para reduzir a participação.
1: Ah, sim, sim, sim. Pedir aos ouvintes, exatamente, pedir aos ouvintes que diminuam o tamanho do áudio, no máximo aí 1 minuto, né?
0: Para que todos possam participar.
1: Para que todos possam participar, porque senão leva muito tempo e acaba que não dá para a gente atender todo mundo. Então, a partir de agora, o máximo 1 minuto aí de áudio, dá para você falar o que você pensa aí tranquilamente.
0: É só até o dia 1º de setembro, depois de outubro, né? Até o dia 1º de outubro, depois volta ao normal.
1: Nosso horário está bem apertado agora.
0: A partir do dia 2, nós estamos apenas com 28, 27 minutos, apenas 26 minutos aí de programa. Então, para que todos participem, é importante que... Só reduzir um pouquinho. Daqui a pouquinho a gente volta ao normal. Olha, 9 baianos afirmam terem sido vítimas de um tráfico humano no Camboja. Olha, eu estava acompanhando ontem a entrevista com a mãe de um rapaz que conseguiu convencer. A mãe desconfiou, né? A mãe desconfiou. No primeiro momento, ele disse: ah, minha mãe, recebi um convite para trabalhar no Camboja. O salário é muito bom. A mãe dele diz: rapaz, também não. Ele é aventureiro como eu, então, por mim você não vai. Aí ele falou, conseguiu convencer a mãe, arrumou o dinheiro da passagem e vazou. E o que aconteceu? Virou escravo.

0: Escravo, virou escravo e está desesperado pedindo pelo amor de Deus para a mãe mandar dinheiro porque ele quer voltar para casa. Felizmente, em relação a esses 9 jovens, eles foram localizados por uma ONG que dá assistência aos brasileiros que foram enganados e eles estão aguardando apenas a documentação para voltar para casa.
1: Negócio meio maluco, né, Valdo? Fazer isso igual esse pessoal que sai daqui para ir para a guerra na Ucrânia, né?
0: Isso.
1: Tem baianos lá que já morreram.
0: As organizações criminosas do Rio de Janeiro estão fazendo isso. Eles estão convocando os jovens para ganhar R$6.000 por mês. Aí eles são enviados para lá com um único objetivo: se preparar essa mão de obra para usar drones contra a polícia no Rio de Janeiro. Eles vão para a guerra para se especializar no uso de drones. Aí passam uma temporada lá. Se eles conseguirem voltar para o Brasil, eles vão trabalhar para o crime organizado. Aí, com o salário, quando o salário passa a ser R$8.000. Esse dinheiro é pago às famílias lá no Rio de Janeiro, né? Então, por exemplo, Comando Vermelho, que domina 70% das favelas, a família libera, eles são enviados para a Ucrânia. Chegando lá, eles passam uma temporada, 6 meses no mínimo, e a família recebe R$6.000 todo mês. Eles voltam, se conseguirem chegar vivos aqui no Brasil, eles vão para trabalhar para o crime organizado e ganhar R$8.000 de salário por mês. É brincadeira um negócio desse?
1: A mão de obra especializada do crime, né?
0: É o investimento.
1: Lá é a qualificação. No caso, eles estão fazendo da Ucrânia a faculdade do
0: faculdade
1: crime, né?
0: Faculdade do Brasil, crime, né? Porque a Ucrânia é hoje, sem sombra de dúvida, o país que mais usa drone contra os seus inimigos. E a Rússia está
1: doida. E eles estão precisando de pessoas lá, né? Para um fronte de batalha, né?
0: Isso.
1: Então, qualquer pessoa que vier de onde for é bem-vinda.
0: E eles são selecionados por uma empresa legal dos Estados Unidos, que recruta mercenários para lutar nas guerras pelo mundo inteiro. E eles são muito bem remunerados para isso. Uma hora, muito obrigado, Tony Babos. Vai trabalhar muito nesse final de semana, graças a Deus. Bom trabalho para você.
1: Que bom.
0: Valeu, Ney, muito obrigado. Você vai ficar aqui, vai estar folgando esse final de semana, não? Ou vai trabalhar domingo?
1: Vou trabalhar com o pessoal do esporte domingo aqui.
0: Então, valeu, bom trabalho para você.
1: Obrigado, e lembrando, pessoal, que daqui a pouquinho tem o WhatsApp Boa Segunda Edição.
0: Um abraço a todos, tchau, tchau. Bom final de semana e até segunda.

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0: Boa tarde, Itabuna, boa tarde, você ouvintes da Rádio Boa FM. É com as graças de Deus e a luz do Divino Espírito Santo que mais uma vez passamos a apresentar o programa Uma Luz em Seu Caminho, com a criação do vidente Pai José de Ogum e também Mestre Buda do Maranhão.
1: Programa Uma Luz em Seu Caminho é um programa espírita, um programa aconselhativo, um programa que tem a criação e a apresentação do médium vidente e espiritualista Pai José de Ogum. Este programa também é um programa que tem o apoio total da Federação Espírita de Umbanda e Candomblé do Estado da Bahia e também do Estado do Maranhão. E você pode participar desse programa também aí através da tua carta. Na tua carta você coloca o teu nome de batismo completo, a tua data de nascimento e o drama de sua vida. Se você não quer que o teu nome seja divulgado no rádio, você coloque um pseudônimo qualquer, ou seja, o nome de um pássaro, de um perfume ou de uma flor, de forma aí que você entenda que é a sua carta que está sendo divulgada. Se você é uma pessoa que vem passando por muitos problemas difíceis na vida, doenças misteriosas vêm te perseguindo, você é aquela pessoa que ama, não é correspondido ou correspondida. Se você é aquela pessoa que tudo que faz dá errado, é aquela pessoa que dá dois passos para frente e ao mesmo tempo você dá quatro ou cinco para trás. Olha, meu amigo, de repente alguma coisa misteriosa possa estar existindo na tua vida e você não tem o conhecimento. Nesse momento você deve procurar a pessoas entendidas, pessoas preparadas espiritualmente para resolver o teu problema. O teu problema abaixo de Deus, primeiramente, está em nossa pessoa, Pai José de Ogum, pois a gente vem ajudando milhares e milhares de pessoas em todo o Brasil. E com você, aqui dessa cidade e de regiões vizinhas, não vai ser diferente. É bastante que você nos procure e deposita em nossas mãos todos os seus problemas, pois com certeza, com eles, nós saberemos o que fazer. A gente vem aí resolvendo muitos problemas em pessoas que tinha casos que era considerado até mesmo sem jeito. Mas graças a Deus, a essas pessoas nos procurar, hoje muitas pessoas estão curadas, estão libertas através dos nossos trabalhos. São muitas e muitas pessoas curadas pelas mãos dessas verdadeiras pessoas que realmente entende do Espiritismo. Se você é uma pessoa que bebe e não se domina, muitas vezes quando você bebe, quando você chega na sua casa, é batendo na tua esposa, nos teus filhos, no outro dia você está arrependido, não sabe nem como tudo aquilo aconteceu. Olha, meu irmão, muitas vezes pode ser coisa colocada na tua bebida, que quando você bebe, você perde o seu ser sentido. Mas muitas vezes, possa ser coisas do além, te prejudicando e você não tem o conhecimento. Nesse momento você deve recorrer a pessoas entendidas. Se você também és um pai de família, és uma mãe de família, você tem alguém na tua casa, na tua família, que se alguém bebe,

sempre. Quando bebe, te faz passar muitas vergonhas e decepções na frente dos outros? Olha, meu amigo, essa pessoa, ela pode morar em qualquer lugar do Brasil. Você nos traga apenas uma foto dessa pessoa, o nome completo e a data de nascimento, que nós te garantimos que a partir do momento que nós tomar o conhecimento com o problema dessa pessoa, essa pessoa passará a abusar até copo de vidro. E você, meu irmão, minha irmã, você não confunda os nossos trabalhos com trabalhos de pessoas que vêm passando aí na tua porta, na tua região, pessoas lhe prometendo coisas que não são capazes de cumprir. Portanto, Pai José de Ogum, fazemos parte de uma federação espírita, onde somos registrados dentro da FENECAP, Federação Espírita de Umbanda e Candomblé, do estado da Bahia e também do estado do Maranhão. Portanto, a gente tem um conhecimento profundo dentro do Espiritismo e a gente não está aqui para enganar ninguém, como muitas pessoas que andam por aí dizendo que é espírita, dizendo que faz aquilo e nunca resolvem nada. Portanto, não confunda o nosso trabalho com essas pessoas. Portanto, venha, traga o seu problema, que com certeza com eles nós saberemos realmente o que fazer.

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0: Olha, eu tenho aqui em minhas mãos, né? São várias cartas e várias mensagens aqui nas mãos do vidente Pai José de Ogum. E desta vez, quem nos escreve é uma mulher muito preocupada com a vida e a cidade de Ibicuí, Bahia. Ela manda me contar aqui o seguinte. Olá, meu caro amigo Pai José de Ogum. Olha, Pai José, agora eu estou vivendo um relacionamento muito conturbado. Então, Pai José, eu morei com um homem

mais de um ano e cheguei, me separei dessa pessoa e agora eu voltei para morar com ele. E até hoje eu não entendo como é porque foi que eu voltei a morar com esse homem. Por quê, Pai José? Minha vida era um sofrimento muito grande. E agora, nessa volta, é que eu estou sofrendo bastante. E eu não sei o porquê que eu estou vivendo com esse homem. Só estou passando muitas dificuldades e sofrimento aqui do lado dessa pessoa. Quero que o Senhor me diga o que é que eu posso fazer, o que é que está acontecendo na minha vida, por que que eu vivo sofrendo e não tenho felicidade. Portanto, eu quero que o Senhor não divulgue o meu nome, mas estou aqui aguardando as suas respostas. Olha, analisei aqui a sua carta, minha cara amiga, vi tudo o que você manda me contar e vi também tudo o que vem acontecendo.

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Boa, 1h26, uma ótima tarde pra você. Já estamos de volta aqui no som do seu rádio, na nossa Boa FM. Eu tô por aqui com você no ar em toda... Boa, 1h26, uma ótima tarde pra você. Já estamos de volta aqui no som do seu rádio, na nossa Boa FM. Eu tô por aqui com você no ar em todo lugar. Vamos juntos até as 2 da tarde. No nosso WhatsApp Boa, a partir de agora tem a sua participação. Manda aí sua mensagem, 99179-9601. Encarnou um troço em Bebeto aqui agora. Mande aí sua mensagem, 99179-9601, pra você pedir o seu som, fazer aqui a nossa programação no nosso WhatsApp Boa.

0: boa, tá na boa, tá feliz. Wesley, Safadão, Juras de Amor com Simone, Simária, Nadson Ferinha. Oração é o nosso WhatsApp boa, onde você faz a nossa playlist. Alô, Tati, no São Lourenço. Abraço, Tati, obrigado pela sintonia aqui na boa, viu? Ivan Santos, o Macaco, forte abraço, Ivan. Bem-vindo aqui à nossa Rádio Boa FM. Quem chegou por aqui também, ela apareceu, deu as caras. Boa tarde, Zâmbia.
1: Boa tarde, Ney Moreno.
0: Tudo bem,
1: boa
0: Zâmbia?
1: Boa tarde, príncipe. Nossa, eu nunca mais ouvi a voz do meu príncipe. Hoje eu tô ligadinha ouvindo sua voz. Saudade de falar com você.
0: Você tá, some, né, Zâmbia? Você abandona a gente,
1: você,
0: né?
1: Você sabe que eu te amo, né, Ney Moreno?
0: Nós te amamos.
1: Um cheiro no seu colo, príncipe lindo.
0: Cheiro boa pra você, tarde, viu, Zâmbia? Bebê. Bebeto tá aqui pertinho de mim, tá mandando um abraço pra você também. Me diz que tá com saudade também de você. Bem-vinda aqui na nossa Rádio Boa FM. Agora 1h33.

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1: Que barulho é esse, hein? Eu tô ouvindo você daqui, ó.

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0: Busca clara e a sua participação no nosso Zap Zap.
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0: É o nosso WhatsApp Boa, onde você faz a nossa playlist. Boa tarde, Morgene Júnior, Mojão, tudo bem? Boa tarde, Ney. Manda um alô aí para Felipe, motorista de aplicativo. Pergunta para ele se ele já fez as pazes com o Zâmbia. Ah, estavam brigados, era Mojão. Ah, tá, estavam brigados. Alô, Zâmbia! Tá aí a pergunta, Zâmbia. Você mais Felipe fizeram as pazes? Alô, Felipe, motorista de aplicativo, já fez as pazes com o Zâmbia? Tem que fazer, né? Não pode ficar brigado muito tempo. Dá amor, tem que falar mais alto. Abração, Hermógenes. Abração, Zâmbia. Abração também, Felipe. Obrigado a todos aí pela sintonia sempre aqui na nossa Rádio Boa FM.
2: Ney, toca aí, Castelo de Sonho, você é a rainha.
0: É a Val. Boa tarde, Val. Obrigado pela sua participação, Castelo de Sonhos. Quem tá conosco também?
3: Boa tarde, Ney Moreno. Sou Valdeir aqui do bairro Novo Horizonte.
0: Valdeir.
3: Se possível for, toca uma música de Bruno e Marrone. Ofereço a todos vocês da Boa FM. E a nós aqui do bairro Novo Horizonte, um abraço, um ótimo final de semana.
0: Valeu, querido, abraço, obrigado pela sua participação.

0: tá na boa, tá feliz? É o Bruno e Marrone, isso você não conta aqui no nosso WhatsApp, boa! Alô, Sidney Oliveira, boa tarde, Sidney!
1: Boa tarde, Ney Moreno, tá na boa, tá feliz, é assim que diz. Ô, Ney Moreno, você, Zâmbia e Bebetinho, é tanto amor envolvido aí, que vocês é quase um trisal de tanto amor.
0: Rapaz, a Zâmbia toda vez que aparece aqui é um sucesso, viu? Amor danado. É Bebetinho, sou eu, é Mojão, são os motoristas de aplicativo, é Felipe motorista de aplicativo, é uma turma toda, rapaz. Faz sucesso quando aparece por aqui. Alô, Zâmbia, apareça mais vezes, Zâmbia. Alô, Bita Cabral, Sururu de Buerarema, tá ligado também, boa tarde. Ney, eu tô no sítio Canto dos Pássaros, ligado aqui na Boa FM. Tá na boa, tá feliz. Valeu, Rita, um abraço, obrigado pela sintonia aqui na nossa Rádio Boa FM. Alô, Louro, tá lá em Quaraci também, ligado na sintonia da Boa, 1h54.
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0: É a boa, tá na boa, tá feliz o Diego e Vitor Hugo com um sorriso maroto, cadaço. 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Muito bem! Fala, Lourinho!
1: Tudo bem? Tá tudo bem com a Cirnei? Minha pintada, faça o que aí mesmo. Minha pintada.
0: Abraço, valeu, Louro. Abração, obrigado pela sintonia. Gente, eu tô indo embora. Vem chegando aí Bebeto Oliveira com mais uma edição do Super Tarde. Um beijo grande, segunda-feira.

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Excelente tarde para você que tá aí com o radinho ligado em 96.1. As últimas do Ney Moreno, que volta no Domingão. Tá começando mais um Super Tarde. 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Sextou, né? Sextou. Com S de saudade. Hein? E o que mais? E sem dinheiro, né? S de sem dinheiro. É meu. Então tamo junto. 28, dia da avicultura e dia dos bancários. Parabéns aí aos bancários. A galera também, a criação de aves, do cultivo de aves, a turminha da avicultura. Forte abraço para todo mundo ouvindo o som da Rede Boa de Comunicação, a que mais cresce na Bahia, chegando para ficar contigo até às 6 da tarde. Simplesmente Bebeto. Beijo na alma. Lembrando que hoje, né, sexta-feira, tem música ao vivo. Daqui a pouquinho já vou estar postando a atração aí no WhatsApp da Boa, no 991799601. Vem lá no status, Neto Leal, a turminha boa de Ibicaraí, vai estar por aqui fazendo aquele sonsaço esperto. Agora tem Zé Vaqueiro, Não Larga o Osso.

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1: Tá na boa, tá feliz. Ótima tarde para você que tá acompanhando a nossa programação. Sejam todos bem-vindos. Alô, Hermógenes Júnior. Estou falando que agora, vendo você estacionar o seu carro, pegar aquela manteiga. Ele e a Lu. Ah, vamos lá, previsão do tempo aqui na Rede Boa de Comunicação, que mais cresce na Bahia. Em Itabuna, sol com aumento de nuvens e pancadas de chuva passageiras durante o dia. Temperatura máxima de 28 e a mínima de 21. Ilhéus, dia predominantemente ensolarado e firme, com poucas chances de chuva no período diurno. Máxima de 27, mínima de 24. Salvador, condição de tempo aberto, ensolarado e seco. Podem ocorrer alternâncias rápidas com períodos de nebulosidade fina. A máxima de 27 e a mínima de 22 graus. Porto Seguro, sol com variação de nuvens e possibilidade de chuvas leves e isoladas. Máxima de 28 e a mínima de 21 graus. Tempo e temperatura. Daqui a pouquinho, interação com a galera pelo 991-799-9601. Onde é que você tá colado na sexta-feira? Daqui a pouquinho, 3 da tarde. Eita, tem entrevista, tem música ao vivo com Neto Leal e banda. Kleber e Cauã, participação do Natan, 5 anos de grau. Beleza.

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Opa, tamo de volta, 96.1, tá na boa, tá feliz, tem um Bebetão te fazendo companhia até as 6 da tarde, no clima pra cima, com energia positiva no ar. 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Lembrando que daqui a pouquinho tem som ao vivo, hein? Tem um bate-papo muito bacana, tem música ao vivo. Hoje, nosso entrevistado é o nosso querido Neto Leal, galera de Bicaraí. Vai trazer aquele pagodinho, falar do trabalho audiovisual, né? Tá muito bacana. Aproveita, já vai no Insta seguir a fera lá, Neto Leal. Tá bom? Agora tem Xande Harmonia e João Gomes, Revoadinha. 10 para as 3. Dia.

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1: Enfrentas!

Alana Macedo, em homenagem a todos os Reinaldos. Quem Reinaldo aí tá ouvindo a rádio? Reinaldo, Reinaldo. Zoeira total pra cima dos Reinaldos aí. Bom, daqui a pouquinho, às 3 da tarde, daqui a pouquinho tem Neto Leal e Banda ao vivo aqui na Rede Boa de Comunicação, fazendo aquela sonzeira. Aproveita, já vai preparando a tua pergunta aí, viu? 991-799601. 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E a gente não para, hein? Daqui a pouquinho aquele giro no WhatsApp, boa! Gustavo Mioto, Grupo Menos é Mais. 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Sertanejo com pagode.

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1: Obrigado, tá, meu pai. 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

0: Tá da boa, tá feliz. Vitor Santa e Pablo Anjo aqui na nossa programação. 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
0: Galera grudada na gente aqui, nos quatro cantos da nossa grande região baiana. Vamos nessa então, play na máquina.
2: Oi, boa tarde, me chamo Carol, sou de Sacoaíra, passando para deixar uma boa tarde para o meu marido Fino. Oi, Dengo, cheguei bem, graças a Deus, cheguei agora, já era 3 horas da tarde, tá todo mundo bem. Passando só para te falar, para você ficar tranquilo, já tô morrendo de saudade. Até amanhã, Dengo, te amo, beijo.
0: Ô, Dengo, até amanhã, Dengo, tá chegando ela, hein? Naná, na Ubis 4, ouvindo a gente também, valeu, Naná, forte abraço.
3: Boa tarde, Bebeto. Aqui é Brenda.
0: Oi, Brenda.
3: Assim não vale, né, Bebeto? Lu, né?
0: Ah,
3: Luciane
0: sim,
3: aí gravou um vídeo aí diretamente dos estúdios aí.
0: É.
3: Com você e Hermógenes aí, deixando só na vontadezinha, né?
0: Teve aqui com o Mojão, rapaz.
3: Boa tarde pra vocês. Vamos trabalhar, viu, Lu?
0: Ao vivo.
3: Vamos trabalhar, Hermógenes.
0: André Vidal.
4: Boa tarde, Bebeto, Oliveira. E aí, meu amigo, velho? Como é que você tá?
0: Tudo em paz, nego.
4: E os barba tá rolando?
0: Tamo de volta, hein?

0: meu amigo velho? Como é que você tá?
1: Tudo em paz, né?
0: E os barba tá rolando?
1: Tamo de volta, hein? Tamo de volta.
0: Beleza.
1: Mandar um forte abraço aqui ao Duda. Duda. Papavento tá lá ouvindo a gente. Com o Nilton Bahia. O Nilton Bahia tá feliz, né? É, vai ter troco. Dema Urbis 4 tá lá ouvindo a gente também. Danilo Araújo do Vila Nália. Valeu, Danilão. Bita Cabral, Sururu Burerema. Sidney Careca, Santo Antônio. Turminha boa aí ouvindo a gente. Grande abraço. Obrigado pela imensa audiência, hein? Hein? É o que, Duda? Tem gente que tá com medo de quê, Duda?
2: Da seleção lá, hein?
1: Ele gosta. 3:19, Sorriso Maroto com a participação do Belo. Alô, Fernandinha, tá de férias, né, Fernanda? Ela gosta, adora o Belo, ela. Cantando sem likes. Chibala.

0: Muito obrigado, viu?
1: Faça um barulho, Gui Guilherme!
2: Vamos cantar junto.
3: Honra pra mim cantar com vocês.
1: Eu vou assistir e vou aproveitar pra...
3: E essa música é linda, né, meu preto?
2: Demais!
3: Vambora.

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1: É a música nova do Mumuzinho, Fechadão com Amor. Então fechou muito bem, né? Fechou com amor, Mumuzinho, participação Limão com Mel e Pablo. Tá fazendo falta. Grande clássico pra você aí, ouvindo a 96.1. Tá na boa, tá feliz demais. 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Alô, meu amigo taxista, mototaxista, caminhoneiro, representante comercial. Alô, Rosa, lá em Guaraci, ouvindo a gente também. O Ricardo Rosa, São Caetano, tá grudado também. O Wellington Almeida, Sivó Palmeira, Bebeto de Ilhéus, pra Itabuna, na melhor. Mandou aqui o painel do carro, sintonizado 96.1. Valeu. Bom, gente, eles já chegaram por aqui, né? Já estão se preparando aqui pra fazer aquele swing, aquele pagode, são ecléticos na sua forma de ser, de cantar. Neto Leal, é Neto Leal e banda, seja bem-vindo, Netão.
2: Boa tarde, Bebeto, boa tarde a todos os ouvintes da Boa FM 96.1. Neto Leal e banda, né? Carreira Neto solo, Leal, projeto novo, isso.
1: Que bacana, então. Como é que tá lá no Instagram já pra galera ir lá te seguir, mandar convites, conhecer teu trabalho, que inclusive tô sabendo que rolou um trabalho audiovisual muito bacana, lindão pra caramba. Manda aí teu endereço no Instagram.
2: Isso mesmo, irmão. É Neto Leal com 2T. Neto com 2T, Neto Leal. Vai aparecer lá a fotinha do garoto fofinho do pagode. E tem um trabalho legal, foi lançado sexta-feira passada.
1: Sexta-feira.
2: Né? Participações especiais de Luizinho Trio da Ruana, Sim Ferrari.
1: Eu vi, rapaz.
2: Aleph Sambi VIP.
1: Caramba.
2: Né? A presença de Amparo Júnior, Balancinho, a galera do Morra Proposta, do Óleo Balanço. Toda essa galera aí foi lá, né? Compartilhar e partilhar esse momento muito importante na minha carreira.
1: Foi gravado onde?
2: Foi gravado no Sítio do Lomanto, né?
1: Sítio do Lomanto.
2: Um dos paraísos. Que eu já te convidei várias vezes.
1: Rapaz, tô te devendo, então.
2: Falei no ar aqui, viu?
1: Tô te devendo, mas tem que falar mesmo. Tô te devendo, rapaz. Sítio do Lomanto.
2: Sítio do Lomanto.
1: E fala desse lugar maravilhoso pra galera ir lá visitar, pode ir com a família.
2: É um lugar top em Bicaraí, Bahia.
1: Quem é o proprietário de lá?
2: É o Lomanto e a Fabiola.
1: A Lomanto e Fabiola.
2: Isso. Ah. Estamos ouvindo nesse exato momento.
1: Opa, Lomanto! Grande abraço, meu irmão.
2: 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Você pode ir com sua família, sai aquele peixinho maravilhoso. Aquela batatinha frita com carne do sol. Tudo isso e muito mais.
1: Deixa eu bater palma aqui, rapaz.
2: Vamos fazer aqui.
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2: Você sorteia no seu programa aqui.
1: Pronto, vamos fazer esse lance bacana. Atenção, hein? Vem aí uma promoção em breve. 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
2: Em consumo no Sítio do Lomanto, em Bicaraí.
1: No Sítio do Lomanto, em Bicaraí. Bom, a gente vai falar com o Claudinho, com o nosso coordenador, pra gente agilizar essa promoção e levar o ouvinte lá. Vai ser muito bacana, né, rapaz?
2: É bacana.
1: Rapaz, já tô super curioso pra ir lá. Eu fiquei enrolando o Neto, aconteceram alguns imprevistos aí, mas a gente vai aparecer lá com certeza, vou Netão. E Bicaraí, né, rapaz?
2: E Bicaraí, Bahia.
1: Fica bem pertinho da cidade.
2: Pertinho da cidade, cinco minutinhos da cidade.
1: Cinco minutinhos. Não tem trabalho nenhum.
2: Nada.
1: Chegou na cidade, tá
2: passou
1: lá.
2: Passou a máquina na estrada, tá 0800 ali, tá da coisa linda.
1: Vamos lá, rapaz, falar da tua história, rapaz. Você já cantou em outras bandas, começou em carreira solo, depois partiu pra banda ou já começou na banda? Me conta um pouquinho da tua história, o início lá.
2: Bebeto, eu comecei como percussionista, né, no Grupo Atraente.
1: Grupo Atraente.
2: 4 anos atrás.
1: Ah.
2: E daí, sempre tive vontade de cantar, fazia back vocal. E aí foi despertando aquela vontade de aprender, de estudar.
1: Você falou, um dia eu vou estar no comando.
2: Aí comecei a estudar. Nessa, fui convidado para ir à frente da Cor do Samba.
1: A Cor do Samba?
2: Um grupo da Velha Guarda de Bicaraí. Né, me deram essa oportunidade. E aí eu vi, Bebeto, que eu podia ir além, né? Despertou ainda mais potencial. É, o maestro Paulinho aqui conversa muito comigo. E aí, você acha que eu tenho... Né, que ele sempre foi da música, sempre foi um cara antenado. Falou, Netinho, se você estudar, você chega. E aí comecei a estudar, fazer aula de canto. Aí, graças a Deus, recebi o convite, né, do Grupo Atraente. Foi onde eu fiquei 3 anos e meio. Né? Graças a Deus foi uma passagem linda, né? É, pude adquirir muita experiência.
1: O ritmo é pagode, né?
2: Pagode também. Pagode. Levei o nome também do grupo, como o nome do Neto Leal também sobressaiu a partir daí. E você sabe que chega um momento que o artista vê que aquilo ali já não tá dando mais certo, porque quer voar, quer expandir, né? E aí veio a intenção de fazer a carreira solo. E graças a Deus tá dando certo. 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
1: Meu brother.
2: É seu brother?
1: Meu brother.
2: Foi, cara. Ele soube que Neto Leal tava na pista.
1: Tem um podcast aí.
2: Sim, e tal. Sim. Tem um podcast.
1: Já gravei algumas coisas com ele lá no podcast dele. Lá.
2: E aí, rapaz, conversamos e graças a Deus tá dando certo. Lançamos esse projeto maravilhoso que foi Neto Leal, Tempo ao Tempo, né, no sítio do Lomanto, com essas participações especiais. E tá batendo certo, Bebeto.
1: Bacana então, Netão. Você veio acompanhado aí do Paulo Henrique, né? O homem do violão, o mentor, né? Você é o cara que falou, não, você dá uma estudada aí, pô, vai dar tudo verdade. Certo. Mas ele é jovem, rapaz.
2: É que
1: já é o mentor da banda, isso, já.
2: Ele foi um cara muito... Ele um cara muito sincero, né? Porque pra falar o que a gente quer ouvir...
1: Sim, são poucos,
2: tem,
1: né?
2: Tem muitos, mas pra falar a verdade, a sinceridade são poucos. Então ele falou, Netinho, vai por essa onda, vai por essa linha, né? Você precisa amadurecer isso, estude, que eu vejo potencial em você.
1: E aí, Henrique, seja bem-vindo, meu irmão. Pode falar aí no microfone.
0: Boa tarde, meu irmão. Obrigado.
1: Beleza, cara? Beleza. Quer dizer que você passou, deu uma de psicólogo, mentor do grupo aí, falou, vai por aí e tal. E aí, você volta e meia também, tá com participação em outras bandas aí, né? Sim.

0: por aí e tal. E aí você volta e meia também tá com participação em outras bandas aí, né? Sim, fez sim. Trabalho aí com o Sil Farley, quem mais? Que conta aí. Nada,
1: não? Isso aí foi Miguel de
2: É. Ele hoje tá fixo com, hoje com o SambiVip.
0: SambiVip? É,
1: os meninos lá.
0: Os meninos agitam
1: bastante. As feras. É, rapaz. SambiVip. Mas continuo com a parceria com as outras bandas que já fiz parte também, com o Atraente, com o Netinho, com os meninos do Nova Proposta também, que me abraçou muito no meu início de carreira e, graças a Deus, a gente tem essa boa relação com todo mundo.
0: Bacana também. Acompanhando também o Murilão. O Murilão também solta a voz, né, rapaz? Murilo, chega aí, Murilo, pra gente sentir. Fera...
2: Murilo Macedo, é. O estrito da cidade.
0: Ele chegou quietinho aqui com aquele jeito de goleiro, né?
2: Né, canta demais.
0: É, altão e tal. Eu falei, esse aí é o goleiro do time. Já vi que é o goleiro do time. Murilo, beleza, cara?
3: E aí, Bebeto, ouvintes da Boa FM 96.1. Hoje eu vim a convite de Neto. Neto, Murilão, vamos lá. Foi bom
0: fazer bora, companhia bora, aí. Bora. Ele tem carreira só, né, Murilo?
2: Isso.
0: Beleza, Murilo. Marca aí pra você vir aqui também, soltar a voz aí. Né?
3: Certinho, Bebeto.
0: Marcar teu obrigado. Trabalho. É, como é que tá lá no teu Instagram lá, Murilo?
3: Galera, pode seguir com Murilo Macedo 30.
0: Murilo tá Macedo 30. Pronto, quem segue lá ganha R$30, é isso não, mano? Bem que ele podia lançar uma promoção
2: dela. Verdade, meu irmão, verdade.
0: Ai, ai. Vamos lá então, bora fazer a primeira então, velho. Eu tenho muitas perguntas aqui, mas vamos de música, né? Sexta-feira.
2: Sextou,
0: né, cara? Neto Leal, Neto com 2T. Leal,
2: isso, Neto voz. Leal voz.
0: Voz. Isso, velho. Neto Leal voz lá no Instagram. Segue lá. Quem quiser mandar perguntas também, fica à vontade. Manda perguntas aqui pro nosso WhatsApp boa 991799601.
2: Essa daqui, Bebeto, uhum. Essa daqui a galera vai lembrar. Quem já curtiu aí, Só Pra Contrariar?
0: Ih, rapaz, adoro Só Pra Contrariar. Alô, Pirulito!

0: 96.1, Bebeto.
1: Ah, tá na boa, tá feliz. Rapaz, essa vinhetinha 0800 aí ficou show, hein? Tá na boa, tá feliz, em ritmo romântico aí. Ó, quem quiser mandar perguntas aqui, fica à vontade, hein? Neto Leal com 2T, Neto Leal Voz.
0: Isso, meu irmão.
1: Lá no Instagram.
0: Aproveitar e pedir pra galera entrar no YouTube aí, Neto Leal com 2T. Tem um trabalho lindo, né, que saiu recentemente. É Neto Leal, Tempo ao Tempo, né? Tempo, o nosso tempo. Audiovisual, meu irmão.
1: Tá lá disponível no YouTube, né?
0: Disponível no YouTube, Instagram, no Spotify, em todas as plataformas digitais.
1: Pronto, como é? Repete o nome do projeto?
0: Neto Leal, Neto Voz Leal. Tempo ao Tempo.
1: Tempo ao Tempo.
0: Isso.
1: Vamos lá então. Júnior Costa, lá do Zildolândia, um dos ouvintes que mais participam com a gente aqui na nossa programação. Fala, Juninho!
2: Mande uma canção tão bela, uma história de amor. Eu quero estar contigo, seja como for.
0: Olha só.
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0: Gostei, viu, Beto?
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0: Você já é a dona do meu coração.
1: Aê!
0: Valeu, Juninho. Rapaz, jogou duro, meu.
1: Isso aí merecia os R$30 lá do...
0: parabéns, meu irmão.
1: Do Murilo, né, rapaz? Valeu, Juninho. Grande abraço. O cara, rapaz, ele manda muito bem aqui, rapaz, nas participações, rapaz, aqui.
0: Mandou bem, viu, cara?
1: É, manda na locução, manda cantando. É, rapaz, grande abraço, meu irmão. Obrigado pela imensa audiência. Adelino, tá lá ouvindo a gente?
3: Bebeto, boa tarde, Bebeto Oliveira. Adelino da Marcina do Santo. Hoje eu fiz 55 anos. Manda uma música pra mim de meu aniversário, Bebeto. Por favor, Bebeto. Eu te amo de coração, Bebeto. Adelino, viu?
1: Valeu,
3: manda
1: Adelino.
3: Uma música que você quer. Aniversário. Uma música de aniversário pra mim, Bebeto.
1: Olha aí, rapaz, valeu, valeu, Adelino, ouvinte da gente aqui, 991-799-601, hoje batendo um papo muito bacana com o nosso querido Neto Leal, a voz. Ô, Netão.
0: Oi.
1: Nasceu em Bicaraí mesmo?
0: Ilhéus.
1: Tava lá com os caranguejos.
0: Isso,
1: rapaz. Aí falou, bom, vou passar ali pelos meninos da Jaca, ali em Itabuna, pegar um swing.
0: Parei.

0: Sami VIP. Adoro ele.
1: Não, quem não adora menino, aquele, aquele rapaz?
0: Todo cheio de energia, professor de matemática. Rapaz,
1: quando ele sobe na mesa.
0: Ai, ai, ai. Uma vez ele me convidou, velho. Tava lá na Top B, lá, curtindo um pagodinho. Ele falou, Bebeto, bora, bora. E aí pediu pra subir da mesa. Eu falei, não, véio, não faça isso não. Nem comigo, nem com o Neto. A gente vai subir na mesa, hora. A gente vai destruir essa mesa.
1: Bebeto, aproveitar a ocasião. Uh-huh. Agradecer toda a família Sambi VIP, né, que... foi a família que abraçou esse projeto, né? Neto Leal, Tempo ao Tempo. Se você prestar atenção, é toda a galera do Sambi VIP que tá ali fazendo, infiltrado fazendo som, né? Por ter abraçado esse projeto, por ter pegado o Neto Leal com carinho. Fico muito grato, sou a minha vida toda grata por vocês terem aceitado participar desse projeto no momento, né, de carreira solo, que você sabe, Bebeto, quando você está num grupo que você faz carreira solo, por mais que você saiba da sua grandeza, sempre dá aquele frio na barriga, recomeçar, sim, né, recomeçar do zero novamente, e esses caras foram um dos caras que me deram a mão, e serei grato eternamente, assim como o Saulo Nova Proposta e toda a família do Nova Proposta.
0: Saulinho, gente boa demais, rapaz. Alô, Saulinho, trabalhando lá no shopping lá, né?
1: Isso, lá na
0: Rena. Parece até outro ser humano quando tá no shopping lá, né?
1: É, sentadinho na Rena,
0: bom dia, não sei o que e tal. Aí quando pega o baixo, fica naquele estilo dele, o pau tá comendo a carinó aquele lá.
1: Rapaz. Grande Saulo. Na postura. Rapaz. E aí, você gostou? Me fala aí.
0: Rapaz, eu gostei, mas eu fiz o seguinte, eu falei, eu vou dar um pause aqui pra quando eu estiver em casa sozinho, final de semana, tranquilo em casa, relaxando, tomando minha gelada, para acompanhar o trabalho com mais detalhes. Eu vi rapidinho assim, mas eu vi Luizinho, vi outros também que participaram, sim, lá, mas coisa assim rápida, eu quero apreciar o trabalho, que é bom quando você aprecia, né?
1: Verdade.
0: Você pega cada
1: Tenho
0: detalhe.
1: Certeza que você vai gostar.
0: Qual foi o momento mais emocionante ali, rapaz?
1: Rapaz, o momento...
0: Parou, falou, poxa, velho.
1: O momento mais emocionante foi quando eu olhei, numa quinta-feira, o sítio do Lomanto repleto, lotado, sem espaço para mais ninguém.
0: Olha que bacana.
1: Estacionamento lotado, numa quinta-feira, não era feriado, véspera de feriado. Olhei para os quatro cantos, câmeras, eu olhei de um lado sim, do outro lado Luizinho, do outro lado a galera do Sambi VIP, a galera toda do pagode regional que veio. Aí eu falei, rapaz, isso não está acontecendo na minha vida. Aí eu olhei para o outro lado, minha família, né, meus pais. E aí bateu aquela emoção, Bebeto, uma coisa inexplicável. Aquele nozinho na garganta, gostoso.
0: Sempre tem, né, cara?
1: E aí eu falei, meu Deus, obrigado por tudo. Que seja feita a sua vontade, que o Senhor ponha a sua mão nesse projeto. E que onde esse projeto tocar, possa se tornar terra fértil. Graças a Deus tá dando certo.
0: Amém, amém. É o Netão, né? Toda pra ser pastor também aí, rapaz. Fala bem, homem. Grande Neto Leal, acompanhado aqui do Paulo Henrique do violão e o Murilo, que breve vai estar conosco também aqui, soltando
1: Murilo
0: a voz.
1: Murilo Macedo.
0: Aqui. Murilo Macedo.
1: Cara, é fera.
0: O MM, né, cara?
1: MM do Arrocha.
0: Não é o chocolate, mas é o MM do Arrocha, né?
1: O MM do Arrocha, homem.
0: O Netão, como é que tá teu trabalho, rapaz? Como é que você define seu trabalho? Você é bem eclético, né?
1: Sim.
0: Mas a praia sua maior é o pagode. Né?
1: Hoje,
0: influência maior pagode?
1: Influência hoje maior pagode, mas vou contar pra você que eu sou fã de Arrocha.
0: Fã de Arrocha.
1: Até que nosso show, o pessoal pede pra tocar aquele Arrocha, a gente toca o Arrocha pra dar uma quebrada.
0: Pra,
1: né,
0: dar uma quebrada.
1: A gente faz.
0: Então bora fazer um aí que você fez com o Luizinho, com o Cinho Ferrari, pode ser?
1: Pode ser.
0: Do trabalho?
1: Mil motivos.
0: Mil e um motivos. Você tem mil e um motivos pra ouvir a Boa FM, entre eles, Neto Leal.
1: Essa música fui agraciado, é do Oliveira Leal, de um primo meu. Neto Leal, pode fazer como sua música de trabalho, porque essa vai bombar, viu?
0: Olha aí.

0: Ô Bebeto, essa foi gravada com Luizinho na Ruana, viu? Tá em todas as plataformas digitais. Tamo junto!
1: Pronto, Neto Leal ao vivo aqui na 96.1. Tá na boa, tá feliz. Quem quiser mandar pergunta, fica à vontade aí, gente. Alô, Rosa de Guaraci, tá lá ouvindo a gente. Valeu, Rosa. Grande abraço, obrigado pela imensa audiência. A galera também de Ibicaraí, Barro Preto. É, me fale dos points da bela Ibicaraí. Pra onde é que você gosta de ir quando você tá lá, final de semana atrás? Além do rancho, né?
0: Além do sítio do Lomanto?
1: É, o sítio do Lomanto lá.
0: Mas tem um ponte legal, Rota 51. Um lugar
1: Rota
0: bacana,
1: 50. Rota 51. Eu vou anotar aqui, porque quando eu for lá, rapaz, já vou sair fazendo a rota toda aí.
0: Isso. Rota 51. Tem a Autarquias B, né?
1: Olha aí, Autarquias.
0: É, só Autarquias. É. Combina com você,
1: né? É, rapaz, combina com nós.
0: Isso. Tem um Rancho Primavera.
1: Rancho Primavera.
0: É, tem um pôr do sol, você vai lá, um pôr do sol bacana pra tirar uma foto
1: com o patrão. Pertinho da gente aqui, né, cara?
0: Pertinho.
1: A gente vacila, não conhece o quanto a diversidade, né, de
0: verdade, tem turismo, muita coisa boa.
1: Pontos bonitos. Recentemente, há um tempinho atrás, eu não conhecia São José da Vitória, pra você ter uma ideia.
0: Sério?
1: Aí, batendo um baba lá com o professor Rhodes, que hoje é o prefeito de lá, aí ele, rapaz, vamos lá em São José, tem um lugarzinho bacana pra tomar um banho e tal. Aí eu falei, bora. Aí marcamos, descemos pra lá. Rapaz, lugar maravilhoso lá também, né, pra tomar aquele banhozinho de cachoeira.
0: Exatamente.
1: Aquela água geladinha, gostosa, no calorzão. E assim, tantas maravilhas, né? Temos Santa Luzia também, diz que tem um lago lá maravilhoso, né? A cor da água azulzinha,
0: sim, e tal. Sim.
1: Então tô doido pra ir lá também. E um dos meus objetivos é esse, né? Conhecer as cidades da Bahia e os seus pontos turísticos, lugares que só a galera que é da cidade ali conhece.
0: Começando melhor, por Ibicaraí. E já, deixa o ano passado que a gente tá com esse. Venha, rapaz. Mas vai dar certo.
1: Falta de convite não foi, né, Neto?
0: Mas vai dar certo, com fé em Deus vai dar certo.
1: Pronto. Ô Neto, qual foi o momento mais difícil da tua carreira até hoje?
0: Momento mais difícil da minha carreira, com toda a sinceridade do mundo, foi quando eu saí do grupo que eu tava, agora o Atraente.
1: O Atraente, né?
0: É.
1: Você se sentiu menos atraente, então?
0: No momento se senti menos atraente. E assim, a questão do seu momento mais difícil não é pela saída, é você pensar em recomeçar do zero. Será que vai dar certo?
1: Todo recomeço é complicado, né?
0: Será que vai dar certo? Será que isso é pra mim? Será que eu saí? Tinha que sair? Aí fica aquelas dúvidas na cabeça, né? E aí você olha pros quatro cantos. Era um grupo, hoje você tá sozinho. O que é que você vai fazer? Quem que vai pegar na sua mão e dizer, não, eu tô com você? Mas graças a Deus, depois do desligamento, no outro dia, recebi alguns telefonemas, né? Participei de algumas reuniões. E essas parcerias deram certo, né? Uma é o Kovalik. O homem que todo mundo conhece.
1: Gente boa demais.
0: E rapaz, depois que ele começou a produzir Neto Leal, graças a Deus o estúdio lá não para.
1: Olha, rapaz, que bacana. Rapaz.
0: Hoje a gente virou sócio, eu puxo a orelha dele, rapaz, esse negócio do Neto Leal, cara. Poxa, Neto, tô saindo do estúdio agora, 2 da manhã. Desculpa, irmão, amanhã vai estar na mão, porque aqui tá a correria, né? Outro foi o Gabriel, nome da Padrão Entretenimento, uma produtora, que acreditou no nosso trabalho. Mas graças a Deus, eu acho que não só eu, Bebeto. Todas as pessoas que hoje tá numa empresa, que sai, eu acho que passa isso na cabeça, né?
1: Sim, sim, sempre.
0: Rapaz, vem e agora?
1: A dúvida,
0: como é que vai ficar a dúvida, o medo, a insegurança, eu vou fazer o que agora? Ele já tava no estágio 8, para voltar pro zero, para recomeçar. Mas às vezes tá aí, o seu sucesso tá no recomeço.
1: No recomeço.
0: Graças a Deus, eu agradeço a Deus e todas as pessoas que acreditaram e acreditam no meu trabalho, né, no potencial do Neto Leal.
1: Você falou de quem pegaria na mão, quem daria esse apoio. Qual pessoa você gostaria de destacar, velho, nesse momento? Você falou, poxa, você foi o fator motivador, né? A influência positiva para que eu...
0: Começando pela minha família, né? Que não me desamparou um só momento. Rapaz, levanta a cabeça, estamos com você, né? Aí vem o Kovalik, vem o Gabriel, o próprio Paulinho conversou muito comigo. Irmão, relaxa.
1: Paulinho é o psicólogo da banda, é o homem do
0: violão. Não, ele conversou muito comigo. O Pretinho, a gente tem essa intimidade, sim, posso falar com você, aí o que é que tá pegando? Vamos marcar da gente se encontrar, da gente conversar. Então, esse foi um dos caras fundamentais. O Jackson Souza, compositor, né, da cidade também, que me deu uma música de presente, tá até no nosso audiovisual. Conversou comigo, Neto, às vezes não era pra ser lá, entendeu? Você é um cara gigante, às vezes para manter sua carreira, ter sua carreira solo, e não baixa a guarda, vai para cima. As pessoas aí foram fundamentais, né? Para que hoje esse audiovisual pudesse acontecer, esse Neto Leal que vos fala aqui, né, para toda a Bahia, no som da mais gostosa.
1: Em breve, atenção ouvintes da Boa FM, nos quatro cantos da nossa região baiana, a gente pega praticamente em todas as cidades aqui do interior. Esses dias tem até um depoimento de um colega meu que trabalhou comigo na outra emissora. Ele falou: Bebeto, rapaz, tem um negócio para te contar. Eu falei: o que fala, irmão? Eu tive que ir na orla de Salvador e a Boa FM tava pegando aqui tranquilo, rapaz. Eu tomei até um susto. Eu falei: é mesmo, cara? Ele é pegando aqui na orla legal aqui, tava ouvindo vocês e tal. Então a gente tá com um alcance bom, graças a Deus, para toda a região. E em breve, ouvintes da Boa FM, vocês vão estar conferindo o trabalho do Neto, né, Netão? Vai tocar aqui na rádio também, né, Neto?
0: Exatamente.
1: Olha aí.
0: A parceria que tá dando, vai dar mais que certo, já deu certo, na verdade. Vocês vão ligar, quero ouvir Neto Leal, Mil Motivos, Neto Leal, Vai Locutor, Neto Leal, Independente, vai rolar de tudo aí. Podem ligar já, daqui a um mês e meio, vai estar tudo programado aqui. Vocês tranquilo. Vão poder ligar e vai estar aí prontinho pra ouvir o som do Neto Leal na Boa FM.
1: Eu acho que a galera vai pedir Vai Locutor, só pra poder ir pra Bicaraí. O pessoal vai Locutor, vai lá, Bebeto, eu tô achando.
0: Rapaz, cara. E ficou. Eu acho que não chegou a ver essa música no pagode.
1: Vi, sim.
0: Essa foi uma das que eu mais gostei, velho.
1: Vi. Ficou muito bacana mesmo. Muito
0: bacana.
1: Felipe, conterrâneo teu lá de Bicaraí.
0: Felipe Freitas.
1: Rapaz, ele é um dos que mais participam aqui com a gente aqui. Manda o áudio, doutor Bebeto. Um abraço, meu conterrâneo, Neto Leal, esse canta muito. Play na máquina.
2: Boa tarde, Bebetinho. Estou aqui em Bicaraí, ligadinho na 96,1, ouvindo aí a programação da tarde da Boa FM, show da tarde, né? Aproveitar e deixar um abraço aí ao cantor e compositor de Bicaraí, Neto Leal, que está marcando presença nos estúdios. Valeu, da Melhor.
0: Felipe.
2: E Raul Gil também está por aqui, Bebetinho. E quando ele falar, vamos aplaudir, você coloca o aplauso aí, especialmente para Neto Leal. Fala, Raul Gil.
3: Vamos aplaudir.
0: Que figura!
1: Figuraça, rapaz! Você já tinha ouvido essa imitação dele aí, cara?
0: Rapaz, essa não.
1: Essa é exclusiva. O
0: Felipe, hein? É um cara que gosta muito de ficar antenado.
1: Então vou repetir.
3: Repete. Vamos aplaudir!
0: Ei, rapaz!
1: Ficou idêntico.
0: Valeu, Felipe. Obrigado pelo carinho, meu irmão. Sabe que você mora no meu coração, viu?
1: Só faltou ele aqui no estúdio tirando o chapéu aqui pra você, né? Chapéuzinho aqui. Pedro, esse aqui é padeiro, rapaz, lá em Itajuípe. Fala, irmão.
4: Boa tarde, Bebeto. Rapaziada, manda bem no pagode, hein? Tô aqui ligado, escutando vocês e trabalhando, assando aquele pãozinho.
1: Olha aí. Aí é a hora da perturbação, né, cara?
0: Ei, rapaz.
1: 4 horas. Aí o cara fala, hein? Tá assando um pãozinho ali, saindo do forno, quentinho, com a manteiguinha. Você gosta de um pãozinho, né?
0: Rapaz, eu gosto demais, só que a nutricionista... Né?
1: Deu uma
0: fazendo
1: segurada,
0: trabalho, né? Falou: Netinho, dá uma segurada. Não tire de vez, porque se você tirar de vez, quando a vontade vir, vai ser demais. Você comia 3, coma só 1. Vai diminuindo. Aí eu tô brigando aí, mas tô conseguindo.
1: Eu tô nessa pegada aí também. Eu comia 3-4 pães, agora eu como 1. Aí às vezes eu olho ali pro segundo, fica aquela vontade imensa.
0: A gente tem que fazer
1: às
0: isso.
1: Às vezes eu vou também.
0: O próximo show que ela falar, sobe aqui na mesa, a gente poder subir.
1: Exatamente. Bebeto, já curti esse cara cantando? Canta muito. Um abraço pro Neto Leal. É o Hermógenes Júnior, lá da Califórnia, lá o homem do Crediário Oliveira.
0: Ô, meu irmão, um abraço pra você, viu?
1: Ouvindo a gente também. Cordô Lima, na Roça do Povo. Bebeto, estou aqui no Paraíso do Atlântico em Deus. Parabéns pela entrevista. O cara é Flórida. Agora ele dá um bom pastor também. Ele tá ligado. Esse é da resenha. Grande Cordô. Bebeto, boa tarde. Um abraço pra Neto Leal, meu conterrâneo também. Quem é aqui? Deixa eu clicar aqui. A Mari Oliveira, diz que é conterrâneo seu também.
0: Mário Oliveira, um abraço. Ô, Bebeto, uma curiosidade que você não sabia. Eu já fui locutor, rapaz.
1: Olha aí, rapaz.
0: Essa galera toda aí me acompanhava também.
1: O cara já tá querendo tomar meu lugar aqui, rapaz. É meu, Netão, eu trabalhei aqui em rádio, Netão.
0: Lá na Palestina FM.
1: Palestina
0: e na Ibicaraí FM.
1: Palestina e Ibicaraí também?
0: É, de Ibicaraí.
1: Ah, então tem duas rádios lá?
0: Lá tem a Cacau,
1: Cacau,
0: a Palestina, e antigamente tinha a Ibicaraí FM.
1: Ah, então hoje tem o quê? A Palestina?
0: Hoje tem a Palestina e a Cacau.
1: E a Cacau, né?
0: Eu já passei, já tive uma leve passagem pelas duas.
1: Pelas duas. Você fazia que horário lá?
0: Rapaz, eu fazia das 9h ao meio-dia.
1: Nove a meio-dia.
0: Top demais.
1: Esperto ele, né? Que meio-dia eu faço, já vai almoçar, comer, né?
0: E na outra eu fazia das 20h à meia-noite.
1: 20h à meia-noite.
0: Negócio, né? Mais, uma voz mais mansa. É, tá.
1: Vamos simular aqui. Deixa eu procurar uma trilha aqui lentinha aqui, viu? Pra gente relembrar do Neto. Você tá ligado que tem que ter a resenha, né, pai? Tem que ter a resenha. O cara que é boleiro tem que ter a resenha. Falei boleiro, joga uma bolinha também, Neto? Jogou?
0: Já fui profissional.
1: Já? Não, pera. Já. É sério?
0: Já.
1: Já jogou profissional?
0: Já. Né? Profissionalizei no Fluminense, em Xerém.
1: Foi mesmo? Cara.
0: Meados de 2011.
1: Agora eu fico na resenha aqui, mas agora você me surpreendeu. Eu falei na resenha, assim como.
0: Mas,
1: todo músico geralmente é boleiro.
0: É de verdade.
1: Né? E você já chegou a ser jogador profissional.
0: Nome no bid.
1: Rapaz, tudo. Desculpa aí, né?
0: Graças a Deus.
1: Fazer balcada, né? Desculpa aí, já pisou na neve.
0: Tava assim, já chupou laranja com quem, rapaz. Fluminense na época tinha o Conca.
1: Conca.
0: Tinha o Diguinho, né? O volante. O Bruno tava no Flamengo, né?
1: Bruno.
0: O goleiro do problema todo lá. O
1: problema lá da saúde.
0: Isso. Foi nessa época aí.
1: Que pra mim foi um dos caras mais assinantes que tem no planeta, né? Pagava a zorra lá do
0: verdade. Você vê o filho dele, rapaz, dele, tá no Botafogo, na base.
1: Na base do
0: Botafogo. E da seleção brasileira.
1: Inclusive.
0: E goleiro também.
1: Inclusive, recentemente ele recebeu até uma suspensão aí, algum ato de indisciplina também. Aconteceu alguma coisa lá no Botafogo. É, vamos lá então simular o Neto trabalhando à noite na Palestina e lá.
0: Ela é na Palestina FM.
1: Na Palestina FM, eu vou ajudar você aqui, ele tem essa trilha.
0: Rapaz. 96.1, agora 22h10. Ligue pra gente, 3100021. Esse é o telefone do sucesso. Ligue, faça a sua declaração de amor. Peça sua música favorita. Lembrando que daqui a pouco tem as traduções com Neto Leal.
1: Aê, o cara é um cabra bom, vai. Esse cara não fica desempregado, não. Não quero banda aqui, não, velho. Eu queria só um locutor. Ele, opa, tô aqui. Não quero saber de locutor, não. Eu quero ouvir música. Ele, tô aqui.
0: Coisa boa,
1: o cara é fera. Joel Pracinha do Maria Pinheiro, bebê. Tô ligado no programa. O Neto Leal já é sucesso garantido. Toda a galeria da Pracinha do Maria com som no último volume, ouvindo o Neto Leal. Olha aí, Joel Santos do Maria Pinheiro.
0: Joel Santos, aquele abraço pra você, meu irmão. Tamo junto, gratidão. Que Deus te abençoe, viu? E vamos encontrar muito por aí.
1: O cara fala, mas eu fico imaginando já sendo. Ele falou, na praça, imagina aí. Você tá na praça do...

0: Você, meu irmão, tamo junto, gratidão, que Deus te abençoe, viu? E vamos encontrar muito por aí.
1: O cara fala, mas eu fico imaginando já sendo. Ele falou, na praça, imagina aí. Você tá na praça do seu bairro lá, né? O som no bar lá, todo mundo prestando atenção, ouvindo. É bacana
0: que isso. Que massa, aí, né?
1: Márcio Costa, Márcio Cafives.
2: Boa tarde, Bebeto. Sonzinho bom aí, viu? Gostei. É, pô, aquele pãozinho que tinha com aquela manteiga divina, hein?
1: Rapaz.
2: Só alegria. Um abraço, Bebeto. Bom final de semana pra todos.
1: Valeu, querido. O nome do programa era Ritmo da Sua Noite.
0: O Ritmo da Noite, Felipe Freitas.
1: Felipe Freitas falou que eu era ouvinte. Ô Neto, foi o seguinte, cara. A gente começou a entrevista um pouquinho atrasadinha aqui. Eu vou botar um intervalo comercial. Como é que tá seu tempo aí, cara?
0: Tranquilo, meu.
1: Tá tranquilo aí? Tranquilo. Tem algum compromisso por agora?
0: Tranquilo.
1: Como é que tá a agenda? Aproveitar aqui. Perguntei do tempo, falar como é que tá a sua agenda aí. Onde é que vai cantar?
0: Vamos pra agenda.
1: Quais são as perspectivas?
0: É, dia 6 estamos ali no Rio do Meio.
1: 6 de setembro,
0: Rio do Meio. 6 de setembro, Rio do Meio. Uhum. Mas só que dia 4 estarei aqui no Balanço Geral, na Record.
1: Com Tom Ribeiro. Meu amigo Tom Ribeiro.
0: Isso, dia 4 com Tom Ribeiro. Dia 6 no domingo, Rio do Meio.
1: Uhum.
0: Dia 19 em Tapetinga, quarto pagode com Sofrência, lá no Espetinho do Dias.
1: 19 em Tapetinga.
0: 19 em Tapetinga. Dia 23, casamento, né? Festa privada em Bicaraí.
1: Uhum.
0: E dia 26, um casamento aqui em Itabuna também.
1: Olha aí, rapaz. Você tá virando o rei dos casamentos.
0: Sou casamenteiro.
1: Uns colegas meus diriam, botando a galera no pepino. Outros diriam, o homem é o cantor do amor. E por aí vai, né? São diversas versões.
0: É.
1: A gente vai um pequeno intervalo, volta já ao vivo com Neto Leal, aqui na Boa FM 4 e 5.
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0: Estamos de volta agora, 4h15, tá na boa, tá feliz, ótima tarde para você que tá acompanhando a gente, sejam todos bem-vindos. Eu sou o Bebeto Oliveira, simplesmente Bebeto, na parada até as 6 da tarde, no clima para cima, com muita energia positiva no ar, pra galera de São José da Vitória, Barro Preto, Buerarema, Ibicaraí, Una, Coaraci, tá todo mundo ligadinho, valeu, valeu. A galera também lá de Ilhéus, valeu, a turminha boa do Malhado, Avenida Itabuna, tá todo mundo acompanhando a nossa programação. Mandar um forte abraço também à turminha boa aí do bairro Sarinha, São Caetano, galera sempre ouvindo a gente em 96.1. Hoje batendo um papo muito bacana com Neto Leal. Neto Leal, repete teu endereço no Instagram pra galera te seguir, acompanhar teu trabalho.
1: Neto Leal com dois T, netoleal.voz.
0: Netoleal.voz. Então você já trabalhou como locutor, agora vamos invadir a sua carreira, né? Geralmente tem o lado A e tem o lado B, né, cara? Tem o lado A, tem o lado B da história. Ô, Netão, que outras profissões você já atuou? Ou atua também, né? Porque o músico, às vezes, tem que se virar nos 30. O cara é cantor, mas aí faz uma outra coisa. Você tem uma outra atividade?
1: Quando eu estou fora dos palcos, eu estou no frigorífico do meu pai.
0: Olha aí, tô dizendo, rapaz. É mesmo, rapaz. Mas no atendimento,
1: metendo
0: a faca lá,
1: metendo afiada. Isso, no atendimento, metendo a faca, passando o cartão, recebendo os clientes.
0: Ei, rapaz, qual é o frigorífico do seu pai lá?
1: Frigorífico Leal.
0: Lá em Ibicaraí. Como é o nome do seu pai?
1: Jair Leal.
0: Alô, seu Jair! Um abraço, meu irmão. E a mãe, a mãezona,
1: Sirlene,
0: também dá uma força lá no...
1: Dá uma força, é a gerente.
0: Ah, é, a mulher que faz a contabilidade. Vocês são quantos lá?
1: Meu pai, minha mãe e três irmãos.
0: Três irmãos, né?
1: É. Uma mora aqui, né, em Itabuna, casou, já carregaram.
0: Já carregaram.
1: E tem dois irmãos lá, comigo três, né?
0: Ah, como é o nome da que tá aqui em Itabuna?
1: Jamile,
0: e os dois irmãos lá?
1: William Leal e Adriano Leal.
0: Adriano
1: Duas
0: Leal.
1: Feras.
0: Todo mundo. E eles atuam na música também? Tem interesse? Como é que...
1: Rapaz, eles... Um toca trombone e outro sax. Mas só que deixou meio que de lado, né? Rodou com a Severina Chic-Chic. Acho que em 2016 rodou.
0: Lembra?
1: Severina
0: Chic-Chic.
1: É, o Urubu Fogoso também. Rodou aí tocando, mas aí não levou à frente, não. Sempre que eles podem, me acompanham nos meus shows.
0: Vou lá, Neto, vou lá bater uma resenha aí, cola no vácuo, né?
1: É, vamos lá bater uma resenha aí, fica como produção, né? Aí vai lá, aí vem uma água.
0: Mete uma camisa preta lá.
1: Mete uma camisa preta, um crachá.
0: 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Então, além do açougue, também já trabalhou em outra área, hein?
1: Rapaz, antes de ir para São Paulo...
0: Sim.
1: Eu vendia geladinho.
0: Vendia geladinho, olha aí.
1: Vendia geladinho.
0: Todo mundo tem um seu começo lá ralando também.
1: Ralando. Né? O isoporzinho,
0: né? Isoporzinho, geladinho.
1: Isopor, uma franelinha.
0: Qual era o juju mais vendido? Geladinho mais vendido?
1: Morango.
0: Morango.
1: Rapaz, naquela época era 10 centavos.
0: 10 centavos. 10 centavos. Mas você é daqueles que vendia dois e chupava um, não, né?
1: Não, vendia três e chupava um.
0: Dava um desfalque no isopor lá
1: dentro. O lucro ficava, mas senão tem alguma coisa errada, alguém te enrolou. Não, é porque eu chupei alguns aí.
0: Ai, ai. Jorlane Brito, Bandeira Domada, tá lá ligadinha, valeu. 96.1, que é isso aqui, rapaz? A galera mandando um recado aqui. Hans Miller, olha aí, rapaz. O Adelino, é isso? Play na máquina.
2: Fala, Beto Oliveira. Beto Oliveira, cadê minha música, Beto Oliveira? Adelino. Rapaz, cadê minha música de aniversário, Beto? Quer mandar pra um querido, Beto Oliveira?
0: Ele quer uma música especial de aniversário aí, rapaz. Daqui a pouquinho, é assim que a gente terminar a entrevista aqui com o Netão, vou tocar uma música de aniversário para você, Vandelino. 991-799-6601. Bom, trabalho visual, tem audiovisual, tem composição tua no trabalho? Tem música tua?
1: Mas música minha ainda não, mas eu fui agraciado, né? O Jackson Souza me presenteou com a música que ela foi já gravada com o Sim Ferrari.
0: Sim Ferrari?
1: É, foi o que a gente fez. Com a participação dele, né?
0: Você Jackson. E o Jackson.
1: Zero. Isso. E aí a gente soltou, né, há 5 anos atrás. Uh-huh. Fez muito sucesso com o Sim. E eu trouxe hoje ela pro pagode.
0: Pro pagode. É, foi aquela que vocês cantaram agora há pouco aqui, né?
1: É, aquela tudo bem, que não dá mais. Mas se der tempo, tem.

0: Essa canção fez muito sucesso aí com o Cinho Ferraro. E hoje a gente tá trazendo ela com a nova roupagem, né? Em ritmo de pagode. E a galera abraçou geral aí, viu?
1: Oh, parabéns. Essa
0: canção maravilhosa.
1: Isso é muito lindo. É Tempo ao Tempo essa aí?
0: Tempo ao Tempo. Tempo ao Tempo. É o tema do audiovisual.
1: É isso que eu tava sacando aqui quando você tava cantando Tempo ao Tempo.
0: Isso.
1: Você é muito bacana, bonita.
0: Bacana, muito
1: mensagem
0: linda.
1: Positiva.
0: A letra. Top. O Jackson Souza fez essa composição quando ele tava sofrendo de amor.
1: Já te confundiram com outros cantores aí, cara?
0: Ainda não.
1: Porque ainda o pessoal não, tem um negócio de trocar os nomes aí, né?
0: O
1: Murilão deu uma risada aí, eu acho que já aconteceu, né, Murilo?
0: O que me pergunta direto, Bebeto, fala assim, rapaz, por que todo cantor de pagode é fofinho? A maioria.
1: Então eu vou perguntar, por que a maioria dos pagodeiros são assim fofinhos?
0: Rapaz, agora você me apertou sem me abraçar.
1: Hein, rapaz? Por quê?
0: Me conta aí. Eu falo, não é todos não, o Aleph ali. Ó.
1: Aí você já usa o Aleph como álibi, né?
0: Olha o Aleph ali, rapaz.
1: Mas você para... pensar bem, tio, tem um Ferrugem, né? O Ferrugem agora perdeu peso pra caramba.
0: Vem Pérez, aí vem o Menos é Mais.
1: Menos, Arlindo Cruz.
0: Arlindo.
2: É. São os pequenos.
1: Revelação, homem.
0: Aí tem o Zeca Pagodinho, que não é fofinho, mas... É biriteiro.
1: Qual é o cantor de pagode que você fala, poxa, velho, queria ser esse cara? Então eu vi muito esse cara e você.
0: Referência.
1: Referência.
0: Rapaz, o Belo.
1: Belo, né, cara?
0: Belo é sensacional.
1: Bora fazer uma do Belo, cara.
0: Vamos nessa?
1: Tem a nossa querida Fernanda, que sim, trabalha aqui com a gente, que é fã do Belo. Tá de férias, né?
0: Tá de férias?
1: Deve estar em casa lá ouvindo, né, Fernanda? E ela é fã do Belo, então vai ouvir na versão do Neto Leal Belo.
0: Vamos nessa?

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1: Neto Léo, direto de Bicaraí para o mundo, aqui no 96.1. Vamos falar de coisa engraçada agora.
2: Vamos nessa, pai.
1: Rapaz, e a Fernanda acabou de dizer aqui, Bebeto. Tô ouvindo sim, viu? Tá vendo aí, rapaz?
2: Tá ouvindo, hein? É. A Fernandinha, um beijo pra você, viu?
1: É, a Fernandinha tá.
2: Aproveite
1: lá.
2: Bastante suas férias e vá lá em Bicaraí, no sítio do Lomanto, antes de Bebeto, pra gente tirar uma selfie e mandar pra ele.
1: Olha aí, rapaz, só pra me perturbar, né? É, olha aí, Fernando, tá convidado, vamos. Repete o nome do sítio lá, cara.
2: Sítio do Lomanto, pode botar sítio... nas redes sociais aí.
1: Procura aí, Fernando.
2: E chega lá e fala, ó, Neto Léo mandou vir aqui, pode falar.
1: Pronto, já tá com o ingresso garantido lá, né? Sítio do Lomanto. Ela disse, vou anotar, vai anotando. Valeu então. Paulista do Bar, Itajuípe, ouvindo a gente. Fala, Paulista.
3: Bebeto, Paulista do Bar, tá na boa, tá feliz. Tem uma boa tarde aí pra todo mundo. Valeu, meu irmão. Um abraço.
1: Valeu, querido. Grande abraço. Obrigado pelo carinho da sintonia. Pedro Padeiro, Itajuípe.
4: Bebeto, boa tarde de novo, meu amigo. Pede fazer uma música aí do Sorriso Maroto, por favor.
1: Sorriso Maroto?
2: Sorriso Maroto.
1: É. Aproveitar que ele pediu o Sorriso Maroto aí, que eu adoro o Sorriso Maroto, com o nosso Bruno, né? Que Bruno também entra no time dos fofinhos aí, né?
2: Bruninho, é.
1: Bruninho. Mais um pagodeiro fofinho aí, né?
2: É verdade.
1: Aí você falou que a sua inspiração maior é o Belo, né?
2: É o Belo.
1: O Belo que não é tão belo assim, mas. Problema da Gracione, de companheira limitada, né?
2: Não, mas agora tá, né?
1: Tá no shape, né?
2: Tá mais, né? Apresentável, né? Desculpa aí, Belo, mas é verdade, né?
1: Desculpa aí, Fernando, você gosta do Belo também aí. Mas no teu repertório, qual é a banda que a galera mais pede de pagode aí?
2: Sorriso Maroto.
1: Sorriso Maroto.
2: Sorriso Maroto e Belo.
1: Sorriso Maroto e Belo.
2: É o carro-chefe.
1: Carro-chefe. Eu sou fã do Alexandre Pires, cara. Adoro Alexandre. Inclusive, você começou com a música do Só Pra Contrariar, né?
2: Isso.
1: Eu adoro Alexandre porque ele consegue cantar o românticozinho, consegue botar o pagodezão lá em cima.
2: Ele é um gênio, né?
1: A quebradeira, né, cara?
2: Ele é um gênio.
1: O último trabalho mesmo que ele fez, rapaz, o pagode, o Baile do Nego Velho. Você assistiu aquele DVD dele, cara?
2: E o samba no pé.
1: Caramba.
2: Cara, ele é diferenciado.
1: Eu já tentei fazer aquela dança ali, mas eu segurei pra não cair, né?
2: Não, é porque você não conseguiu o mesmo sapato, né?
1: O sapato,
2: tem um sapato que é invocado, aquele sapato
1: dele.
2: Tem
1: isso também, né? O sapato.
2: É, o sapato dele é invocado, né?
1: Vamos lá, então, um do Sorriso Maroto. Na voz do Neto Leal, ao vivo.
2: Vamos nessa.
1: Alô, Bicaraí! Vocês estão aqui...
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0: 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Essa é boa demais, meu rapaz. Fica emocionado quando canta essa música, porque...
1: Rapaz. Aí o Faustão diria, ô louco meu, quem sabe faz ao vivo. Mais do que nunca o homem de Bicaraí.
0: Esse é sucesso, viu?
1: É sucesso, canta demais. Ô Netão, vamos falar de... Essa eu nunca... Geralmente eu não pergunto essa pra galera. Sim. Não, né? Mas eu vou dar uma de Ana Maria Braga aqui.
0: Vamos nessa.
1: Me diga uma coisa, cara. Qual é o teu prato favorito, aquele que você sabe fazer e manja muito bem? Me conte aí.
0: Rapaz.
1: Você já tá casado?
0: Eu?
1: Hã? Tô. Ah, tá casado. Então pronto. É o prato que a patroa gosta.
0: Meu irmão, outra coisa que eu esqueci de te falar. Uhum. E das profissões. Eu fui sushi man.
1: Sushi man? Rapaz, você...
0: Um dos pratos favoritos que eu sei fazer. Esse que
1: cara é fera, hein?
0: Se eu pudesse, eu comeria todos os dias.
1: Uhum.
0: É o temaki salmão grelhado.
1: Bom, para com isso. É mesmo?
0: É. Salmão grelhado, creme cheese e cebolinha.
1: Caramba, Neto.
0: Você pega na alga, enrola e... tonkatsu, molho tonkatsu, um tarezinho pra dentro e fica tudo suave.
1: Rapaz, tem que bater palma esse cara aqui. Esse cara é fera, rapaz. Cantor, ex-jogador de futebol profissional. O cara é sushi man. Que mais, rapaz?
0: Sushi man, já é frigorífico leal, né?
1: Frigorífico leal. Açougueiro.
0: Açougueiro, já vendi geladinho. Caminhoneiro e tudo.
1: Eu também já fui açougueiro, cara.
0: Já?
1: Mas quando eu jogava de zagueiro, né? O pessoal falava
0: que era subaço. Ninguém passava.
1: Eu chegava o aço, né? Na época. Hoje eu tô mais tranquilo. Tô perdoando os atacantes hoje.
0: Pois é, sempre que eu posso, porque pra encontrar alga, o salmão, a gente tem que vir comprar em Taboão, em Ilhéus, né? Aí não é sempre que a gente pode estar fazendo isso. Mas uma vez por mês, quando eu não venho aqui em Taboão, né, pra comer, eu compro e faço em casa. Rende.
1: Bacana, rapaz. Grande Neto, parabéns, cara. Parabéns pelo teu trabalho, pela tua trajetória. Que você continue tendo sucesso, fazendo sucesso, crescendo cada vez mais.
0: Deus nos abençoe, né?
1: Vamos falar de lugares.
0: Sim.
1: Quais os lugares mais inusitados você cantou assim? Primeiro lugar que mais te emocionou? Foi a gravação agora do audiovisual?
0: Rapaz, primeiro o lugar que mais me emocionou foi quando eu toquei em Ilhéus. Que depois que eu saí do palco, a Solange Almeida tava entrando do outro lado.
1: Ih, rapaz.
0: Aí eu olhei pro lado assim, aí passou um filme rapidamente na cabeça. Falei, cara, como assim? Ontem eu tava vendo ela no Faustão, hoje eu tô...
1: Você não gritou não, sol, eu sou a lua, né? Alguma coisa aí.
0: Eu saindo de um palco e ela entrando no outro, no mesmo show. O público me assistiu pra assistir ela ali. Aí foi quando eu falei, o sonho tá virando realidade.
1: Olha aí. Fatos engraçados, rapaz. Aí sempre tem, né? Aquela hora que você tá cantando ali, de repente você olha pro Paulinho, olha pro Murilo, assim, aí começa todo mundo a rir. Para de tocar, porque aconteceu algo engraçado. Me conte uma aí, uma queda, uma fã, algo assim.
0: Rapaz, vários que já aconteceu, vão me pegar.
1: Vamos lá. Uma que vocês perderam o controle e ficaram rindo pra caramba. Pode contar.
0: Rapaz,
1: eu sinto que tá querendo, ele tá pensando. Ele tá...
0: Não, é porque muitos que já aconteceu, pra lembrar agora.
1: São tantas
0: mas
1: emoções.
0: Mas até o decorrer da nossa conversa.
1: Mas eu vou lembrar. O Paulinho pode ajudar aí, Paulinho.
0: Você lembra de alguma, cara? Uhum.
2: A última agora em Ibicuí. O bêbado no pé dos músicos todo o tempo todo, moço. E querendo beijar a gente.
0: Verdade.
1: Rapaz, o tal do bêbado é brincadeira.
0: A banda é top, aí vinha um pessoal tirar foto comigo, ele ia pro meu lado. Ah. E o dono da festa falou, rapaz, calma aí.
1: Quem é o cantor, afinal? O pessoal tava na dúvida, né? Quem é o cantor?
0: Aí, deixa eu tirar uma selfie com você, Neto Léo. Pode tirar, eu chegava aqui, ele chegava por trás e...
2: Não, e queria beijar a banda toda, tá com a peste boa.
1: Rapaz, tava na manguaça, né, meu?
0: Aconteceram outras mais engraçadas, mas que veio na mente agora, foi essa daí. É que já teve muitas mesmo.
1: Pronto. Joseilto Farias, Jardim América, Bebeto, tô aqui ouvindo, e Jamile, minha nora e o cunhado, o cunhado de Vofran, nosso lateral esquerdo da Califórnia. O eterno lateral esquerdo da Califórnia, Vofran.
0: Você conhece o Vofran? É o meu cunhado.
1: É mesmo, rapaz? Olha aí, rapaz, tá lá ouvindo a gente. Vofran já joguei alguns amistosos com o Vofran.
0: O Vofran já foi, na época que eu tava no Fluminense, ele tava no Botafogo.
1: Botafogo, né, pra lateral esquerda.
0: Isso.
1: Treina lá com o meu amigo Nino Black, rapaz, que faz um trabalho muito bacana de fundamentos.
0: Isso aí.
1: Olha aí, rapaz. E como é que foi essa passagem lá pelo Fluminense? Ficou quanto tempo lá, cara?
0: Rapaz, o Fluminense eu fiquei 4 meses, que eu vim de Bom Sucesso, né? Uhum. Eu fiquei 1 ano de Bom Sucesso.
1: Bom Sucesso a gente acompanhou muito as narrações aí pela Rádio Globo, né? Quando tinha o Flamengo, o Vasco, o Botafogo ia jogar no interior lá. Ah, vai jogar contra o Bom Sucesso. Que time é esse?
0: O Bom Sucesso, pra quem não sabe, foi o Leônidas da Silva que fez o primeiro gol de bicicleta. Tanto que o nome do estádio lá é Leônidas da Silva.
1: Olha aí, rapaz.
0: Eu morava lá dentro do estádio, né? Tinha um alojamento. E aí de lá, um olheiro do Fluminense me viu. É, canhoto, meia esquerda. Rapaz, vou pegar esse menino aí, vou deixar.
1: Você era meia esquerda, né?
0: Meia esquerda, canhotinho. A direita não serve pra nada, normalmente pra andar. E aí fiquei lá uns 4 meses, meu irmão. Mas foi uma experiência boa no futebol.
1: Experiência boa, né, cara?
0: Experiência muito, muito boa, muito boa.
1: O que eu acho engraçado é que sempre o pessoal da música tá sempre ligado ao futebol, à música.
0: É, verdade.
1: Os dois se completam ali, né?
0: E o pagode pelo meio.
1: Ah, o pagode tem que ter. Bora fazer a última pra gente sair esse papo muito bacana. Neto Leal Voz, lá no Instagram, segue a fera lá e acompanha o seu trabalho também.
0: Doutor Gabriel Andrade tá na live, Padrão de Entendimento, Covalic Studio, tamo junto, misturado. Essa parceria que deu certo. A Boa FM 96.1. Bebeto, obrigado pela oportunidade.
1: Aproveitar o gancho aí, já pode agradecer também a toda a galera que você quiser agradecer, fica à vontade aí.
0: Isso, agradecer antes, a galera de Bicaraí, né? A galera de Bicaraí por ter abraçado esse projeto, né? Neto Leal, carreira solo. O Gabriel, né? Em nome da Padrão Entretenimento. O Covalic, né? Que é brotherzaço de todo mundo, né? Que você conhece bastante.
1: Ô, gente boa demais, Covalic, cara.
0: Essa galera de Bicaraí, tamo junto. Nada disso aqui seria possível se não fosse vocês, né? O acolhimento, cada show do Neto Leal, vocês irem pagar ingresso, prestigiar, tá bom? As bandas que eu citei, falar novamente, Nova Proposta, a galera do Sambi VIP, né? Toda a galera, de coração. Que Deus abençoe, né? E vamos pra cima, é pagode na veia. Vamos nessa, mãe.
1: Simbora, tá na boa, tá feliz. Neto Leal Voz, lá no Instagram.
0: Tô no celular.

0: Espanha, super tarde, o Bebeto Oliveira na Boa FM.
1: Um beijo na alma, valeu, Netão.
0: Valeu, Bebeto, tamo junto.
1: Valeu, meu irmão, um abraço pra você, sucesso na tua carreira aí. Dá só um repeteco na tua agenda pra galera te acompanhar aqui, né? Saiu daqui, partiu.
0: Saiu daqui, partiu lá pra Almadina.
1: Almadina
0: tem uma reunião com o vice-prefeito Jarley.
1: Jarley?
0: Tá ligadinho lá. Dia 6, temos Masterburger em Rio do Meio. Dia 19 de setembro, temos Itapetinga. Espetinho do Dias em Itapetinga. Dia 23, casamento em Bicaraí, no C40. E dia 26, aqui em Itabuna, eu acho que na ABB, né? Casamento também. Tô casando todo mundo, bebê.
1: Casando todo mundo.
0: E fica aí o convite.
1: O santo casamenteiro, Neto Leal.
0: O convite pra você ir no Cício do Amanto. Vou te cobrar,
1: viu? Vamos cumprir essa promessa aqui.
0: Valeu, meu irmão. Obrigado pela oportunidade. Obrigado pela oportunidade.
1: Tamo junto. E a galera aí do Cício do Amanto, né?
0: A partir do mês que vem, você pode ligar e pedir Neto Leal aqui na Boa FM, que já vai estar tudo no pente aí.
1: Então, para! Palmas para o Neto. Valeu, meu irmão. Valeu, Murilo. Valeu, meu irmão. Um grande abraço, Paulinho. Sucesso. Deus abençoe vocês aí. Tá na boa? Tá feliz? Natanzinho Lima? Até quando?
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0: 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Tem um Bebeto Oliveira, simplesmente Bebeto, aqui na Rede Boa de Comunicação, a que mais cresce na Bahia. 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Dá um giro aqui no WhatsApp, boa? Joseilton Farias, Jardim América. Naná, Alves 4, tá lá colada no Verdurão, né? Forte abraço aos amigos taxistas, mototaxistas, representantes comerciais. Todo mundo aqui na boa! Zé Neto e Cristiano, Cadeira Cativa, 4h52. Na sequência tem a nova do Xande Avião. O beijo dela é golpe.
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Raíssa Rodada, 5 da manhã. Xande Avião, o beijo dela é golpe. Ah, daqui a pouquinho tem modão da boa, hein? Já vai preparando o teu pedido pelo 991-799-601. Vamos a um pequeno intervalo comercial, já já voltamos com muito mais. 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

0: 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Paulista do Bar, lá em Itajuípe, tá grudado, Paulista.
1: Bebeto, opa. Paulista do Bar, tá na boa, tá feliz. Tem uma boa tarde aí pra todo mundo. Valeu, meu irmão. Um abraço.
0: Valeu, querido. Grande abraço. Tá sempre grudadinho com a gente aí. Grande Paulista. Forte abraço pra turminha boa de Itajuípe, hein? Sempre ouvindo a gente. Leila Almeida, lá do Jorge Amado, tá ouvindo a gente também. Valeu, Leilinha. Grande abraço. Ah, que mais? Adeildo Camamu tá sempre presente aqui no Modão.
2: Olá, Bebeto Oliveira, beleza, boa tarde, mano. Tô chegando pro Modão da Boa, Bebeto. Bebeto, se possível, gostaria que você tocasse no Modão da Boa pra mim aí hoje, Zé Roberto. Eu não presto, mas eu te amo.
0: Olha aí.
2: Eu vou oferecer essa música pra minha esposa, Dona Maria, toda a minha galera aqui do sítio, pra todos os ouvintes massa que gostam de curtir o Bregão e o Modão. E tá na boa, tá feliz, Bebeto. É assim que se diz.
0: Valeu, Adeildo. Adeildo parece que tava falando com a mulher dele lá. Ah, mas não presto não, mas eu te amo. É isso aí. Aguinaldo, Jorge Amado, é isso?
3: Boa tarde, Bebeto. Aqui quem fala Aguinaldo aqui do Jorge Amado. Bebeto, eu gostaria de ouvir o Modão da Boa. Ronaldo Adriano, doida, desalmada e atrevida. Rapaz. Eu queria pra Banzé e Rita aí no Ribeirão Seco. Meu compadre Leão, meu compadre Ridete também no Ribeirão Seco. Pra Zé Baixinho também no Ribeirão Seco. Dona Raciara e família Ribeirão dos Cachorros, meu amigo Joel Sintagüipe, vai com a Marcão do Caminhão no Centro Comercial, pra você e toda a equipe da BFM. E o Renan que tá com 72 primavera hoje.
0: Rapaz, 72 anos, palmas pro Aguinaldo, hein? Felicidade e muitos anos de vida, meu irmão. 72 anos, valeu então. Alô, Gal!
4: Bebeto, boa tarde.
0: Boa tarde.
4: Meu filho, toca pra gente, Zezo, a Dama de Vermelho.
0: Eita!
4: Vai pra meu marido, tá no Rancho de Cacau. Vai pra todo mundo, Cardoso, meu amigo Cardoso. Pra todo mundo, Ilma, todo mundo que tá ouvindo esse programa maravilhoso. Pra todo mundo, sem exceção. Beijo no coração, querido. Um final de semana de muita paz.
0: Valeu, querida, pra você também.
4: Pra todos nós.
0: Paulo Lisboa, Bebeto, manda aquele alusão. Tô aqui ligado, acordei agora. Valeu, Paulão. Val Prates, também tá ligadinha. Fala, Val.
5: Cachorro amigo com Idirineu. Ofereço pra mim, pra meu esposo, pra você e pra todos os ouvintes que tá assistindo essa rádio de grande audiência. Cachorro amigo.
0: Pronto, valeu, Val. Grande abraço. Manda um abraço a minha Miriam Dias, que é fã da Val, tá lá ouvindo a gente também. Reinaldo.
6: Boa tarde, Bebeto, meu amigo. Tá
0: como
6: na
0: é que
6: boa,
0: tá
6: feliz. Bebeto, toca aí pra mim, Bebeto, Rancho da Boa, no Modão pra mim aí. É, que pena que eu não posso ser um namorado rico que você quer ter. Ofereço pra todos os ouvintes que curta a Boa FM aí, o Modão. E eu ofereço também para uma prima minha de Banco do Pedro que te ouve, Bebeto. Tá te ouvindo o Modão. E para todos os ouvintes, né? E para todos da comunidade lá de Castelo Novo, Banco do Pedro, a Ribeira, Itabuna, minha região, Iel. E dizendo assim, vamos lá apertar o play assistindo o Modão.
0: Valeu, Bebeto. Valeu, queridão. Grande abraço. Rosa Quaraci, ligadinha.
7: Eita, que Rosa. Queria que você tocamos o Leandro Leonardo de Tapas e Beijo. E eu ofereço para todos os coracientes, para toda a região, para você e para todos os ouvintes. Tá na boa, tá feliz. Fica com Deus.
0: Valeu, querida. Grande abraço. Obrigado pela imensa audiência. Gilberto, homem do tapete preto.
8: Bebeto Oliveira, por cá, Gilberto Oliveira. Boa tarde, meu brother. Chegando agora dali, resolvendo os problemas, final de mês é parada, né? Ontem vocês ficam me devendo alguma coisa, ontem, ô Bebeto? Lembra aí, se ficam me devendo, vamos ver se dá para passar hoje, né? Com o saudoso o saudoso Jair Rodrigues, né? Sua Majestade o Sabiá, beleza?
0: Beleza.
8: Se der pra passar hoje, tamo junto aí, misturado. Valeu? Boa audiência. Tô pro canal escuro, tem chegando agora.
0: Valeu, Gilbertão. Um grande abraço, rapaz. Obrigado pela imensa audiência.
1: Bebeto, tá na boa, tá feliz. Uma boa tarde, é o Paulista de novo. Tô com a música aí. Vestido Vermelho. A Orião aqui, Orião do Joia. Tá aqui no bar. Capitão.
0: Capitão, né?
1: Capitão Orião.
0: Capitão Orião. É, Bebeto, boa tarde. Quero ouvir a música de Eduardo Costa, Amor de Violeiro, pra minha mãe Meire. Meu filho Arthur Gabriel, Alana, Maria Alice, para todos os meus irmãos. Carlos, da Fazenda Boa Vista, Matheus Júnior e todos os ouvintes. Valeu, sextou, Bebetinho, valeu. Ivan Santos, o Macaco. Valeu, Ivan, grande abraço. Juciara Ribeirão dos Cachorros.
9: Boa tarde, Bebeto. Boa tarde. Aqui é Juciara, do Ribeirão dos Cachorros.
0: Tudo bem, Juci?
9: Hoje vou mandar um parabéns. Sim. Pra ser o Agnaldo aí do Jorge Amado, em meu nome, de toda a minha família. Muito obrigado, viu, seu Agnaldo? Você sempre mandar um alô aqui. Olha pra aí. Mim. E um abraço, tudo de bom, viu? Querendo aparecer no Rebelão dos Cachorros, estamos aqui, viu? Olha, tá na boa, tá feliz.
0: Olha aí, seu Agnaldo. Grande abraço, vamos lá, sequência uma atrás da outra. Sucesso! Deixa eu começar aqui com quem aqui, rapaz? Hein? Ah, essa que eu fiquei devendo ontem aqui. Eita, essa muita gente canta, velho. Hein? E vai cantar bem alto, porque vai matar saudades. Jair Rodrigues, Majestade o Sabiá. Conchitãozinho e Chororó. 1900 e alguma coisa. 2019. Foi isso aí? Botaram o vídeo aqui. Mas tem tempo isso aí.
10: Um vídeo

0: estamos apresentando o Modão da Boa, Leandro e Leonardo, entre tapas e beijos, Zezo Potiguar, uma das preferidas, a Neandra Pina, Fatos em Pauta, tá sempre ligadinha, a Dama de Vermelho, Eduardo Costa, Amor de Violeiro, pra turminha boa lá de Uruçuca, ouvindo a gente, valeu! Forte abraço ao homem, ao César da Pimenta, Maria Cristina, alô Calango, alô Tia Jô, abração pra essa galera massa do Jardim Grapiúna. Sempre sintonizados aqui na Rede Boa de Comunicação. Daqui a pouquinho, 6 da tarde, tem ele, tem Marcelo Santos e o Esporte da Boa, trazendo tudo sobre a rodada do Interbairros, que vai ser alucinante, hein? É, lá no Caíque, 8 horas da manhã, vai ter Califórnia e Bairro de Fátima. E o Bairro de Fátima tem um peso do jogador Nino Black, hein, rapaz? O Duda disse que não vai perder essa partida por nada. Tem Sarinha em Nova Ferradas, também em Nova Ferradas. Vai ser outro jogaço, hein, rapaz? Simbora. Bebeto Barba de Bode tá aqui comendo rádio. Comendo rádio. Miriam Costa também tá ligadinha. Valeu, Miriam. Simbora.
1: Play. Hoje eu não vou pedir, vou ficar ouvindo.
0: Vai ficar ouvindo.
1: Modão da Boa. Ofereço todas as músicas pra minha mãe Dalva, a vocês, pra Alexandre Calazans, pra Demilde, Zé Robson, Eldo Moura, Ivanildo lá no posto, Cíntia, Vili, Sulamita, Doutor Ian Yu, Doutor Iago, toda a galera da Rinel e pra todos que estão ouvindo a boa, tá na boa, tá feliz, é assim que se diz. Beijo, Bebetinho, bom final de semana.
0: Valeu, querida, bom final de semana pra você também.
2: Olá, Bebeto das Oliveiras, meu brother.
0: Eu?
2: Boa tarde pra você, tudo bem, meu irmão?
0: Boa tarde, meu irmão.
2: Você e família.
0: Tudo em paz.
2: Deixa eu te falar, se possível for, você roda uma canção pra gente aí de Sandro Lúcio, uma tarde de feriado. Valeu, vou mandar para minha esposa Maria do Salgado, lá de Itapé, minha filha Luísa, minha filha Carla, Testa de Bogi, minha sobrinha, a outra testa também de Relâmpago, é, minha amiga Ledinha, lá em Itapé, e meu enfiado Gaso, tá ali tomando um negocinho, um quente para despertar as ideias. Valeu, um abraço para você, meu irmão, boa tarde.
0: Valeu! Tô
2: feliz, tô na boa!
0: É, tá na boa, tá feliz! A ordem dos fatores não altera a soma aqui, né? Seu Codó Lima, ex-bancário do Bradesco, ele entende de conta, notas. Alô, Sandoval, homem do bigode! Lá na Roça do Povo, ouvindo a gente, tô minha boa do Roça do Povo aí, né? Meu amigo Naélito, lá de Itapelo, Naélito! É, rapaz! Geraldão falou que você é o homem da ponte. Levou a ponte para Itapé. Grande Naélito, forte abraço, meu irmão. 991-799-601. A galera de Bicaraí também tá ouvindo a gente, né? Quem mais? Vamos dar mais um giro aqui. Ah, cadê? O Gil e o Adilson da Granja, lá de Ferradas, Nova Ferradas. João, valeu, João. Granja São João, né? Alô, Marina e Elda, dos Salgados, lá no Santo Antônio, ouvindo a gente também. Alô, Bio Nunes. É, esse aqui é instrutor de autoescola. O Marcos Breno, Irã. Forte abraço. Jamile, Elisângela, Jaiele e Flávio, galera do Lava Jato, ouvindo a gente aí. Valeu. Mirandovski, Miranda e o Batista. Galera lá de Mirandovski. E o Andrezão. Andrezão tá por perto agora aí, né, Batista? O Whindersson, Rancho Água Bela. É, na Roça do Povo. Homem do Leite. Ele passa pela manhã cedo lá, perto da residência lá, ao leite. Maria do Açougue lá em Banco Central, Grimaldo de Itapetinga, o Afonso, abração pra todo mundo, alô Lecão, e o Cláudio do Gás, grande abraço pra vocês aí, Amara, Joyce, Lu, Naélito, Cleide, Luninha, Eliane, CC, tá tudo churrasco, galera de Itapé em peso ouvindo a gente, o Aguinaldo também tá lá, sempre acompanhando a gente aí, né? 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Pablo, ligação a cobrar, 5h48. Daqui a pouquinho toda a equipe. Orlando da Hora, Roberto Nunes, Marcelo Santos, Tony Barbos, Esporte da Boa, já.

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1: Tá da boa, tá feliz, chegando já o finalzinho, né, rapaz? Reginaldo Rossi, a raposa e as uvas. Reginaldo Rossi diria: ô, bicho, toca a música pra mim. Eu quero oferecer essa música com todo carinho pra veinha, tá fazendo a unha de Carol lá ouvindo a gente. Bebeto manda alô pra Detão aqui no Simval Palmeira. Falou que é tipo: ô, Detão, beijo do coração, meu irmão. Valeu. Também o Gago lá no Beco da Baiuca, rapaz. Aí os caras falaram: Bebeto, bota o áudio do Gago, bota o áudio do Gago. Deixa eu ver se dá tempo aqui. Tô correndo porque já vai começar o Esporte da Boa aqui, né? 991-799-601, play na máquina, cadê ele?
2: Bebê, manda um alô aí pra Irã, a Robertinha, Robertinha, e a Andressa, e cadê meu queijo, um abraço,
1: tá feliz! Eu volto amanhã às 8 da manhã no sabadão. Vem aí toda a equipe de esportes da Rede Boa. O Esporte da Boa. Valeu, gente.

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0: 7 minutos da Boa, 18:07. Estamos chegando para mais um Esporte da Boa aqui pela sua Rede Boa de Comunicação. Digo sempre que é a rádio que mais cresce do estado. Aqui o que se fala, toda a Bahia e Norte Nordeste ouve. Sabe por quê? Porque estamos em Itabuna, em toda a região, também em Barreiras e em toda a região lá por cima, né? Eu vou mandar uma pessoa aqui para Barreiras, viu, meu filho? Vou mandar, já tá certinho para embarcar para Barreiras no ano que vem, hein? Também estamos em Alagoinhas, Irecê, Chique Chique, Madre de Deus, e vem aí mais duas boas para você, eu, Nápoles e Cidade de Ilhéus. É por isso que eu digo que aqui o que se fala, todo mundo ouve. Já abraçar aqui a mulher de 7 metros. A partir do dia 1º, viu, mulher de 7 metros? Vamos dar um rastreio em você aí, hein? No Jardim Primavera. Bom, até às 7 da noite, aqui muita informação do esporte também, em especial o futebol. Já já, vamos ouvir aqui o Léo Pitangueira, que é técnico da seleção da Califórnia, né? Que é sobrinho do nosso querido o Gutenberg Noronha. Então daqui a pouquinho o Léo Pitangueira vai falar aqui no programa com relação à expectativa da seleção da Califórnia, que enfrenta o Fátima na terceira fase do campeonato intermunicipal, domingo ali no campo do Caíque. Já já também tudo com relação à arbitragem. Abraçar aqui o Petinha, também o Zenildo Santos, o Rosivaldo Bispo, já mandando para cá a escalação, né? Ou a escala, aliás, da arbitragem do próximo domingo. Também tudo com relação à seleção itabunense. Agora há pouco passei aqui do nosso querido Raçudo, hein? Pois é. Eu falei, ó, separa aqui essa camisa, a calça, essa outra camisa. Deu lá R$600. Falei, daqui a pouco o Orlando passa aqui e passa o cartão aí, viu? É o presente que ele falou que ia me dar de presente de aniversário de 35 anos de rádio. Eu falei, deixa aí que ele vai passar aqui. Vai pra... Não tem água. Ele vai passar aqui, daqui a pouco ele passa aqui e paga, né? Então um abraço, Raçudo, tem uma lojinha aqui ao lado da Boa FM, né? Um abraço aí, volantão da seleção itabunense, domingo tem jogo lá em Ibirapitanga, já já todos os detalhes. Também tem a situação da Copa do Brasil, Campeonato Brasileiro, amanhã já tem rodada da Série A do Campeonato Brasileiro, enfim, tudo aqui a partir de agora. 18:09, eu vou aproveitar aqui e ir até ao Estúdio Avançado. Grande Robério Nunes, aluno dedicado, né? Futuro médico, CREMEB, vai botando essa carteira dele aí, para atender clínico geral, cirúrgico, dermatologista, o de dedo também, né? Como é que chama o dedo? Hã? Urologista. Ele tá estudando para ser urologista, para pegar muita gente que corria dele e vai...
1: É treinado.
0: E vai estar com ele. Meu querido doutor, urologista futuramente, Robério Nunes. Boa noite, Robério.
2: Boa noite. Pior que eu me sei lembrar, no primeiro dia que eu fui pro estágio, tinha um senhor lá. Tem como você passar essa pomada aqui na... Ai, meu Deus. Naquele lugar aqui, aí eu vou. E aí, passando, eu falei, bicho, tá grande, hein, tio? Tem que cuidar isso aqui, senão vai ficar ruim pra fazer cocô. Ele falou, não sou grande, não. Aí é complicado. Mas eu vou começar a matar.
0: Mas uma perguntinha básica, que hoje é sexta-feira, para quebrar o gelo aqui, né? Quebrar aqui o protocolo. Virando urologista, qual seria o primeiro paciente aqui do rádio?
2: Tony Barros.
0: Tony Barros. Urologista, fazendo toque.
1: Tá na idade.
0: Exato.
1: Pra quê, Tony?
0: Ele falou que ia segurar, Robério, no seu ombro, pra ter certeza que você tava botando realmente, ou tocando realmente com o dedo, né?
2: É, eu também fui um colega minha aí, que eu não sei, né? Eu tava pedindo a história aí.
1: Itagi,
2: rapaz, lindo. Mandou a parte genital do dedo, senhor, aí eu fui, né? Aí quando eu fui pra. Falar o que é, o povo entende, regaçar a cabecinha.
0: Exato, é.
2: Aí eu falei, senhor, tem fimose? Aí ele olhou e disse, tinha uma mulher do lado, disse assim, uai, eu tenho esse ano todo com ele. Eu falei, vixe Maria, lascou. A mulher mora com ele e não sabia que ele tinha fimose. Quando eu fui passar para limpar, né? Sim. Eu falei, isso aqui vai ter que usar o soro, né? É. A menina ficou com vergonha, pegou, tio, deixa eu limpar aqui o pênis aqui seu para ficar legal. Ele tinha feito a cirurgia de pênis, né? Aí quando eu regaço, eu normal, né? Regaçar, quer dizer, eu fui desencapar a arma. Aí demorou, eu falei, vixe, o senhor tem fimose? Aí eu vou ter que limpar com o soro, abrir aqui. Aí a mulher do cara deu e falou assim, Bicho, desses anos todos que eu nem sabia.
0: Nossa, meu Deus do céu.
2: Eu falei, pronto.
0: Que e confusão,
2: eu,
0: hein?
2: Passei de vermelho e entrei na intimidade aí. Matéria você conhece.
0: Que matéria dura.
1: Que coisa, hein,
2: rapaz? Luciano Bispo.
0: Meu, conheço, sim. Luciano Bispo.
2: Luciano do Bico. Ele foi visitar Tatá. É complicado. Foi lá, Luciano Bispo. Foi visitar Tatá de Ibirapitanga. Tá aqui abraçado. Lulu e Tatá. E mais um baixinho e outro. E acreditam na sequência da seleção de Itapitanga. Poxa, fala logo aqui, né? Thaís Galvão recebeu nesta quinta-feira, foi dia 1 de julho, o senhor Luciano Bispo, Luciano Bebê, desportista, esteve na sede de idade, acompanhado do presidente da Liga, Rosemito Azevedo, o Xalita. Ah, deve ser esse baixinho aqui, a Xalita, a cara de Xalita mesmo. Depois você abre aí o prédio da federação, na oportunidade de reunir o dirigente para tratar da participação da seleção de Ibirapitanga no Intermunicipal. Aí eu tenho medo de muitas vezes aí.
0: Também. Sexta-feira. Também. Sexta-feira.
2: A seleção que não vai ser o dirigente, Xalita.
0: Xalita, eu tô vendo aqui a foto. Olha o tamanhozinho do negocinho, rapaz.
2: Não parece Xalita mesmo, velho?
0: Parece, rapaz. Mostra aqui, Orlando.
2: Isso aqui tem cara de bicho alto.
0: Danado. Confusento. Aqui, ó. Eu tô mostrando aqui, Orlando, que é agora, ó. Olha o tamanhozinho.
2: Vou fazer o que lá? Em plena quinta-feira. Vou comer a cara já.
0: Quinta-feira, prêmio da Liga de Ibirapitanga. Fui lá visitar a Federação Baiana.
2: Foram comer a cara já?
0: Será, rapaz? Olha ele aqui, ó. Tá aqui a cara. Gostei da cabeça dele estampada, viu?
2: A camisa é essa que você comprou pra você aí,
0: menino. Eu comprei lá na época pra poder. É, o desfile.
2: Meu Deus.
0: Parece um boneco, que coisa linda.
2: Tá rica, você não é besta, não, viu?
0: Tá bom,
2: tá bonitinho. Ele tinha que ir lá ver se consegue 3 pontos. Cuidado, eu tô falando aí.
0: Eu já fico já preocupado.
1: Roberto,
0: eu
1: já fiquei.
0: Oi? Federação, você quer saber? É. Aurelino Leal ganhou lá, mas sofreu, tá?
1: Sofreu.
0: A mão foi pesadinha.
1: Foi 2-1, mas é.
0: A mão foi pesada.
1: Tudo era invertido.
2: Xalita com esse bigode aqui, cara.
0: Ah, isso aí sabe trabalhar.
1: Xalita, Xalita, bom serviço.
2: Avisa o pessoal logo aí da Liga de Itabuna que Xalita.
0: Amigo Ronaldo.
1: Gostei, olha. Gostei aqui
0: da camisa estampada dele.
2: De Xalita?
0: De Xalita. E da botina também.
2: Olha,
0: aí, tá preto, calça. Aí eu vou fazer igual aquele vereador de Salvador, sapequinha, viu, filho?
2: Foi bom veneno pra terminar a semana, viu, velho?
0: Não é, rapaz. Tá de olho nele, hein? 18
2: foi fazer na
0: Federação quinta-feira, é. 18h15, na boa, aqui até 7 da noite. Lembrando que conosco, na parte técnica, tem ele, o cowboy, né, o homem do rodeio, da vaquejada, né, o nosso querido
1: cavalgada,
0: Tony Papos, cavalgada. O homem que só toma uísque de 3 mil pra lá. É. Negócio de botar o
1: eu sou de chum, tapetinga.
0: Tapetinga, né? Negócio de botar lá a rede de lá de 2 mil conto, dá pra ele não. Né, negócio de 2 mil conto, tá? Tem que ser de 4 mil pra lá. O uísque toma o prefeito, ele toma também. É usado todo aqui. Orlando da hora, forte abraço, boa noite.
3: Meu motorista.
0: E motorista ainda.
1: Boa noite!
0: Foi?
1: Boa,
0: Robério! Rapidinho aqui.
1: Brasil,
0: mano. Ô, Robério, ainda colocou. Ó, é tão enjoadinho ele aqui. Que ainda colocou Orlando da hora de motorista.
1: Na buraqueira.
0: Em tapetinho, foi mesmo?
1: Foi.
0: Andou na viatura ele. Andou na viatura aqui. E tá desligado o ar-condicionado. Liga o ar-condicionado aí, não pode não. É brincadeira, Robério.
1: Boa noite, Orlando.
0: Boa noite, querido povo. Boa noite, Guararema. Te amo.
1: Bateu a saudade de Guararema. Estive lá essa semana, meu Deus do céu. Que receptividade, que povo maravilhoso.
2: Gente,
0: meu querido.
1: Tá perguntando o Roberto aí, bota o fone aí, bota o fone aí. O Roberto tá perguntando a você aqui.
2: Por que não levou a gente pra ir lá,
0: meu? Foi de manhã cedo, neguinho. Você tava saindo daquele serviço que você entra.
1: Exatamente.
0: De madrugada. Só eu que tô lá.
1: E que a partir aí, pai, a partir do dia primeiro, vou dar rasteira nele. A partir do dia primeiro.
2: Aquele posto lá ainda é. Que era do menino lá de. Foi prefeito. Tipo,
0: Rui
2: Bão. Lá não
0: tem
2: churrascaria boa, não, pra gente ir.
0: Tem. Agora tem a do Galego. Pronto. E eu cheguei lá em frente de Rui Bão.
2: A gente gosta mais.
0: Mas bateu de Rui Bão. Churrascaria do Galego. Eita. Isso é bom.
2: Então, é muito bom. Tirar a prova, viu? É. Eu não gosto, eu só acredito vendo. Você gosta também.
0: Eu também, são dois.
3: Eu já falei, né?
0: Negócio de promessa, não.
3: Compromisso com o Alan.
0: A equipe toda tem que ir.
3: Eu tenho que compromisso com o Alan e voltar lá essa semana. Claudão.
0: Então marca todo mundo pra ir.
3: Valde, Mãe Rosa, tem um compromisso.
0: Leva todo mundo, então.
3: Serviço tá boa.
0: É. Segunda-feira, Roberto, segunda-feira. Vai a equipe toda.
2: Tô dentro.
0: Segunda-feira.
3: Neto,
0: vai lá. Pronto. Lá no Timbuíba, lá no...
3: Ó, e outra
0: não,
3: coisa.
0: No Galego, tá? É no Galego agora. É o Galego?
3: É
0: bom lá o churrasco mesmo?
3: É. Tomou conta.
0: É mesmo?
3: Tomou conta.
0: Lembraremos.
3: Tomou conta.
0: Vamos lá. Galego, prepara aí, meu irmão.
3: Vai receber a equipe do Esporte da Boa.
0: E outra coisa, Marcelo.
3: Uh-huh.
0: É que jogo pesado. Que clima lindo que tá. Nova Ferrada.
3: Ah, outro é bairro.
0: Passei lá, cara. Agora tá vindo.
3: Prometo,
0: meu primo Carlão para fazer a avaliação, revisão com a médica que operou. Expectativa é de mais uns dias. E aí na volta a gente passou na UBS 4, passei lá no Martins, passei lá no Netão para comprar um colírio, passei na padaria, comprar uns pães, umas coisas. E fomos embora, passamos por Nova Ferrada, coisa linda. Expectativa é maravilhosa pra esse jogão.
3: Lá dois jogos, né?
0: Dois jogos.
3: Romano, Roger Amado, Sarinha.
0: Dois times.
3: São Lourenço.
0: Maravilhoso. Tudo time bom, tá?
3: Exatamente.
0: Tem quatro times bons. Quem disser que tem vantagem, que tem...
3: Não tem, não.
0: Aí não.
3: Agora aqui...
0: Só depois da bola rolar mesmo. E o apito trilhar pra encerrar.
3: São 12 seleções aqui hoje.
0: Sentador.
3: A gente vai debater daqui a pouco, Roberto. É, e também com a arbitragem. 12 seleções... Chegaram aí, né? Com pinta de chegar até a outra fase, final e por aí vai.
0: Time sim crequeiro.
3: É.
0: Problemático.
3: Nova Ferrada vai ser o palco domingo lá para dois jogos. Lomanto, palco para dois jogos e o Kaique também. Né? Eu acredito que Ferrada também vem. Todo aqui para
0: vou esperar.
3: Pra Kaique, né?
0: Vou esperar sair a escala da boa aqui do chefe, Marcelo, para saber onde é que a gente.
3: Vamos
0: vai.
3: É domingo para amanhã.
0: Eu não tenho escolha, não. Para onde me mandar, eu vou. Porque não tem jogo ruim, não.
3: Não tem, não. Olha, Sarinho e São Lourenço, lá em Nova Ferradas, Lomanto e Jorge Amado, teve aqui outro goleiro.
0: E eu que sei, eu conheço base do time do Jorge Amado, conheço base do time do Sarinha, pesada.
3: Verdade.
0: Bruto.
3: Aqui, já
0: quero ver, não.
3: É, coisa boa aqui. E aí também tem no Kaique, daqui a pouco a arbitragem, Fátima, Califórnia, Santo Inês, Nova Ferradas. Após falar em arbitragem, nós debatemos aqui semana passada que o Rosivaldo já tem um filho na arbitragem, que é o Wesley, que é CBF. O Zenildo tem dois filhos, que é o Duílio e o Matheus. E o Petinha, Roberto.
0: Tá no sangue, né?
3: Tá no sangue, é. E o Petinha deu risada, viu? Disse que o netinho dele tem 2 anos de idade. Já tá com aquela língua de sogra. Para aí pra cá. Já pra testar, pra entrar, deve também entrar na arbitragem. Ele gostou, viu? Da sua ideia.
2: Tá logo, vai poder ter alguma coisa. Eu tava olhando aqui, Matheus, só. Falando em renovação, eu estou aqui no Globo, cadê? Ó? Você vê como estão as coisas. Numa pesquisa em Nova Nação Brasileira, em 2023, já

0: Então, eu estou aqui no Globo, cadê? Ó? Você vê como estão as coisas. É, numa pesquisa em Nova Nação Brasileira, em 2023, já teve mais de 200 atletas sub-23. Olha como está renovando. 200 atletas já atuaram no Campeonato Brasileiro de 2023. É muito atleta, né? Levando em consideração, o Grêmio aparece em primeiro lugar, que botou 18 atletas já para atuar no Campeonato Brasileiro. Depois, Cruzeiro 17, Vasco 16, Botafogo 15, Bragantino 14, completos com mais espaço dado para os atletas de 23 anos. Querem fazer dinheiro. E para fazer, tem aí 200 atletas de idade de 23 anos. Já atuaram no Campeonato Brasileiro. É uma boa notícia.
1: Maravilhoso. Notícia. A ideia é isso. É. Maravilhoso. Que eu reclamei há 15 dias aqui, triste, porque eu que conheço quando montou a maior estrutura do futebol brasileiro de formação de jogadores, do Atlético Paranaense, Celso Petralha, há 30 e tantos anos atrás, já era porta na concentração do Caju.
2: O Atlético de...
1: tudo magnético e tal, tal, tal. E aí, vê em 2025, 26, ele botar um time em campo do Atlético com apenas dois brasileiros em campo. Aí me envergonha. E não aparece ele na sua lista aí, Roberto, de mais botou jogador da casa. Então, o Atlético, foi por isso que você baseou na Bezinha. Volte a trabalhar. Espalhe olheiro no Brasil. Vai buscar, vai captar. Vai dar oportunidade, que é para isso que o dinheiro... foi feito.
2: A renovação boa, né, Roberto?
0: Não, mas é isso que eu falo, porque isso aí também tem que ser feito com essa equipe que está aí da seleção de Itabuna, do Itabuna, que é com uma paulada, você pode matar três coelhos. Eu lhe digo, na minha linha de pensamento, uma própria seleção, ver quem dá para ficar para o próximo ano, dois, o Itabuna, três, o Grapiona, se caso vier participar, porque se você pega o jogo com menos de 23 anos, já começa a colocar ele nesse... E eu sempre pedi que colocasse os jogadores, a Liga de Itabuna, botasse na Copa de Naná, botasse na Copa Gay, botasse na Copa... Que é para dar incentivo dessas pessoas lutarem, você pegar, não precisa correr tanto atrás e gastar tanto para uma competição dessa aí. Como parece que o orçamento aí foi tão bom que... foram poucas fichas, eu já estou entrando em outro assunto. Hoje eu estou afim de botar um vermelho.
1: Mas fica à vontade.
0: Rapaz, hoje eu estou soprando. Não vou ficar quieto, não vou mais. Hoje é sexta-feira.
1: Atira, covarde.
0: Não vou não.
1: Que covarde é essa aí?
0: Não, mas são fatos que nós, Marcelo, quando você me chamou, a gente ia discutir esses assuntos. Não adianta ficar discutindo só assuntos dos outros.
1: Verdade.
0: Então, é preciso fazer um projeto para o próximo ano. Não estou dizendo que esse ano está descartado, não. Mas você vê um jovem como aquele, o nosso camisa 11, né, Mikael, ali pode tirar mais dois ou três, que pode permanecer.
1: O Alisson, é espetacular.
0: É.
1: O Alisson.
2: O Luiz Felipe, a quem...
0: E amanhã...
1: Roberto,
0: que
1: deixa eu lhe dar uma notícia aqui, eu vou até baixar o tom da voz, muito triste, comovente, e que eu peguei um trânsito violento, que eu fico feliz quando pego o trânsito, porque vejo cidade sendo visitada, passando a cidade, eu gosto disso, né? Eu gosto da minha paz, na hora da paz, na hora do movimento, eu respeito, eu acho bonito. Cheguei aqui para estacionar, fui estacionar a 200 metros de distância.
2: Movimentado hoje daqui.
1: Deus me livre, coisa linda. Eu não sou aquele velho quadrado que viveu o bom e depois quer largar o ruim para os outros, não. Não, eu não. Eu tô com a voz tensa aqui, é pelo fato triste, né, do nosso Luiz Felipe, atacante da seleção, ele que no treino lá em Itajuípe, que eu fui escalado para cobrir a seleção, eu saí depois e conheci ele pessoalmente, espetáculo de jogador, né, e ele falou, professor, muito obrigado por seu incentivo, o senhor falando, o senhor tem um olho bom, olho clínico, muito jogador provado pelo senhor que virar jogador, mas eu não estou bem não, porque eu estou com meu pai, e hoje Bebeto falou aqui, sem citar Luiz Felipe, porque não tinha conhecimento, né, automaticamente, e eu fui informado, e estou com o telefone dele, mas eu chorei muito, porque eu tenho até hoje o sentimento de ter perdido.

0: Pai, eu não sou forte, creio no Divino Espírito Santo, creio mais do que qualquer pessoa na Terra, ou igual. Mas sentimento duro, você perder um pai é muito ruim, muito ruim. Eu choro até hoje. Eu estou há 3 noites sem dormir por causa de meu primo, um homem trabalhador, honesto, gerador, construtor, sofrendo com as vistas lá. Fez uma cirurgia hoje, foi para revisão. Meu filho, meu pai, meu irmão Carlão, né? Eu hoje estava a família toda lá comendo milho assado lá na porta de casa. Getúlio, Marcelo, Detran, foram lá e eu tive que sair. Minha prima Si, minha prima Neide, minha prima Sayonara, né? E eu tive que sair. E vim para cá fechar a semana da gente com compromisso, porque eu tive em Guararema, tive em Guaraci. Aqui eu mando um abraço para a família do seu Levinho, lá, solidariedade. O seu Levinho está ruim, fazendo os exames aí, está dando algumas alterações. Brincando, ontem subindo em árvore lá em Nema, agora está vetada. E eu vou dar um pulo lá em Guaraci de novo para visitar Léo, visitar Luiz, visitar Milene, a galera toda lá. Dar um abraço em Miltinho, receber um outro abraço caloroso do nosso prefeito Miltinho, Baxé. E solidariedade para o Luiz Felipe, que ficou muito arrasado. Eu creio, não falei hoje, nem ontem com o Ronaldo, nem com o Yuri, nem com o Raçudo, nem com o Alisson, nem com o Mikael, com jogador nenhum, que eu tenho costume de falar, nenhum, nem comissão técnica, ninguém. Mas eu acho que pelo estado que eu ouvi do áudio de Luiz Felipe, ele não vai pro jogo. Eu acho que ele não vai pro jogo, não. Só se for algum pedido, alguma coisa muito séria, porque o estado do menino era de muito sentimento. Se eu era fã dele, eu fiquei mais fã agora. Porque o homem que tem gratidão, eu acho que tem a parte da riqueza.
1: Verdade.
0: Minha solidariedade, Luiz Felipe. Seleção tá boa, né? Vocês têm bons jogadores. Ralem. Ralem. Superem erro de arbitragem, superem tudo, dificuldade de campo. Vamos fazer esses 3 pontos. Para Itabuna, para sua comissão técnica, sua comissão de apoio. Tem bons jogadores. Não encaixou ainda, não deu a liga, mas vai dar. Vamos acreditar, meu filho.
1: Já tá na hora.
0: E dá esse presente para Luiz Felipe. Dá esse presente para a família Luiz Felipe. Em nome do nosso Senhor Jesus Cristo.
2: Verdade, verdade. Muito emocionado aqui, nosso querido Orlando, não é? E nós já entrevistávamos o Luiz Felipe. E ele já falava naquela entrevista lá, Robério, no domingo mesmo, lá em Itajuípe, que estaria, ou estava com o pai dele na UTI, mas mesmo assim ele estava ali vestindo a camisa, honrando, né, o que ele tem de palavra com a Liga Itabunense, com a seleção itabunense. E infelizmente, né, já trazendo aqui essa informação, o Orlando, né, enfim, só quem perdeu um pai sabe o que é. Não é? Você tem um pai ali do lado, dando força, apoiando, e de repente você não se vê mais com seu pai, é complicado realmente. 18h29, eu queria só para quebrar o gelo aqui. Pode ser comercial agora, Tony? Pode ser comercial? Pronto. Eu vou faturar aqui, meu Roberto. Daqui a pouco a gente. Beleza. Daqui a pouco a gente retorna. Né? Daqui a pouco a gente retorna aqui com o esporte da boa, não é? Aqui para sua Boa FM.
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2: São 18 horas e 35 minutos na Boa, 18h35. Estamos de volta aqui com o Esporte da Boa, aqui pela sua rede boa de comunicação. 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Toda a equipe vai estar aqui no dia 19 de setembro, no Feijão Fest, para tomar aquela Heineken gelada, também a Devassa, a Mistel, né? Abraçar o Barritão, que vai estar aqui, nosso diretor-presidente vai estar aqui, hein? O nosso diretor-presidente Barritão. Então, toda a equipe de esporte já está sendo também convocada. 19 de setembro é que dia, meu filho? É um sábado, hein? Um sábado, né? Um sábado, dá tempo ir lá, participar da festa, comer o feijão e depois ir para a transmissão do Intermunicipal. Tá bom, seu Roberto Nunes? É isso aí. Olha, cadê aqui? 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Um abraço aí ao Edu e também a Dona Nilza, acompanhando aqui o programa, hein? Aproveitar aqui, abraçar, já botou o zoinho aqui, a mulher de 7 metros, tá lá no Jardim Bavera, acompanhando aqui o programa. Partido dia 1º, vou lhe dar rasteira, hein? 6 da manhã, você já vai entrar baleada do outro lado de lá. Então, um abraço aí à grande mulher de 7 metros. 18h37, só pode fechar aqui a questão seleção de Itabuna, e aqui vamos entrar aqui na arbitragem também, nos jogos do Inter Bairros. Robério, domingo é um jogo difícil? É. Por quê? Ibirapuera perdeu para o Aurélio Leal dentro de casa e vai querer ganhar de qualquer maneira. Mas é manter o pé firme, pé no chão, confiança e trazer essa vitória, né, Robério?
3: É, para mim, é o jogo que pode encaminhar a nossa classificação. Se você vence e joga dentro de casa no próximo jogo, Itajuíbe, faz logo mais 6 pontos, fica bem mais fácil de você, pelo menos, garantir o terceiro lugar, já que se Itapitanga perder, Itapitanga não, Ibirapitanga, por isso que eu gravei a chamada errada, misericórdia. Ibirapitanga perder, já vai para 2 derrotas e 1 empate. Só aí ele jogou fora, quer dizer, 6, 8 pontos.
2: 6 pontos em casa, hein? Em casa, 6 pontos.
3: É, 6 pontos em casa, e para recuperar fora vai ficar difícil, porque vai jogar de novo contra a seleção de Aurélio Leal, vai ter só o jogo de Leal em casa, né?
2: Agora. Exato.
3: É, só vai ter, se dependendo, você só vai ter o jogo de Leal em casa. Aí fica complicado. Então, de qualquer maneira, a gente tira uma seleção do páreo até para o terceiro lugar. Então é preciso vencer e vencer a outra dentro de casa, que é para poder dar aquela tranquilidade para, pelo menos, pensar no futuro, porque se perder aí já fica complicado. Não pode nem pensar nisso, Marcelo.
2: Verdade. Orlando, na sua opinião, pelo que você está já acompanhou essa semana, né, os bastidores, as entrevistas aqui também do Ronaile, na sua opinião, vai ter mudança para esse jogo? Deve ter mudança, enfim.
4: O Ronaile é obrigado até fazendo, mesmo que não fosse ideia dele, para de repente trabalhar mais o coletivo da sua equipe, porque houve mudanças, né? Foi obrigado a fazer mudança no meio campo ali e tal, que foi uma grande visão do Ronaldo. E eu creio, Marcelo, que ele vai mudar assim, até porque eu acho que o Luiz Felipe, pelo que eu senti, pelo que eu conheci do pai dele, Luiz Felipe não vai ter condições
5: psicológica de jogar. Deus queira que Deus bote a mão, Deus Espírito Nosso Senhor, bote a mão e dê força a ele para ele jogar, para satisfazer o gosto do pai, que gostava muito do esporte. Mas eu acho difícil. Aí o Ronaldo começa, aí eu já vi alguma coisa do treino que me informaram, né, porque eu não pude ir, porque os locais não eram públicos, igual o estádio de Itajuípe, a gente não vai evadir a privacidade da seleção, de jeito nenhum, não é isso, nunca o intuito. Nosso intuito é de confiança, é de acreditar que o time não é ruim, né? Foi as trocas que foi obrigado a ter, sistema.

0: foi as trocas que foi obrigada a ter, sistema, vai para lá, vem para cá, outro vai para lá, outro vem para cá, e atrapalhou muito a preparação. A preparação não foi só no intuito de preparar o time, era também divulgar o produto futebol, que estava muito desabastecido, né? E aproveitaram o momento certo, no meu ver, essa comissão salvadora que apareceu para ajudar a Liga Estatutária, os diretores eleitos, presidente eleito, né, e de bons caráter, mas o time tem jogadores talentosíssimos, tem jogadores que eu usaria tranquilamente no Campeonato Baiano do ano que vem, e comungo com o Robério de defender, de formar atleta. Se o seu objetivo da vida não for esse, da gente prosperar, se for para dar um tiro no pé, como o mundo está dando, como o Brasil está dando, a cadeira escolar do Brasil sumiu. Não se fala mais de história. Quer dizer, quem descobriu o Brasil? Criança não sabe mais. Daqui a pouco a seleção brasileira vai entrar em campo e ninguém sabe cantar o hino nacional. Ninguém sabe rezar um Pai Nosso, que é a oração básica ensinada pelo Senhor. Então, perderam o amor. O homem, no mundo, fala nível Brasil, Bahia, Itabuna, eu não entro nesse tema, palhaçada política, esquerda, direita, essa mesquinhagemzinha de um monte de canalha, não. Eu falo é de vidas, da passagem que a gente tem para viver aqui na Terra, passagem boa, com amor, com honestidade, com lealdade, com disciplina, com sorriso, com dança, com balé, com futebol, com carnaval, com acarajé, com feijão tropeiro, tudo. Deus permitiu para isso. E Ele é que deu a vida, Ele é que deu a luz, Ele é que dá o sol, Ele é que dá a energia, Ele é que dá tudo de graça. Ele tem direito. É Ele que manda. E aí fica nego querendo fazer guerra, tirar a vida do próximo. Não, tá tudo errado. Tá tudo errado.
1: São 18h43 agora. Só lembrando que apita a partida envolvendo Ibirapitanga e Itabuna, domingo, 15 horas. O Reinaldo Maciel dos Santos, ele que é de Jequié. Assistente 1 será Verônica do Nascimento, também de Jequié. E o 2 é o Cleberson Silva dos Santos, de Coaraci. O quarto árbitro é o Fábio Henrique, que é lá mesmo de Ibirapitanga. Outro jogo do grupo da seleção itabunense é o grupo 12, no caso aqui, Ilhéus e Aurelino Leal, jogando em Ilhéus. O árbitro central é Roberto Santana, que é de Birataia. Assistente 1, José Marcos Pires, de Coaraci. O 2, o Antônio Lacerda, que também é da cidade de Coaraci. São dois jogos aqui do grupo 12, onde tem o grupo, não, onde tem aqui a seleção itabunense. E eu confio muito que a seleção itabunense chegue lá, faça uma boa partida, ganhe o jogo, bote pra lá, né, tá bem longe, né?
0: Eu creio.
1: Esses olhos gordos, né?
0: Eu
1: creio. Que elenco tem.
0: Eu creio e torço.
1: Exato, elenco tem, eu trabalho tá fazendo aí, então vamos torcer que a seleção itabunense saia de lá com a vitória e aí jogue.
0: Eu não sou comentarista,
1: jogo de volta,
0: sou torcedor.
1: Contra o Ibirapitanga, jogo de volta, realmente, e que se realmente meta o pé na estrada aí e traga, portanto, essa classificação. 18h44, na boa. Ah, deixa eu abraçar aqui, Roberto, mandou um abraço pra você também. Juquinha, viu? Sabe quem é Juquinha, meu filho lá do Salobrinho? Diz que tá ouvindo todos os domingos a narração do Roberto no Juquinha.
2: Quem é o Juquinha, rapaz?
1: Bom, ele falou que ele conhece, lá do que já teve lá no Clube dos Amigos, já arrastou o bucho pra lá e pra cá. E disse que lá, Juquinha, lá do Salobrinho, né? Então, um abraço, Juquinha. Roberto também abraçando você aí. Portanto, não é? Então, domingo, aqui é o quê, rapaz? Chega, fuxico aqui, vai bem. Juquinha, então, um abraço aí. Olha, me traga aí o Jorginho, filho. O Jorginho tá na estrada, indo pra Santa Cruz da Vitória, do Bahia. Tá o Jorginho aí. Tá
3: bem bom, pra cima, Marcelo.
4: Subindo aqui pra Santa Cruz da Vitória, vai ligado, hein? Ligado na resenha boa, na resenha bonita, na resenha profissional. Boa noite a todos aí, boa noite a todos. Os ouvintes e vocês que são os causadores disso aí, né? É ele mesmo. É o Marcelo. É o Orlando da Hora. E o cabeça de coco aí, ó. A imagem, viu? A imagem aí tem a senha. Roberto Nunes. Tamo junto. Jorginho por cá, hein?
1: Deus abençoe, abraço, Jorginho. Abraço, grande Jorginho, que teve aqui hoje.

0: entrar aqui no debate, eu tenho aqui o Léo Tangueira, que vai falar pela seleção da Califórnia.
1: Grande Leozinho!
0: Treinador da seleção da Califórnia, campeão e tá aí.
1: Sabido.
0: Oh, ele tem professor também em casa, né?
1: Tá na janta.
0: Ele também é Noronha.
1: Tem se dedicado muito. Eu tive visitando o nosso querido Berguinho, quando teve o problema do AVC lá. E graças a Deus está recuperado, até pela sábia entrevista que deu aqui quinta-feira.
0: Exato.
1: Boa, bem colocada, tá muito firme, muito pontual. Eu nunca perdi o contato de Berguinho, assim como dos amigos que eu tenho. Tato, a quem eu estou devendo um abraço, meu querido Tato. Eu fui em Buerarema, ele foi atrás. Com a Alan Mendes lá, de manhã,
0: categoria.
1: Ele foi atrás. Categoria, amigo.
0: Gente boa. Comparado.
1: Batalhador. Professor Roberto. Pessoas maravilhosas, né? E tivemos a felicidade de encontrar outro grande amigo aqui no Quinho aqui, né?
0: Isso.
1: Professor Luiz Alberto. Pessoas bacanas. Vi um outdoor parabenizando Orlando Cardoso lá no
0: Posto do Aterro. 75, Roberto?
2: 84.
0: 84 de idade?
2: É.
0: 84 anos.
1: Grande ídolo.
0: De rádio, 60, né?
2: Ou mais.
1: Com aquelas caixas de som em cima.
0: Isso,
1: eu tenho muita saudade.
0: Canário, grande Canário.
1: Um abraço aí.
0: Fiz teste na Rádio Jornal.
1: 84 anos.
0: Também?
1: Fiz.
0: Rapaz.
1: Foi aprovado, mas aí Deus me destinou para outro lado.
0: Aí Eduardo Lins continuou. Hoje é apresentador de.
1: Como é que é, Roberto? Roberto tá falando aí. É o que, Roberto?
2: O segredo de Orlando, já tem outro aqui.
0: Valdemir Andrade.
1: Morreu casado com minha prima.
0: Valdemir
1: Andrade, lá em Buerarema. Que eu mando um beijo pra minha prima querida. Mandar um beijo também pra Eva, irmã de Helene. Primas e irmã.
0: Ô Orlando, antes aqui do Léo Tangueira, você que viveu e vive futebol, né? Hoje
1: consumo.
0: Tem história do futebol de Itabuna, da região aqui. Para resgatar esse futebol nosso, o que tem que fazer a partir de agora? Ou de ontem, ou de hoje? Para se ter amanhã depois um time. Ou seja, atleta no Itabuna, atleta na seleção do Itabuna, atleta no Grapiúna.
1: A fomentar o Itabuna.
0: Exatamente.
1: Dá vida ao Itabuna, dá vida ao Grapiúna. Tem espaço para ter dois. É porque a região é consumidora. Itabunão nunca foi torcida única, sempre foi torcida. 10 vezes.
0: Geral, todo mundo gosta de assistir.
1: Todo mundo gosta. São José da Vitória, Jussari, Arataca, tudo desce. Camacan, todo mundo desce.
0: Tiver jogo amanhã no Itabunão,
1: todo mundo desce.
0: A região toda.
1: Todo mundo gosta, abraça. Então se sinta abraçado o futebol. E eu tenho certeza, a senha, Marcelo, é só uma. E tá pertinho. Elejam os deputados da região. Tá dado a senha. Elejam os deputados da região. Só eles conseguem, se a gente tiver boa bancada, consegue
0: incentivo,
1: trazer dinheiro para cá. O projeto tem milhões. O dinheiro é só tal clube legalizado, traz bilhões. E saber gerir, saber botar nego de confiança, de conhecimento, não inventar de botar veterinário para operar coração.
0: Não tem condições.
1: É assim que é. Precisa eleger prefeitos que gostem do esporte, precisa eleger deputados. Tá. Sem deputados não há prefeitos. Sem deputado não há prefeitos. É por isso que um monte de seleção sofrendo. Por quê? Porque não tem verba. Aí, uma época, era só o sul da Bahia, da época do Cacau, que dominava tudo. Aí depois foi lá para Recôncavo, agora está no sertão, agora está não sei o quê, foi lá até lá no extremo sul, divisa com o Espírito Santo, está Maraju e tal. E nós? Estamos no balão de oxigênio há muitos anos. Sul da Bahia,
0: 18h50, Roberto, eu fiz essa pergunta aqui ao nosso querido Orlando, porque uma cidade igual a nossa aqui, rapaz, Itabuna, aí cercada aí por Buerarema, Itajuípe, Itapé, aí tem Uruçuca aqui também, enfim. E alguém falou para mim lá do Rio de Janeiro, pô, Marcelo, como é que pode Itabuna? Nós conhecemos aqui Itabuna, Itabuna aqui é grande.
1: Eu que já vi Itabuna vestido de Adidas.
0: Como é que você não tem aí um time de futebol profissional do baiano? Isso entristece a gente, né, Roberto?
2: Com certeza. E esse é uma pessoa que pode resolver isso aí, que ele tá com a caneta na mão.
0: Ah.
2: Só ele pode resolver nesse momento. Pela experiência, porque ele jogou bola. Ele pode até ficar magoado comigo. Mas quem pode sentar com pessoas como

0: você e outros, Jutemberg, e outros que eu vou citar, não, senão a gente vai demorar. Chama Alcântara, ele está com a caneta na mão, ele pode fazer isso. Hoje, Alcântara que pode fazer com que esse futebol ele avance. É só uma deixa. Eu não gosto muito de falar essas coisas, porque daqui a pouco é só tempo que a gente está falando mal da
1: É,
0: pessoa.
1: por conta da política aí, é verdade.
0: Alcântara é secretário, jogou bola, é um cara experiente. Ele conseguiu agora dar um 360, que é uma evolução na praia para quem faz surf. Ele pode agora, com a criação
1: Da fundação.
0: isso, chamar as pessoas para poder fazer um calendário, fazer um projeto de todos os tipos de futebol, futsal e Copa de fulano, ciclano, para não ficar citando o nome. E aí, gabaritar jovens sub-13, sub-14, sub-15, porque com a fundação o recurso vem. Então, esse homem é que pode mudar. Eu não estou falando porque às vezes a gente fala uma coisa e a pessoa fala outra, daqui a pouco a pessoa vai lá e diz assim, Alcântara hoje, ele pode mudar toda a estrutura do futebol de Itabuna.
1: E aí,
0: Eu
1: eu
0: tenho
1: junto a
0: certeza.
1: sua opinião com relação ao Alcântara, com a Fundação e mais a opinião aqui do nosso querido Orlando, com uma bancada forte da região que goste, que queira ajudar também. E aí ela
2: Eu
1: volta.
2: acho que sem bancada não vai.
1: É, porque
2: Sem
1: tem que ter
2: bancada não vai.
1: representatividade para poder trazer o recurso.
2: Sim.
1: Não, para trazer o recurso.
2: É, porque
1: Para trazer o
2: tem
1: recurso.
2: o
1: Tem a
2: recurso, eu
1: Fundação
2: sei
1: aí,
2: a
1: mas tem
2: lei,
1: que ter
2: tudo.
1: recurso.
2: Eu tenho vários projetos
1: É.
2: no meio aqui.
1: E quem
2: Eu
1: traz o
2: dou de
1: recurso
2: graça.
1: são os deputados.
2: Eu tô, hoje eu disse para dois sobrinhos meus, que tiveram lá em casa, e eu disse, eu digo, olha, eu estou ensinando vocês de graça. Eu estou ensinando como viver a vida, como ter respeito, confiança das pessoas, sem nunca ter sido filiado a nenhum partido político. Meu nome é Orlando da Hora Silva. Quiser com o nome do CPF, eu dou também. Pode puxar. Nunca tive
0: Marcelo.
2: filiado a partido nenhum. Nunca fui candidato a nada. Bati em primeiro lugar em várias cidades aqui da região para ser prefeito, para ser deputado, para ser o que eu quisesse. Minas Gerais, São Paulo, tudo eu tive convite. Nunca quis. Espírito Santo, meu Deus do céu. Eu saio para governador do Espírito Santo. Nunca fui filiado a partido nenhum. Nunca. Nunca. Já votei na
0: Viu,
2: direita, já votei na
0: Marcelo?
2: esquerda, já votei em tudo. Ô Robério.
0: Outra pessoa, é o que eu penso, né? Eu não gosto muito de falar certas coisas, porque às vezes a gente vai. Uma outra pessoa, independente do que acontecer, mas pelo caráter, pela formação, que também tem a fé, como diz o Jorginho, eu falei, um Alcântara. E outro, independente do que pode acontecer na política. O outro camarada. Eu não conheço assim, nunca tive contato com o senhor. Eu falo, ele disse que fala comigo aí, como ele falou ontem, e assim, mas eu não, a aproximação com ele, eu nunca tive assim, eu geralmente eu estou na cabine e não consigo falar quase com ninguém. Quando eu desço, o camarada já foi embora. Outro que tem a fé, independente do que possa acontecer em outubro, se chama Marconi Amaral. Pelo ser humano, pelas coisas que a gente ouve falar. Porque ele está lutando, tentou ser presidente de Vitória, foi prefeito da Juiz, hoje foi deputado, está lutando. Então, é um cara que, desses que eu já ouvi falar do futebol, é que tem a senha maior, independente de tudo. A senha principal está na mão de Alcântara. A outra senha, independente de qualquer coisa, se ele quiser lutar, está na mão de Marconi Amaral. Está dito.
1: Eu sonho em ver ainda meu Itabuna, meu Grapiona, minha cidade, minha região forte no futebol.
2: Esse é
1: Meu
2: doente,
1: sonho.
2: Itabuna.
1: 18h55, me traga aí o Laptangueira, técnico da seleção da Califórnia, falando da expectativa dele com relação ao jogo de domingo diante da equipe do Fátima. Laptangueira.
3: Boa noite, Marcelo Santos. Boa noite a todos os ouvintes da Rádio Boa FM. As expectativas são as melhores, né? É um jogo importante, jogo de mata-mata, um jogo que a gente está acostumado a jogar. Queira ou não queira, são 3 anos sem perder na competição, nessas fases de mata-mata. Então a gente tem um certo conhecimento, sabe como é, sabe como se comportar dentro de uma partida tão importante como essa, né? gente sabe que a gente vai pegar um adversário difícil, um adversário que, queira ou não queira, é vizinho nosso. Então existe aquela certa rivalidade. Tem também um respeitado treinador, que é Ismael, que conhece também do riscado, conhece do futebol itabunense. Então vai ser um jogo bom, um jogo, um espetáculo bastante proveitoso para quem for lá assistir. E eu espero que eu possa sair de lá vitorioso e conquistando a vaga para as quartas de final da competição.
4: Júlio de ser seu amigo, lateral direito, chato. Quem vê o vozairão assim, parece que é, tem 1,80m.
1: É.
4: Tampinha da porra, mas muito chato.
1: É melhor do que eu entendi.
4: Marcava pra caramba, sabia jogar. E sabe, né? Não tem mais a força física, o apetite, o treino. Mas é muito conhecedor, dedicado, estudioso. Pessoa que eu amo muito.
1: Laptangueira, né? Então, olha só, Fátima...
4: Sei que gosta muito de mim também.
1: Ô, Roberto, alguma coisa?
0: Não, tranquilo.
1: Bom, então, é Fátima e Califórnia, abraçar aqui o pessoal da arbitragem, né? Da comissão aí, que é o Petinha, Zenildo, também o Rosivaldo. Olha, Fátima e Califórnia. 8h, Campo do Caíque, o central será Lázaro de Oliveira. O assistente 1, Everton Jesus, e o 2, o George Dantas, na reserva, o José Luiz. Ainda no Caíque, 10h, Santa Inês e Nova Ferrada. Jogão, hein? Arbitragem de Vanderlei Assis, o Capenga. Olha o Capenga aqui, seu Roberto.
2: Nova Ferrada é
0: bom. Capenguinha, você
1: no Caíque. No Caíque.
0: Eu gosto de apitando.
1: Santa Inês e Nova Ferradas no campo do Caíque, 10h. Vanderlei Assis é o árbitro, assistente 1, Gideon Souza, e o 2, o Alberto Xavier. Na reserva, o José Fábio. Já no campo do Lomanto, teremos Mangabinha e Pedro Jerônimo no Lomanto, hein? A arbitragem de Wesley Silva, assistente 1, o Duílio Regis, e o 2, o Matheus da Silva. Aqui tem a dupla do irmão, viu? Duílio e Matheus estarão na assistência lá para Mangabinha e Pedro Jerônimo. Aqui é bom que Zenildo não paga... dois Uber, um pra lá pra cá. Um Uber só leva os dois, é isso, meu filho? Pois é. E o reserva é o Eduardo Maia. Ainda no Lomanto, 11h, São Pedro e Ferradas, no Lomanto. Para a arbitragem José Roberto, 00h, assistente 1, Luan Périques, e o 2, Samuel Antunes. Na reserva, o Eduardo Guilherme. Já no campo de Nova Ferradas, nós teremos os jogos entre Lomanto e Jorge Amado.
2: Que horas?
1: 8h. Arbitragem José Van Santana, o assistente 1, Charles Augusto, e o 2, Roger Nildo de Jesus. O quarto árbitro aqui é o Paulo Cruz. Ainda lá no Nova Ferradas, o Sarinha vai enfrentar o São Lourenço.
2: Esse jogo
1: vai sair lá de Zé Humanidade.
2: Mas eu tenho que ver.
1: De Zumba Lele, como é o nome dele? Mestre Zumba, não é isso, Roberto?
0: Zumba.
1: O Zumba. Vai ter que ir lá. Zumba. Vai ter que ir lá pra Nova Ferrada, viu, Zumba? Senhor, para acompanhar Sarinha e São Lourenço.
2: Você, meu chefe. Eu queria ter a oportunidade de assistir Nova Ferrada, porque eu tenho um jogador que
1: Me chamou muita atenção. Não, já está escalado aqui. Você vai estar. Tá, não, só confirmando aqui. Sarinho São Lourenço, Antônio Marcelino, assistente 1, Jailson Oliveira, e o 2, Gideval Sena. Na reserva, o Patrick Almeida. Então, portanto, os jogos aqui de domingo do Campeonato Tebas. Você vai estar no Caíque, né, para Fátima, Califórnia, Santa Inês e Nova Ferrada.
2: Esse é o jogo?
1: Que presente. Santa Inês e Nova Ferradas.
2: Apesar que não tem como reclamar. Tudo aí é picanha.
1: Roberto vai pra Nova Ferradas, Lomanto e Jorge. Ah, não, vai estar operando. Vai estar acompanhando uma operação. Vai estar trabalhando, meu filho, de manhã cedo, filho. Vai estar ocupado, De plantão, né?
2: Manos.
1: Então vamos mandar Tony Barros pra lá.
2: Linda.
1: Tony Barros vai pra Nova Ferradas pra acompanhar Lomanto e Jorge Amado, Sarinha e São Lourenço. E eu vou estar rodando aí para Lomanto, né? Caíque, Mangabim, Pejerone, São Pedro e Ferradas. Então, já escalada a equipe da boa.
2: Os sobrinhos estão lá.
1: E à tarde, para Ibirapitanga e Itabuna, narração Roberto Nunes, reportagens nossa, com fé em Deus, e nos comentários aqui o nosso querido Orlando da Hora.
2: Confirmado.
1: Tem torcedor aí, meu filho? Bota aí.
5: Paulo, boa noite. Fala com o Orlando aí, se ele quer algum jogador desse aí pro Itabuna, ele conhece algum aí, profissional desse aí, que tá aqui nesse foto. Mostra aí pra ele, fazendo favor. Aqui é de Quaraci.
1: Alguma foto aí? Mandou uma. Daqui a pouco ele vai ver ali. Vai ver ali, daqui a pouco o Orlando vai ver. Cadê o outro ouvinte aí?
6: Boa noite, bancada. Boa noite, a boa no esporte, com o Orlando da Hora, Roberto Nunes, Marcelo Santos. Olha, o meu pra cá eu vou botar 3-0. Tem que ganhar e estender o saldo de gol. Porque aquele jogo de Itajuí foi uma merenda. Será que o campo lá Ibirapitanga, né? Ibirapitanga.
1: Ibirapitanga.
6: Depois de Depois de Itamaraty, é.
1: O Baitaba, ah, aí, é, subindo aí.
6: Cadê o secretário de
1: esporte? Aí para lá, pro outro lado, lá para lá.
6: Cadê os vereadores que ajuda? Tivesse um ônibus aí, nós íamos com a galera toda daqui para lá para torcer, hein, pai.
1: Ferrado o quê, pai? Para cá,
6: pai. A pressa da Itamu para cá é 3-1.
1: Você falou que é ferrado?
6: 3-0, 3-0. Votação de gol. Valeu, um bom jogo para a seleção de Itabuna, meu irmão. Hora da hora, uma boa noite.
1: Pronto, pronto. É subindo aí, ó. Travessão, é. Camamu, entra à esquerda lá, vai para Ibirapitanga e qualquer coisa ganhando, vai para Santo Antônio Jesus e volta segunda-feira comendo água.
7: Boa noite. Boa FM de Itabuna, tudo bem? Jefferson de Ouro está falando, viu? Olha, eu não tava mandando mensagem porque a minha, eu não tava tendo tempo, né? Mas eu tô mandando, né? Olha, a estrada que vai dar.
1: Aí amanhã com o Bebeto Oliveira, né? Você vai sempre falar da estrada aí. Bom, ô Roberto, um abraço.
0: Um abraço.
1: Ó, olhe privado aí, filho. Manda um abraço, tá, um abraço, Roberto.
0: Beleza, valeu, um abraço.
1: Valeu, meu filho. Beleza, cadê o comentário? Tá no telefone? Tá no telefone, foi atender aqui em Salvador, foi? Agora, quem é aí? Não, já tá lá mexendo? Boa noite, cadê? Boa noite.
2: Boa noite, queridos, que Deus abençoe a todos.
1: Domingo lá no Caíque. Um abraço a todo mundo. Amanhã, filho, sextou, hein? Até domingo.
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0: 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As notícias do governo federal que movimentaram o país no dia de hoje.
1: Olá, boa noite.
2: Boa noite para você que nos acompanha em todo o país.
1: Sexta-feira, 28 de agosto de 2026.
2: Vamos aos destaques do dia.
1: Emprego.
2: Brasil registra a criação de mais de 58 mil novas vagas de trabalho formal em julho. Raquel Mariano.
3: O estoque de vínculos de trabalho formal ultrapassou os 48 milhões de empregos.
1: Na Mongólia, o país participa de Convenção das Nações Unidas para o Combate à Desertificação.
2: No debate com mais de 190 países está a recuperação de áreas degradadas e educação ambiental. Gabriela Noronha.
4: O país apresentou como meta a recuperação de mais de 350 milhões de hectares de áreas degradadas até 2030.
1: Atenção quem é dono de uma microempresa ou pequena empresa.
2: Solicitação para o ingresso no Simples Nacional foi antecipada para setembro.
1: A mudança veio com a reforma tributária. Para explicar, conversamos com o Tiago Esfredo, chefe da equipe nacional do Simples.
5: Antes eles podiam estar no Simples Nacional, que agora a gente está chamando de Simples Puro. Agora vem uma alternativa intermediária, que está sendo chamada de Simples Nacional Híbrido. Cada empresa precisa verificar o seu negócio para ver onde ele vai ficar melhor.
2: Hoje, na apresentação da Voz do Brasil, Luciano Seixas e Luciana Vasconcelos.
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2: O Ministério do Trabalho e Emprego divulgou hoje os dados mensais do novo CAGED, o Cadastro Geral de Empregados e Desempregados.
1: Em julho, o estoque de vínculos formais chegou a 48 milhões de postos formais de trabalho.
3: O Brasil criou em julho 58.568 novos empregos com carteira assinada. Com isso, o estoque de vínculos de trabalho formal ultrapassou os 48 milhões de empregos. Em quatro dos cinco grupos das atividades econômicas, houve crescimento da oferta de trabalho. São eles: serviço, construção, agropecuária e indústria. Somente o grupo de comércio apresentou queda. O ministro substituto do Trabalho e Emprego, Chico Macena, detalhou os números.
6: O maior crescimento do emprego formal ocorreu no setor de serviços, com saldo de 591.509 postos formais de trabalho. E aqui destaca-se informação, comunicação, atividades financeiras, imobiliárias, profissionais e administrativas, administração pública, defesa e seguridade social, educação, saúde humana e serviços sociais.
3: No acumulado de 2026, foram 972.203 novos postos, um crescimento de 2% em relação ao mesmo período do ano anterior, com maior crescimento no setor de serviços. Todos os dados fazem parte do CAGED, o Cadastro Geral de Empregados e Desempregados, apresentado nesta sexta-feira pelo Ministério do Trabalho e Emprego. Reportagem Raquel Mariano.
2: O Conselho Monetário Nacional ampliou o prazo de pagamento para taxistas e motoristas de aplicativo que financiarem a compra de carros novos pelo programa Move Brasil.
1: Agora, a quitação do empréstimo poderá ser feita em até 84 meses. Antes eram 72 meses.
2: O Conselho ratificou portaria que elevou o teto de valor para os carros financiados pelo programa, que passou de 150 mil para 200 mil reais.
1: Também, a partir de agora, estão incluídos, entre os veículos elegíveis, os híbridos com diferentes combinações de fontes de energia, integrando motor elétrico e motor a combustão, que utilize álcool, gasolina ou ambos.
2: A Receita Federal e o Ministério Público Federal investigam um grupo empresarial suspeito de crimes como sonegação fiscal e lavagem de dinheiro relacionados à exploração de apostas de cota fixa, as chamadas bets.
1: É a Operação Jogo das Sombras, realizada hoje em três estados.
2: O grupo teria movimentado mais de 5 bilhões de reais em apenas em 2025.
7: A operação investiga suspeitas de sonegação fiscal, evasão de divisas e lavagem de dinheiro praticadas por um grupo de empresas de apostas esportivas, conhecidas como bets. Foram cumpridos 6 mandados de busca e apreensão em Pernambuco, Paraíba e São Paulo. Segundo a investigação, um grupo empresarial responsável por uma plataforma de bets teria movimentado mais de 5 bilhões de reais apenas no ano passado. As possíveis irregularidades irregularidades teriam ocorrido tanto antes quanto depois da regulamentação das BETs no Brasil. O secretário especial da Receita Federal, Robson Barreirinhas, explicou que há indícios que esse grupo tenha criado uma empresa de fachada em Curaçao para simular que as operações ocorriam fora do Brasil.
8: Nós temos elementos que comprovam que essa organização já estava presente aqui no Brasil, com funcionamento no Brasil, com beneficiários aqui no Brasil, com funcionários aqui no país, mas sem pagar nada de tributos, sem se sujeitar à regulação brasileira. Posteriormente aqui no Brasil, nós temos indícios fortes de que ilegalidades prosseguiram mesmo após essa regularização.
7: Os órgãos também investigam a suspeita de envio de recursos para o exterior. Parte desse montante teria voltado ao Brasil sob a forma de pagamentos por prestação de serviços. Esta é a segunda operação de investigação de irregularidades ligadas ao mercado de bets, com a participação da Receita Federal e do Ministério Público Federal. Além do cumprimento das medidas judiciais, a Receita Federal instaurou 11 procedimentos para aprofundar a apuração das possíveis irregularidades. Reportagem Márcia Fernandes.
1: Atenção, microempresário! A solicitação para ingresso no Simples Nacional deverá ser feita em setembro.
2: As regras para escolher o regime tributário mudaram. A partir de agora, a decisão que antes era tomada em janeiro deve ser feita com antecedência.
1: De acordo com a Receita Federal, esta mudança busca organizar a chegada das modificações proporcionadas pela reforma tributária no Simples Nacional e dar mais tranquilidade para o planejamento das empresas.
2: Para entender melhor as alterações, nós conversamos com Thiago Esfri, chefe da equipe do Simples Nacional. Vamos conferir?
1: Tiago Esfrendo, chefe da equipe nacional do Simples da Receita Federal, muito bem-vindo à Voz do Brasil, prazer recebê-lo por aqui. Vamos falar sobre essas mudanças aí para escolher o regime de tributação. A partir de agora, a decisão que antes era tomada em janeiro deve ser feita com antecedência, né? O senhor pode explicar essa mudança para a gente?
5: Claro, obrigado, satisfação estar aqui. Realmente, é uma das mudanças principais que a gente teve com a reforma tributária no Simples Nacional, elas vêm agora, anteriormente a 2027, aí que fica a grande questão que causa surpresa, né? Então, a gente tem uma preocupação muito grande, justamente, de alertar os contribuintes para que eles não percam a oportunidade, porque não é mais em janeiro. Então, é setembro. Então, vai começar a semana que vem, abre-se a janela 1º de setembro até 30 de setembro. Aqueles que não estão no Simples Nacional, ou, importante, que estão no Simples, mas possuem algum registro de exclusão futura, que isso acontece muito, eles precisam estar atentos a verificar o cadastro, verificar a mensagem na caixa postal, que a gente está alertando, está mandando mensagens, né? Enviando para que eles possam não perder a oportunidade de solicitar nova opção e continuarem no Simples ou começarem a vida deles no Simples.
2: O que eles devem fazer? Tem o Simples e um outro regime. O senhor pode explicar como funciona?
5: Eu acho, Luciana, você diz o outro regime seria o Simples Híbrido, acredito?
2: Isso, Simples Híbrido, isso.
5: Justamente, essa é uma inovação, né, da reforma também, onde agora os contribuintes vão ter a oportunidade de uma alternativa. Então, antes eles podiam estar no Simples Nacional, que agora a gente está chamando de Simples Puro, e dali eles estariam fora do Simples, seria outra alternativa. Agora vem uma alternativa intermediária, que está sendo chamada justamente Simples Nacional Híbrido, que é realmente um intermediário de você estar fora num lucro presumido ou você estar no Simples Puro. E qual que é a grande diferença? Você mantém alguns dos tributos dentro da cesta do Simples, com todo o regime simplificado, recolhimento único, em guia única, ou você pode manter tudo, ou você mantém quase todos e sai só IBS e CBS. Então, é uma opção pelo regime regular de IBS e CBS que os contribuintes do Simples podem fazer. Então, eles ficam num sistema misto.
1: E agora, essa mudança prevista na reforma tributária acarreta algum novo imposto aos micro e pequenos empresários?
5: Não, de maneira alguma, né? Nós temos a substituição do PIS e da COFINS, né? E do ICMS e ISS por IBS e CBS. Agora, a CBS, a IPI também a nível federal, começa então a CBS agora em 2027, o IBS ainda entra num regime de transição um pouco, mas de maneira alguma isso acarreta um novo tributo, digamos assim, né? A gente ainda não tem a alíquota de referência ainda para ter um comparativo, mas a gente pode dizer que não tem um tributo novo.
2: E o senhor pode explicar para a gente o que é o IBS, o que é o CBS, para o empresário entender melhor também se ele vai para o simples híbrido, como é que ele vai fazer, o que, é que vai acontecer na vida dele?
5: Esse é um cálculo que a gente, né, brincamos hoje num outro evento que nós tivemos, de que se existisse uma fórmula matemática para a gente apresentar para os contribuintes, para eles só preencherem aquilo e falar, opa, para mim é melhor isso ou aquilo, seria o mundo ideal, né? Infelizmente, a gente não consegue fazer isso, então o papel hoje da Receita é tentar orientar e mostrar vantagem e desvantagem de cada um, né? Então a gente tem mais ou menos assim, um ponto principal que o contribuinte tem que olhar. Se para ele, dentro da operação que ele tem, se a cadeia dele de clientes, esses clientes desejam comprar, adquirir, seja mercadoria ou serviço, de alguém que gere crédito para ele, porque muitas empresas querem crédito para poder descontar do débito que eles vão ter lá na frente. E isso pode ocasionar uma preferência por contribuintes que não fossem do Simples, né? Então a ideia é que, junto do imposto, né, sobre bens e serviços, que é o IBS, e a contribuição sobre bens e serviços, que é a CBS federal, IBS é estados e municípios, tivesse essa oportunidade para os contribuintes migrarem dentro da cadeia deles, optarem e falaram, para mim é melhor, os meus clientes querem adquirir de alguém que gere mais crédito, ele tem a opção de ir para esse regime híbrido. Se não for, por exemplo, aquelas empresas que prestam serviços ou vendem mercadorias diretamente ao consumidor final, em tese,
2: é mantê-lo
5: no Simples puro, né? Porque ele não tem a necessidade de gerar crédito para o consumidor final. Então, o débito dele é menor como Simples.
2: Entendi.
5: Puro, né?
1: O senhor disse que não tem uma fórmula, né, para todo mundo, mas esse sistema de créditos pode fazer com que uma empresa do Simples se torne menos competitiva diante de empresas que estão no regime normal de tributação?
5: Justamente o menos competitivo seria de acordo com a,

0: estão no regime normal de tributação?
1: Justamente o menos competitivo seria de acordo com a cadeia. Se uma empresa que vai, o cliente, né, ele tem a opção de ele vai olhar, ele tem dois fornecedores para ele escolher para comprar. Se as duas mercadorias custarem R$100, ele vai olhar quem está no Simples e quem está com o regime regular de IBS-CBS, seja híbrido ou lucro presumido. Por quê? Porque ele vai ter mais crédito. Então compensa ele pagar os R$100 e ter o crédito do que ele pagar os R$100 e não ter crédito, ou ter menos crédito, porque o Simples ele gera um pouquinho um crédito menor, né? É limitado ao valor do montante devido. Então, como o débito é menor, o crédito de quem adquire também é menor. Não sei se ficou claro?
2: Então, ele vai ter que entender, né, como funciona o negócio dele para poder ver em qual situação melhor ele se encaixa.
1: Justamente, é um estudo, um planejamento, procurar uma assessoria tributária, contábil, né, profissionais que possam ajudá-los a planejar, verificar. Cada empresa precisa verificar o seu negócio, a sua operação, para ver aonde ele vai ficar melhor.
0: E ele tem de 1º a 30 de setembro para fazer isso. Se ele não fizer, ocorre algum problema?
1: O problema é que ele fica fora em 2027, né? Então, o que a gente tem conversado e falado é que assim, a janela abre em setembro e existe uma oportunidade de desistência até 30 de novembro, é a data que está hoje, né? Então, o contribuinte pode, mesmo está em dúvida, não deu tempo de planejar, não consegui ainda, faça a opção, seja do regime pelo Simples, faça opção pelo regime regular, se houver a possibilidade de que ele vê que aquilo pode encaixar. E se eles entenderem com 2 meses a mais de planejamento de que aquilo não vale a pena, ele vai ter a oportunidade de desistir. Então, assim, o prejuízo dele é ele perder realmente uma janela em 2027. Então, essa é a nossa preocupação, para que ele já se planeje ao máximo para saber o que vai acontecer em 2027. Tem que saber em setembro.
0: A gente está falando de empresas. Essa mudança impacta os MEIs, o microempreendedor individual?
1: Para o MEI não mudou. O MEI continua fazendo opção em janeiro, com aquele lá no meio do mês, efeito retroativo, da mesma forma, então eles não precisam se preocupar tanto agora com setembro.
2: Tá ótimo, só para a gente encerrar então, é um modelo que vai trazer mais transparência, né, na arrecadação de impostos, tudo mais, mas não necessariamente vai, não são impostos novos para o empresário, né?
1: Não, como havia citado antes, né, é como se mudasse o nome dos tributos, mas mudando também toda a estrutura e toda a dinâmica do cálculo, enfim, de todas as regras, né, aplicáveis.
0: Muito bem, nós conversamos com o Thiago Esfredo, chefe da equipe nacional do Simples da Receita Federal. Muito obrigado pela entrevista à Voz do Brasil.
1: Eu que agradeço. Obrigado.
2: Foi publicada hoje no Diário Oficial lei que autoriza em caráter extraordinário a redução de tributos federais sobre combustíveis.
0: O objetivo é reduzir os efeitos do choque no mercado internacional de energia decorrente do conflito no Oriente Médio.
2: A norma também estabelece medidas de proteção tributária ao etanol, cria crédito fiscal para projetos de produção de fertilizantes e prevê benefícios para setores estratégicos, como minerais críticos.
0: Hoje foi o último dia da 17ª Conferência das Partes da Convenção das Nações Unidas para o Combate à Desertificação, a COP17.
2: O encontro foi realizado em Ulan-Ambatar, na Mongólia, entre 17 e 28 de agosto.
0: E o Brasil apresentou como meta de recuperação de áreas degradadas até 2030.
3: Manejo e restauração de florestas em terras secas, recuperação de áreas degradadas e educação ambiental foram alguns dos temas discutidos na 17ª Conferência das Partes da Convenção das Nações Unidas para o Combate à Desertificação. Realizada entre 17 e 28 de agosto na Mongólia, a COP17 reuniu representantes de 197 países, incluindo o Brasil. Na ocasião, o país apresentou como meta a recuperação de mais de 350 milhões de hectares de áreas degradadas até 2030. Alexandre Henrique Bezerra, diretor do Departamento de Combate à Desertificação e Mitigação dos Efeitos da Seca no Ministério do Meio Ambiente e Mudança do Clima, comentou que o compromisso assumido pelo Brasil está alinhado à agenda global.
4: É como se fosse uma grande meta que a Convenção estabeleceu para garantir que a gente avance na agenda de restauração de terras degradadas, de redução do processo de degradação, obviamente está associada ao combate ao desmatamento, ao combate às queimadas criminosas, e vai contribuir para a grande meta global, que é de 1 bilhão e 500 milhões de hectares sendo restaurados, conservados.

0: usados até 2030.
1: Durante a COP17, a delegação brasileira apresentou o Plano de Ação de Combate à Desertificação, que inclui a recuperação dos recursos naturais, adaptação às mudanças do clima, desenvolvimento sustentável e participação das populações que vivem em áreas suscetíveis. Segundo o presidente do Centro de Pesquisas Ambientais do Nordeste, Severino Ribeiro, os riscos apresentados pelo processo de desertificação dos solos ultrapassam a questão ambiental.
2: A desertificação, ela não apenas afeta negativamente a biodiversidade, as árvores, os animais. Ela afeta diretamente o bem-estar humano. Porque se eu esgoto a capacidade que o solo tem de produzir, por exemplo, alimentos, eu estou colocando em risco uma série de atividades econômicas que dependem desse solo sadio, produtivo.
1: O Brasil integra a Convenção das Nações Unidas para o Combate à Desertificação desde 1997. Além de representantes dos 197 países, a COP deste ano reuniu organizações internacionais, sociedade civil, setor privado, comunidade científica, povos indígenas e comunidades locais. Reportagem Gabriela Noronha.
3: Até domingo, indígenas da região Marayuá, no Amazonas, serão assistidos com atendimento médico especializado para a realização de consultas e exames.
4: Nesta etapa, estão previstos 800 atendimentos especializados, como explica a secretária de Saúde Indígena, Lucinha Tremembé.
5: Levando especialidades como pediatria, ginecologia, oftalmologia, saúde da mulher como um todo, clínica geral, entre exames, consultas, diminuindo assim tanto o tempo de espera dessas pessoas na fila de regulação, mas também diminuindo que essas populações que têm peculiaridades culturais específicas saiam de seus territórios, das suas aldeias, para ir para as cidades grandes.
3: As ações no estado ocorreram durante todo o mês de agosto, também nos povos Yanomami, em Boa Vista, e no território Pirã, no Amazonas.
4: Segundo o Ministério da Saúde, a expectativa é realizar cerca de 4 mil atendimentos especializados na região.
3: O Centro Nacional de Monitoramento e Alertas de Desastres Naturais, o CEMADEM, oferece uma plataforma que permite acompanhar a situação da seca em diferentes regiões do Brasil.
4: É possível consultar informações por município e acompanhar a evolução da estiagem ao longo do tempo.
3: Um dos principais indicadores é o Índice Integrado de Seca, que considera dados como chuva, umidade do solo e condições da vegetação.
4: O acesso é gratuito e está disponível no endereço alertasecas.cemadem.gov.
3: A voz pelo Brasil. Céu aberto, pouca chuva e paisagens que ganham novos contornos. É época da seca no Cerrado, que também deve movimentar o turismo.
4: Na Chapada dos Veadeiros, em Goiás, a expectativa é de mais visitantes em busca das cachoeiras, dos rios e das trilhas da região.
3: O parque é gerido pelo ICMBio, o Instituto Chico Mendes de Conservação da Biodiversidade, em parceria com a iniciativa privada.
4: E o turismo também movimenta as comunidades locais, como a Calunga, que oferece experiências de base comunitária.
6: No Parque Nacional da Chapada dos Veadeiros, em Goiás, a paisagem muda conforme a estação. Na época das chuvas, cachoeiras e rios ganham volume. Já no período da seca, a água diminui, o céu fica limpo e o cerrado revela outras cores, outros caminhos e outras possibilidades de vivência. É um período que exige atenção redobrada com as queimadas, mas que também pode ser aproveitado pelo turismo. A região do Parque Nacional da Chapada dos Veadeiros é compartilhada entre o Instituto Chico Mendes de Conservação da Biodiversidade, o ICMBio, e a iniciativa privada, que hoje é responsável pela administração do parque. Com isso, a preservação da área caminha ao lado da visitação e da atividade turística. E quem percorre as trilhas nessa época do ano percebe que a seca também tem suas vantagens. É o que conta o guia Adão dos Santos Rosa, que também trabalha como brigadista e monitora a região durante o período de estiagem.
7: Nesse período de seca que é o ideal, né? Que você vai encontrar as águas, né? Tudo cristalina, tudo verdeada, né? Porque no período de chuva não é assim, não é confiável, né? Que aqui a mesma hora que não está chovendo, chove, né? Todas essas cachoeiras que eu te falei aí, vezes dá para nadar, né?
0: Acaba logo tudo!
6: Caminhar pela chapada durante a seca é também perceber essas mudanças de perto. O som da água pode ficar mais distante. O chão fica coberto de folhas secas e o cerrado, que parece dormir em alguns trechos, continua cheio de vida. Mas a experiência de conhecer a Chapada não termina nas diversas opções de trilhas. Para quem quer ir além dos cartões postais, o turismo de base comunitária aproxima o visitante de quem vive no território. Uma das formas de fazer isso é dentro da própria casa dos moradores. No território Calunga, a comunidade Vão do Moleque, localizada na zona rural de Cavalcante, é a maior de Goiás. E é lá que está a dona Santina Cesário dos Santos, que recebe turistas em casa e transforma a hospedagem em uma experiência inesquecível.
8: Aí oferece café da manhã, almoço, almojante, se você quiser. Mais tarde tem um docinho, que tem doce também. Eu tenho meus produtos calunga que eu faço com geleia. Se quiser levar também para conhecer, para levar para saborear depois na sua casa, tem também.
6: Ainda segundo dona Santina, para o visitante, é uma oportunidade de conhecer a Chapada por outro ângulo. Para a comunidade, o turismo representa renda, valorização da cultura e uma forma de manter vivas as tradições do território.
8: As pessoas que vêm aqui amam, volta, todo mundo querendo voltar, falando que vai tornar a voltar, outros vêm embora chorando, porque aqui é uma paisagem, sabe? Depois chegou aqui, é só alegria, muita água, bem fresquinho, além de que o tempo está ficando mais quente agora, devido ao tempo, né? Mas não tem barulho nenhum, silêncio, eles amam.
6: E entre trilhas, águas, casas e histórias, o visitante descobre que conhecer um destino também pode ser uma forma de ajudar a preservá-lo e colecionar memórias. Com sonorização de Reinaldo dos Santos, reportagem Karine Melo.
3: Na próxima sexta-feira, às vésperas da Independência, nós vamos falar sobre a Estrada Real, uma das maiores rotas turísticas do Brasil, que liga o interior de Minas Gerais ao litoral do Rio de Janeiro e São Paulo.
4: Vamos falar um pouco da história, quando no século XVIII, a coroa portuguesa pavimentou esses caminhos para transportar e fiscalizar o ouro e os diamantes extraídos das minas. Hoje, o trajeto preserva cidades históricas, igrejas barrocas e calçamentos de pedra da época colonial.
3: E essas foram as notícias do Governo Federal.
4: Uma realização da Secretaria de Comunicação Social da Presidência da República.
3: Com produção da empresa Brasil de Comunicação.
4: Fique agora com as notícias do Poder Judiciário e do Congresso Nacional. Boa noite, um bom fim de semana.
3: A gente volta na segunda-feira. Boa noite.
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11: Presidente do STF e CNJ, ministro Edson Fachin, reforça as ações no combate à violência contra a mulher.
12: STJ garante em ações penais prazo em dobro e intimação pessoal a núcleos de prática jurídica.
11: Homem trans é indenizado por sofrer assédio sexual e transfobia.
12: Boa noite, eu sou o Arthur Filho.
11: E eu sou Walter Lima.
12: O presidente do Supremo Tribunal Federal e do Conselho Nacional de Justiça, o CNJ, ministro Edson Fachin, destacou a importância de proteger as meninas brasileiras e garantir que cresçam com liberdade, dignidade e segurança.
11: Ele participou hoje da jornada Maria da Penha em Campo Grande, Mato Grosso do Sul.
13: Toda infância deveria ser feita de achadouros, de descobertas, de sonhos, de brincadeiras e de afetos, nunca de marcas de violência.
12: Um homem trans que trabalhava numa empresa de alimentos na Paraíba foi indenizado por assédio sexual e transfobia.
11: A Justiça do Trabalho adotou o protocolo antidiscriminatório da Corte Interamericana de Direitos Humanos. Samanta Flor.
14: A segunda turma do TRT da Paraíba entendeu que, em casos de assédio sexual, O depoimento da vítima é uma prova fundamental e vale por si só, já que esse tipo de violência quase sempre acontece sem testemunhas. Os desembargadores também consideraram comprovado o tratamento hostil e transfóbico do empresário contra o trabalhador. Além das duas indenizações, a empresa terá ainda de reconhecer o vínculo de emprego e pagar adicional de insalubridade. Ainda cabe recurso.
12: Corte Especial do STJ decide que núcleos de prática jurídica das faculdades de direito, públicas ou privadas, têm prazo em dobro para recorrer.
11: A regra já incluía os processos da área civil. Fátima Uchoa.
15: A Corte Especial do STJ entendeu que os advogados integrantes dos núcleos também têm a prerrogativa de serem intimados pessoalmente dos atos processuais. Segundo o relator ministro Luiz Felipe Salomão, o Código de Processo Civil, ao ampliar o alcance da prerrogativa da Defensoria Pública, busca compensar a estrutura limitada dos núcleos de prática jurídica, garantindo condições de igualdade na defesa dos assistidos, efetivando o princípio constitucional de acesso à justiça. Assim como não existe norma específica na lei processual penal, o dispositivo foi aplicado por analogia.
12: Prazo da Justiça Eleitoral para nomeação de mesários, pessoal de apoio logístico e auxiliares de auditoria que irão atuar nas eleições gerais 2026 encerra hoje, sexta-feira.
11: As nomeações incluem as sessões de voto em trânsito e as instaladas em estabelecimentos penais e unidades de internação de adolescentes. Vitor Struck.
16: O Tribunal Superior Eleitoral encerra nesta sexta-feira o prazo para nomeações de mesárias e mesários, membros das equipes de apoio logístico e auxiliares de auditoria das eleições. Os nomes devem ser publicados em edital pelos juízes e juízas das zonas eleitorais. Partidos políticos, federações partidárias e coligações têm até 5 dias para apresentar contestações. O mesmo prazo concedido para a recusa dos nomeados. Esta sexta-feira também é o último dia para que mesárias e mesários, pessoal de apoio e agentes das forças de segurança habilitem a votação em sessão distinta da de origem.
12: Justiça condena 2 réus por corrupção e lavagem de dinheiro em obra de hospital no Paraná.
11: Decisão atende a pedidos do Ministério Público Federal. Sabrine Menezes.
17: De acordo com as investigações, um ex-servidor do município e o sócio-administrador de uma corretora envolvidos na construção do Hospital Regional de Toledo fracionavam os valores desviados da obra em depósitos menores para dificultar o rastreamento dos recursos. Segundo a sentença, o esquema provocou prejuízo de mais de R$1 milhão para os cofres públicos. Os réus foram condenados à pena de 11 anos de reclusão em regime inicial fechado, além do pagamento de multa e reparação dos danos em valor correspondente a pouco mais de R$2 milhões.
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12: A você uma boa noite.
11: Bom fim de semana e até segunda-feira.
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19: Eu sou Paula Groba.
20: E eu sou Ricardo Nakaoka.
19: E estes são os destaques de hoje do Jornal do Senado, que começa agora.
20: Escala 6x1. Redução da jornada para 40 horas semanais está pronta para votação.
19: Senadora Leila Barros vai relatar MP que zera taxa sobre compras internacionais.
20: Eleições 2026. Atenção aos votos para o Senado. Neste ano, são 2 vagas.
19: Boa noite.
20: Boa noite.
19: Trabalhar menos, descansar mais e sem perder salário. A proposta que pode mudar a jornada dos trabalhadores brasileiros está pronta para ser votada na Comissão de Constituição e Justiça do Senado. A votação deve ocorrer na próxima semana.
20: A PEC reduz de 44 para 40 horas a jornada máxima semanal e garante 2 dias de descanso por semana, sem redução de salário. O relator da proposta sobre o fim da escala 6x1 recomenda a aprovação do texto que veio da Câmara e rejeita as emendas apresentadas pelos senadores. A reportagem é de Bruno Lourenço.
2: Em sessão no Senado Federal, o presidente da União Geral dos Trabalhadores, Ricardo Patá, afirmou que categorias como a dos comerciários mal têm tempo de ver a família por conta da escala de 6 dias de trabalho por apenas 1 de descanso, e defendeu a PEC.
21: Não é isso que nós queremos. Nós queremos ter um país cidadão e um país não de castas.
2: Já o presidente da Federação do Comércio de Bens, Serviços e Turismo do Estado de São Paulo, Ivo Dall'Acqua, alertou que não existe

0: nação e um país não de castas.
1: Já o presidente da Federação do Comércio de Bens, Serviços e Turismo do Estado de São Paulo, Ivo Dall'Acqua, alertou que não existe uma única realidade empresarial e a redução da jornada deveria acontecer por meio de negociação coletiva.
0: O pequeno comércio do interior enfrenta desafios diferentes daqueles de uma empresa exportadora. As necessidades do comércio atacadista não são as mesmas do varejista.
1: De acordo com o texto já aprovado na Câmara dos Deputados, a transição será gradual. 2 meses após a promulgação da futura emenda constitucional, o teto da jornada semanal cairá para 42 horas com 2 dias de folga. Ao final de um ano, o limite máximo será fixado definitivamente em 40 horas semanais.
2: E a senadora Leila Barros foi escolhida como a relatora da comissão da medida provisória que acabou com a chamada taxa das blusinhas. O presidente do colegiado é o deputado Reginaldo Lopes.
3: A próxima reunião da comissão que analisa a MP será na segunda-feira, quando pode ser apresentado e votado o relatório de Leila. Repórter Rodrigo Rezende.
4: A chamada taxa das blusinhas é o imposto de importação de 20% cobrado sobre compras internacionais de até 50 dólares, cerca de R$ 250. A cobrança foi criada em 2024 e suspensa em maio deste ano pela medida provisória 1357. A relatoria da comissão que analisa a MP ficou com a senadora Leila Barros, do PDT do Distrito Federal. Ela afirmou que concorda com o texto inicial da medida, mas irá ouvir a todos os setores produtivos para a construção do relatório.
5: É isso que eu quero deixar muito claro, que é uma característica minha.

0: Essa é a medida provisória que cria uma nova linha de crédito para motociclistas profissionais.
1: O texto foi aprovado pela comissão mista e seguiu para a votação em plenário. Repórter Patrícia Oliveira.
2: No caso dos motociclistas, o dinheiro poderá ser usado na compra de motocicletas, motonetas e ciclomotores novos. Também poderão ser financiadas motos e bicicletas elétricas, além de equipamentos e infraestrutura ligados à atividade. O relatório aprovado incluiu também o transporte escolar e definiu ações específicas para profissionais mulheres e pessoas com deficiência. Para a presidente da comissão, senadora Leila Barros, do PDT do Distrito Federal, a medida provisória ajuda a melhorar as condições de trabalho desses profissionais.
3: Para milhões de brasileiros, o veículo não é um bem de consumo, é um instrumento de trabalho. É o que coloca comida na mesa e sustenta uma família.
2: Para ter acesso ao financiamento, entregadores e motociclistas que trabalham por aplicativos terão de comprovar pelo menos 6 meses de cadastro na plataforma e um mínimo de 100 corridas ou entregas. Cada beneficiário poderá financiar apenas um veículo. A medida provisória ainda precisa ser aprovada pelos plenários da Câmara e do Senado.
0: Um projeto que começa a ser analisado pelo Senado pode dar mais transparência ao processo de registro de medicamentos para doenças raras.
1: A proposta obriga a Anvisa a tornar público cada passo da análise dos pedidos de registro, para que pacientes, famílias e profissionais de saúde saibam em que etapa está o processo. A medida não muda a autonomia técnico-científica da agência. Repórter Márcio Maturana.
4: O novo projeto foi anunciado pelo senador Hermes Klan, do PL de Santa Catarina, na quinta-feira, durante uma audiência pública na Comissão de Direitos Humanos sobre a suspensão de um medicamento para a distrofia muscular de Duchenne.
5: Acabo de dar entrada em um projeto de lei para aumentar a transparência da Anvisa nos processos de registros de medicamentos destinados a doenças raras, trazendo segurança e informação a todos.
4: Doenças raras atingem cerca de 13 milhões de brasileiros. Quando existe tratamento, os remédios costumam ser caros e precisam passar por um processo de testes até a aprovação pela Anvisa. O objetivo do projeto é dar previsibilidade a pacientes, famílias e profissionais de saúde sem interferir na autonomia técnico-científica da Anvisa.
6: Eleições 2026.
0: O Tribunal Superior Eleitoral e o Google fecharam um acordo para identificar o uso ilegal de inteligência artificial nas eleições.
1: Uma ferramenta vai identificar o uso indevido de imagens de candidatos. Repórter Pedro Pincer.
7: A tecnologia chamada de Likeness ID está disponível para usuários maiores de 18 anos e é capaz de identificar conteúdos gerados por inteligência artificial que reproduzem a imagem de uma pessoa. A iniciativa busca ampliar a capacidade de rastreio no YouTube de materiais sintéticos e falsos que explorem indevidamente a identidade de quem está na disputa eleitoral. O presidente do TSE, ministro Cássio Nunes Marques, afirmou que a iniciativa busca preservar direitos fundamentais no ambiente da internet e contribuir para a confiança nas eleições.
8: O momento em que celebramos essa parceria é crucial. Isso porque é de conhecimento comum o potencial danoso do mau uso da inteligência artificial generativa.
7: Para aderir ao sistema, a candidata ou o candidato precisa ter uma conta no YouTube e acessar o YouTube Studio, na área destinada à busca de conteúdo por semelhança. Depois de um cadastro, a plataforma cria um registro biométrico da aparência do usuário. Cabe ao candidato analisar o material localizado e decidir se houve uso indevido da sua imagem. Se entender que sim, poderá solicitar a remoção. Havendo violação das regras da plataforma, o conteúdo poderá ser retirado do ar.
0: E neste ano, o eleitor vai votar em 2 senadores, mas atenção, são 2 senadores diferentes, um voto para cada candidato ou candidata. Primeiro, o eleitor escolherá um candidato e confirmará a escolha. Em seguida, registrará o outro voto. Se o eleitor repetir o mesmo número nas 2 oportunidades, apenas o primeiro voto será considerado válido. O segundo será anulado automaticamente pela urna eletrônica.
1: E para ajudar o cidadão a se informar melhor, o Senado Federal criou uma página especial para a cobertura das eleições. O site pode ser acessado por meio do endereço link.senado.leg.br/eleicoins.

0: Com trabalhos técnicos de Eliseu Caires, o Jornal do Senado fica por aqui. Acompanhe agora as notícias do Tribunal de Contas da União e da Câmara dos Deputados. Boa noite.
1: Boa noite e um bom fim de semana.
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3: Nos dias 31 de agosto e 1º de setembro, o Tribunal de Contas da União realiza seminários sobre o financiamento e a organização do SUS, o Sistema Único de Saúde. O encontro vai discutir como os recursos da área são distribuídos entre estados e municípios e os desafios para garantir financiamento sustentável. Outro ponto de destaque é a integração dos serviços de saúde e o atendimento por região. O objetivo é melhorar a organização da rede e garantir que os serviços funcionem de forma integrada. O seminário vai reunir gestores, especialistas e representantes das três esferas de governo para trocar experiências e discutir melhorias para o SUS. O evento será transmitido ao vivo pelo canal do Tribunal no YouTube. Saiba mais em tcu.gov.br.
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4: Câmara pode votar projeto que fixa idade máxima de 15 anos para táxis.
5: Hugo Mota pede que a população acompanhe o trabalho parlamentar.
4: Serviço de emergência médica deverá oferecer acessibilidade para surdos.
5: Boa noite. Os deputados analisam projeto que obriga os serviços de emergência médica a oferecer acessibilidade para surdos. O texto já foi aprovado pelas comissões de saúde e de defesa dos direitos das pessoas com deficiência. Saiba mais sobre o assunto na reportagem de Mônica Tati.
6: Projeto em tramitação na Câmara prevê a criação de atendimento para pessoas surdas na urgência e emergência em hospitais de médio e grande porte. O projeto original previa a presença de intérprete de Libras, a língua brasileira de sinais. Mas a relatora na Comissão de Saúde, a deputada Rogéria Santos, do Republicanos da Bahia, modificou o texto. O relatório aprovado permite que os estabelecimentos adotem diferentes formas de atendimento acessível para pacientes surdos ou com deficiência auditiva, a fim de assegurar meios adequados de comunicação, como o uso de tecnologias digitais. Rogéria Santos lembra que a chegada aos serviços de urgência médica é um momento vulnerável para todas as pessoas.
7: É um momento que você está sentindo muita dor ou que você passou por um acidente. Imagine você chegar nesse ambiente e não conseguir se comunicar. E como é que isso é prejudicial ao socorro, à assistência de forma diligente, que tenha o objetivo de salvar aquela vida? Porque a intensidade do que gerou aquela necessidade a gente desconhece, porque só o profissional habilitado na medicina vai saber.
6: Rogéria Santos destaca que o Brasil tem aproximadamente 10 milhões de pessoas com deficiência auditiva, sendo que cerca de 2 milhões e 700 mil são completamente surdas. Segundo a deputada, o projeto garante a inclusão e acessibilidade ao permitir o pleno acesso à saúde. O projeto, que prevê serviço de intérprete para pessoas surdas ou com deficiência auditiva, ainda terá que ser votado pelas comissões de Finanças e Tributação e de Constituição e Justiça. Se for aprovado em todas, segue para a apreciação do Senado. Da Rádio Câmara de Brasília, Mônica Tati.
2: Saúde.
4: Projeto de Dani Cunha, do PL do Rio de Janeiro, impede a cobrança de consultas de retorno em atendimentos particulares e de planos de saúde. A proposta considera retorno a consulta destinada à análise de exames ou ao ajuste do tratamento iniciado anteriormente.
5: Dani Cunha esclarece que a regra vale apenas quando o novo atendimento estiver diretamente ligado à consulta inicial. O texto prevê multa para cobranças indevidas, mas ressalta que uma nova cobrança pode ser feita quando houver queixa clínica ou diagnóstico independente do primeiro atendimento.
2: Direitos humanos.
4: Dorinaldo Malafaia, do PDT do Amapá, defende a aprovação do projeto que transforma em lei os programas Envelhecer nos Territórios e Viva Mais Cidadania. Ele explica que o objetivo é evitar que as atividades sejam interrompidas por mudanças administrativas.
5: Dorinaldo Malafaia afirma que a proposta fortalece a rede de atendimento nos estados e municípios. O projeto prevê a formação de agentes locais para identificar violações de direitos, além de ações voltadas ao enfrentamento da violência e da discriminação contra pessoas idosas.
2: Eleições.
4: Em vigor há mais de 16 anos no Brasil, a lei da ficha limpa sofreu alterações que hoje são contestadas no Supremo Tribunal Federal. A reportagem é de Maria Neves.
8: A lei da ficha limpa, que nasceu de iniciativa popular ainda em 1993 e entrou em vigor em junho de 2010, completa 16 anos com alterações significativas e contestações no Supremo Tribunal Federal. O texto original prevê que políticos condenados à perda dos direitos políticos não podem concorrer novamente a cargos eletivos por até 16 anos. Esse é o caso de senadores que têm mandato de 8 anos. Um dos deputados que assinaram o projeto de lei na Câmara, o deputado Luiz Carlos Raule, do Podemos do Paraná, afirma que somente na eleição de 2024, a lei ajudou a barrar quase 2 mil candidaturas que tinham ficha suja. O parlamentar considera a norma um marco no combate à corrupção no Brasil.
9: Foi um reforço legislativo que fizemos para fortalecer a legislação de combate àqueles, né, realmente que metem a mão no jarro do dinheiro público. E o Brasil aprovou uma legislação que veio de iniciativa popular. 1,5 milhão de assinaturas foram apresentadas e essa é uma lei que pegou no Brasil. Eu acredito que hoje, nesses anos todos, próximo de 10 mil candidaturas sujas, de ficha suja, foram barrados pela legislação.
8: Pela lei de 2010, políticos condenados por crimes como lesão ao patrimônio público e enriquecimento ilícito não podem concorrer novamente durante todo o período restante do mandato e nos 8 anos seguintes. No entanto, outra lei que entrou em vigor em 2025 reduziu o prazo em que os políticos ficam inelegíveis para, no máximo, 12 anos. O texto do ano passado determina que o prazo de inelegibilidade começa com a condenação por um colegiado e será de 8 anos a partir de então, o que antecipa a contagem de prazo e reduz o tempo em que o político fica inelegível. Se houver outras condenações posteriores, a soma do período em que o candidato não pode concorrer a cargos eletivos deve ser limitado a 12 anos. No entanto, a lei mais recente prevê exceções a essa regra mais branda. Se a condenação ocorrer por crimes de maior gravidade, como lavagem de dinheiro, tráfico de drogas, terrorismo ou outros crimes hediondos, continua a valer a regra antiga. Inelegibilidade de 8 anos contados a partir do cumprimento integral da pena. A lei aprovada em 2025 foi contestada pelo partido Rede Sustentabilidade no Supremo Tribunal Federal. A legenda alega que o mérito do texto aprovado na Câmara foi alterado pelo Senado, mas o projeto não retornou para a análise dos deputados, como determina a Constituição. O partido também sustenta no processo que o abrandamento das regras permite o retorno de políticos condenados por crimes graves à vida pública prematuramente. O deputado Chico Alencar, do PSOL do Rio de Janeiro, que já estava na Câmara na época da aprovação da lei da ficha limpa, defende que os ministros do Supremo decidam pela restauração do texto aprovado em 2010.
10: A lei é boa, ela é eficaz relativamente. Teria que retirar e derrubar esse facilitário, inclusive o tempo de inelegibilidade, que foi reduzido recentemente, através do próprio parlamento. Então, voltar à sua formatação original seria muito saudável. Eu espero que o Supremo Tribunal Federal decida com olho num preceito constitucional, que é a integridade, que é a ética pública, que é a qualidade da representação, a partir desse princípio constitucional da impessoalidade, da publicidade, da ética, da honestidade.
8: Um pedido de vista do ministro Gilmar Mendes, em maio deste ano, suspendeu o julgamento da ação no Supremo Tribunal Federal.